0: números a partir dos blocos de numeração, se aquela chamada não for autenticada, o nosso celular não vai nem tocar. É uma espécie de direito do consumidor de não ser importunado. A gente começa a ter uma segurança maior de que aquela ligação é uma chamada legítima.
1: Além disso, a MP estabelece um limite percentual para chamadas curtas, que são aquelas com menos de 6 segundos de duração. Quem fizer ligações em massa poderá sofrer um bloqueio temporário de 15 dias. A Anatel regulamentará os detalhes em até 60 dias e as operadoras que descumprirem a medida poderão ser punidas. Em outra frente, um decreto estabelece regras para aprimorar o serviço de atendimento ao consumidor. Entre elas, está a obrigação de ter sempre uma pessoa para atender demandas no serviço telefônico ou no canal digital. Quem explica é o secretário nacional do consumidor, Ricardo Morishita.
2: A gente está cuidando daquilo que é o mínimo, daquilo que é o essencial, e permitir que o consumidor fale com uma outra pessoa, tenha as informações e possa encaminhar as suas demandas. 7 dias por semana, das 8 às 8.
1: O decreto também determina a continuidade do atendimento e estabelece prazos máximos de espera para falar com um atendente. Até 20 segundos para, no mínimo, 80% das demandas atendidas. O ministro da Justiça e Segurança Pública, Wellington César Lima e Silva, falou do esforço conjunto para pôr em prática as medidas de proteção ao consumidor.
3: Envolve diversos ministérios, muitas agências, para chegar num ponto de compreensão de todos os setores que demandam e que também não haja a inobservância das formalidades legais e do acolhimento das legítimas pretensões dos diversos setores da sociedade.
1: A Secretaria Nacional do Consumidor será responsável por fiscalizar e aplicar sanções às empresas que descumprirem as regras. Reportagem Luana Karen.
4: Combate à comunicação ilícita dentro dos presídios brasileiros.
5: Um decreto publicado hoje cria um programa nacional para bloqueio de celulares e de sinais de rádio nas unidades prisionais de todo o país.
4: Para que os bloqueios sejam realizados, os estados e o Distrito Federal precisam aderir de forma voluntária ao programa.
5: Com a adesão, poderão solicitar a aplicação da medida junto à Agência Nacional de Telecomunicações, a Anatel.
6: Foi publicado nesta terça-feira no Diário Oficial da União o decreto que cria o Programa Nacional de Neutralização de Comunicações Ilícitas em Estabelecimentos Penais. Na prática, a medida cria as condições para o bloqueio de celulares utilizados irregularmente em presídios e de sinais de radiocomunicação nos perímetros de segurança penitenciária. Para garantir que não haja comunicação ilícita de dentro dos presídios, o decreto estabelece o bloqueio de terminais de comunicação móvel individualizados, identificados pelo Código Internacional de Identificação de Equipamento Móvel, conhecido como IMEI, e também dos sinais de radiocomunicação no perímetro de segurança penitenciária cadastrado, por meio de bloqueadores de sinais de radiocomunicação. Para que esses bloqueios possam ser feitos, é preciso a adesão voluntária de estados e do Distrito Federal, que poderão solicitar a medida para a Agência Nacional de Telecomunicações, a Anatel. Os bloqueadores de sinal serão operados pelas autoridades estaduais e a Anatel será responsável por planejar, coordenar e fiscalizar o uso dos equipamentos. O mesmo decreto cria também o Cadastro Nacional de Perímetros de Segurança Penitenciária. Por meio dele, serão fornecidas informações como as coordenadas georreferenciadas do perímetro de segurança, a descrição da unidade e de seu entorno. Assim, será possível preservar o sinal para núcleos habitacionais e equipamentos públicos próximos. Thaisa Vitória para a Voz do Brasil.
4: O agronegócio e a indústria brasileira firmam novos parceiros comerciais.
5: Os Emirados Árabes Unidos são o mais recente destino das exportações do país, com envio de pescados de captura e cultivo.
4: Além disso, o agronegócio brasileiro diversificou parcerias com a venda de frutas e grãos para a Ásia, África e América Latina.
7: Os Emirados Árabes são os mais novos parceiros comerciais do Brasil, que passou a exportar pescado de captura e de cultivo para o país do Oriente Médio. Kuwait, Nicarágua, Síria, Bangladesh, Costa Rica, Malásia e Nigéria são outros parceiros recentes da agroindústria brasileira e importam principalmente mamão, berinjela, maçã e milho em grãos. Atualmente, o Brasil tem 700 parceiros que aprovam as práticas sanitárias internas e compram dos produtores brasileiros. As exportações brasileiras tiveram alta de 10,4% neste ano, segundo o ministro do Desenvolvimento, Indústria, Comércio e Serviços, Márcio Elias. Em relação aos países membros do Acordo Mercosul-União Europeia, o aumento das exportações foi de 30%. Para o ministro, essa expansão de mercado se deve à articulação de diversos setores da economia brasileira e à busca por diversificação.
8: A atuação ou uma política de desenvolvimento para o agro, ela não envolve só a produção agropecuária, envolve muito mais do que isso. Por isso que a missão número um da nova indústria Brasil é justamente a agroindústria e todas as cadeias, ou toda a cadeia produtiva que ela envolve, de máquinas, fertilizantes, tecnificação, serviços, tecnologia. Eu falo, vai da semente à indústria espacial, vai da semente à previsão do tempo, à meteorologia, ao radar, ao sistema de irrigação. Tudo isso envolve a agroindústria. E quando a gente fala...
7: No acumulado de janeiro a setembro de 2026, as vendas externas ultrapassaram 284 bilhões de dólares. Os setores que mais exportam são indústria de transformação, que vende matéria-prima para indústria, indústria extrativista e agropecuária. Reportagem Graziele Bezerra.
5: Encerrou neste domingo a Operação Nossa Senhora Aparecida 2026, que fiscalizou as rodovias federais de todo o país.
4: A Polícia Rodoviária Federal concentrou esforços na rodovia Presidente Dutra, que dá acesso à cidade de Aparecida, em São Paulo, e também na BR-316, que dá acesso a Belém, no Pará.
5: A ação da PRF buscou coibir acidentes no entorno desses municípios, por conta da grande movimentação de pessoas que caminharam pelas estradas em direção ao Santuário Nacional de Aparecida e Auxílio de Nazaré.
4: Foram registrados 926 acidentes, com 68 mortes e mais de 900 feridos. De acordo com a porta-voz da PRF, Natália Guimarães, foram cerca de 45 mil testes de alcoolemia aplicados nas estradas durante o feriado.
9: Em todo o país, a PRF fiscalizou mais de 124 mil pessoas e veículos, o que gerou quase 44 mil testes de alcoolemia e 747 infrações envolvendo embriaguez. Nós também tivemos quase 4 mil ultrapassagens irregulares, o que geram justamente as colisões frontais, acidente que mais gera morte nas rodovias, e também 22 mil infrações por excesso de velocidade.
5: E uma correção, a operação Nossa Senhora Aparecida foi encerrada na segunda-feira, dia do feriado. A PRF apreendeu ainda mais de 2 toneladas de maconha e 34 quilos de cocaína. Ao todo, 356 pessoas foram detidas.
4: O Amazonas registrou 549 focos de incêndios florestais nos últimos 2 dias, mais da metade do total contabilizado em todo o mês de outubro do ano passado.
5: O Ministério da Integração e do Desenvolvimento Regional reconheceu situação de emergência em 36 municípios por conta dos episódios.
4: Uma força-tarefa entre a União, governo estadual e municípios atua no combate aos focos e na assistência às pessoas atingidas.
10: Os ministros do Meio Ambiente e Mudança do Clima, João Paulo Capobianco, e da Integração e do Desenvolvimento Regional, Valdez Góes, sobrevoaram áreas atingidas pelo fogo na região de Altazes, no Amazonas. A comitiva também acompanhou as operações no Centro Integrado de Comando e Controle em Manaus. O ministro do Meio Ambiente e Mudança do Clima, João Paulo Capobianco, anunciou o reforço das ações de combate ao fogo.
11: Nós estamos trabalhando em parceria com o governo do Amazonas e todos os estados da Amazônia, conforme hoje o comandante se apresentou para nós, para ampliar a rede de ação do Corpo de Bombeiros.
10: Foram encontrados focos de incêndio em áreas de floresta preservada e de difícil acesso. o que indica a possibilidade de ação humana intencional. O ministro da Integração e do Desenvolvimento Regional, Valdez Góes, destacou a mobilização conjunta dos governos federal, estadual e municipal. Ressaltou ainda que, além de combater os incêndios, é necessário garantir assistência às pessoas atingidas.
12: Uma coisa é enfrentar em todas as frentes e empregar toda a força que puder, o governo federal junto com o estado e municípios, para apagar o fogo. A outra é assistir pessoas que já estão, de alguma forma, precisando de ajuda humanitária, de assistência médica, com resultado do incêndio.
10: Ao todo, o governo federal mobilizou 11 aeronaves e 250 brigadistas. 6 aeronaves já chegaram ao estado e outros 40 brigadistas estão a caminho. Desde o início da temporada, o Ibama extinguiu 236 incêndios no Amazonas e ainda atua no combate a outros 22 focos ativos. Reportagem Pablo Mudim.
5: E diante do aumento das queimadas no Amazonas, o Ministério da Saúde mobilizou a Força Nacional do SUS para reforçar os serviços de saúde na região.
4: A equipe técnica da pasta desembarcou no estado para mapear as principais demandas e garantir atendimento à população, incluindo as comunidades indígenas.
5: Uma das principais preocupações é com o aumento das doenças respiratórias causadas pela exposição à fumaça, principalmente em crianças e idosos.
4: Com o diagnóstico, o Ministério da Saúde vai planejar a disponibilidade de profissionais para atuar na região, além de insumos e transporte de pacientes que precisam de atendimento prioritário.
5: Pela primeira vez no país, produtos artesanais de higiene pessoal e cosméticos têm regras específicas para a produção e comercialização.
4: As novas diretrizes foram aprovadas pela Agência Nacional de Vigilância Sanitária, Anvisa, e publicadas no Diário Oficial da União.
5: Agora, esses produtos contam com normas específicas mais simples, que levam em consideração a realidade dos produtores artesanais.
13: Há cerca de um ano, Juliana Viola fez uma transição de carreira para se dedicar ao que realmente gosta: produzir sabonetes, shampoos, difusores de ar de forma artesanal. Ela conta que tem todo o cuidado ao comprar matéria-prima para garantir que seus produtos não provoquem danos à saúde de seus clientes.
14: Todos os óleos essenciais que eu utilizo, toda matéria-prima, elas têm a certificação. Então, e as ervas que eu compro são de ótima procedência, só compro em locais que me certificam da segurança.
13: Quem fabrica de forma artesanal produtos de higiene pessoal, como sabonetes em barra, óleos e manteigas corporais, shampoos sólidos, perfumes desodorantes naturais, sais de banhos e outros produtos similares, assim como Juliana, não vai mais precisar seguir as mesmas exigências aplicadas às grandes indústrias nacionais. É que a Agência Nacional de Vigilância Sanitária, Anvisa, resolveu simplificar a vida desses produtores artesanais. O diretor substituto da Agência Nacional de Vigilância Sanitária, Anvisa, Marcelo Moreira, explica o que muda para esses produtores.
15: Eles deverão controlar adequadamente as matérias-primas que são utilizadas na fabricação desses produtos. Eles devem evitar contaminações, manter os produtos organizados e devem avaliar a qualidade do produto final antes de colocá-lo à venda da população. Os produtos, eles deverão informar ao consumidor a composição do produto, a data da fabricação, o prazo de validade, o endereço de produção, contatos do produtor e a identificação clara de que esse produto trata-se de um produto artesanal.
13: As normas se aplicam a quem produz em pequena escala, de forma predominantemente manual, com domínio completo de todas as etapas, como, por exemplo, a escolha dos ingredientes até a embalagem, sem terceirizar nenhuma parte do processo. Sobre a comercialização, a norma prevê que o produtor poderá fazer vendas em loja própria, feiras de artesanato, redes sociais e sites de marketplace próprios. As regras entram em vigor 60 dias após a publicação. Reportagem Cleide Lopes.
4: A falta de conhecimento sobre direitos das pessoas com deficiência pode gerar situações de constrangimento.
5: É o caso daqueles que sofrem do transtorno do espectro autista e outras condições ocultas que não se manifestam por traços corporais, as chamadas deficiências não visíveis.
4: A legislação brasileira estabelece regras para o atendimento prioritário e obriga estabelecimentos a identificarem essas prioridades.
5: Saiba mais na reportagem de Luciano Colares de Holanda.
16: Pessoas com deficiência, autistas, idosos com mais de 60 anos, gestantes, lactantes, pessoas com crianças de colo, pessoas obesas, indivíduos com mobilidade reduzida e doadores de sangue têm prioridade no atendimento garantida por lei. Mas muitos deles ainda passam por constrangimentos em serviços públicos e estabelecimentos comerciais. Camila Matricardi, de Brasília, tem um filho autista de 18 anos. Caio é nível de suporte 1 e, segundo a mãe, os dois enfrentam uma série de dificuldades no dia a dia.
17: Teve uma vez que eu estava no supermercado e a gente estava na fila, eu entrei na fila de atendimento prioritário. E as pessoas da fila começaram a me olhar. E nisso, uma mulher que estava já quase para pagar fez um comentário do rapaz do caixa. Realmente, o que é visível, as pessoas já automaticamente se vê que respeitam, tipo, ah, não, tudo bem. E o dele teve ali aquele julgamento por um tempo ali. E eu tava assim, que são esses olhares para mim, sabe?
16: Diferente de deficiências com marcadores visíveis, o transtorno do espectro autista e outras condições ocultas não se manifestam por traços corporais. Por isso, a comprovação pode ser feita apresentando documentos oficiais, como a carteira de identificação da pessoa com transtorno do espectro autista, como explica Edilson Barbosa, advogado e presidente do movimento Orgulho Autista Brasil.
18: Ela é uma carteirinha que tem que ser emitida no seu município para gratuitamente para pessoas autistas. Então a gente pede, se no seu município não está emitindo, cobre e faça a sua CIPTEA, porque com ela aí você garante aí o seu direito de atendimento prioritário. Não basta só falar que é autista. Às vezes você tem que mostrar. E para mostrar, em vez de andar com laudo, aquele papel que o médico emite, você mostra sua carteirinha.
16: Estabelecimentos privados e órgãos públicos devem adequar placas e painéis de sinalização para incluir todos os grupos contemplados pela lei. Em caso de descumprimento da prioridade, a denúncia pode ser feita ao PROCON do município, do estado ou do Distrito Federal, se forem estabelecimentos comerciais. Já para descumprimentos em qualquer instituição, pública ou privada, é possível acionar o Disque Direitos Humanos, Disque 100. Reportagem Luciana Colares de Holanda.
19: Dicas do Enem.
20: Oi, meu nome é Antônia Barbosa e a minha dúvida é: o que eu devo fazer nos últimos 30 dias antes do Enem?
21: Tá faltando pouco, né? Dia 8 de novembro já é o primeiro dia das provas. O professor de História, Fábio dos Santos Reis, disse que nesse momento, na reta final, é hora de fazer revisão do conteúdo.
22: Agora o importante é fazer revisão de exercícios ou mesmo das antigas provas para que o candidato ele possa ter uma dimensão melhor daquilo que é cobrado no Enem. Chegou ali 4 semanas antes da prova, é exercício. Ou exercícios inspirados nas provas do Enem, ou diretamente a resolução de provas anteriores mesmo. Então, muitos dos alunos, inclusive, fazem muitos simulados, aqueles que às vezes têm um pouco mais de possibilidade, às vezes conseguem imprimir esses simulados para irem fazendo em casa. É aplicação prática, é aquela ideia de aplicando os conhecimentos mesmo.
21: É isso aí. Se prepare e acompanhe as nossas dicas toda terça-feira aqui na Voz do Brasil e também na radiogov.ebc.com.br.
4: A educação digital e midiática foi instituída ano passado como elemento curricular obrigatório prevista na Base Nacional Comum Curricular.
5: A ideia é acompanhar a evolução tecnológica e promover o uso de dispositivos digitais nos espaços escolares, com incentivo a práticas éticas e igualitárias.
4: Para guiar essas diretrizes, o Ministério da Educação criou duas estruturas para fortalecer ações na rede pública de ensino sobre conectividade, educação digital e midiática. E inteligência artificial.
0: O Ministério da Educação instituiu duas estruturas para fortalecer a implementação das políticas de educação digital e midiática, inovação e conectividade nas redes públicas de ensino. O Comitê Nacional de Educação Digital e Midiática, Inovação e Conectividade e a Rede Nacional de Articuladores. A iniciativa busca aproximar o MEC das secretarias estaduais e municipais de educação e fortalecer a cooperação entre os diferentes níveis de governo. O Comitê Nacional de Educação Digital e Midiática, Inovação e Conectividade tem caráter consultivo. Entre as suas atribuições estão acompanhar e apoiar ações de conectividade, infraestrutura tecnológica, educação digital e midiática, além de inovação pedagógica. Já a Rede Nacional de Articuladores vai fortalecer e articular ações estratégicas de apoio à implementação curricular. Suas atribuições incluem a implementação de ações de monitoramento, formação continuada, produção de materiais orientativos e, principalmente, um espaço estruturado para trocas de experiências. A rede vai contar com articuladores nacionais, territoriais, estaduais e das capitais. Para mais informações, acesse o portal gov.br/mec. Locução, Thalita Albuquerque. Reportagem, Flávia Fernanda.
5: O Instituto Nacional de Estudos e Pesquisas Educacionais Anísio Teixeira, o INEP, liberou para consulta o cartão de confirmação para quem teve o pedido aprovado para a reaplicação da prova nacional docente.
4: O documento já está disponível no sistema PNT, dentro da página do participante. É pelo cartão que o candidato confere as informações mais importantes, como o local e o horário do exame.
5: A reaplicação da prova acontece no próximo domingo, dia 18 de outubro.
4: Para mais informações, acesse pnd.inep.gov.br. Repetindo, pnd.inep.gov.br.
5: E essas foram as notícias do governo federal.
4: Uma realização da Secretaria de Comunicação Social da Presidência da República.
5: Com produção da empresa Brasil de Comunicação.
4: Fique agora com as notícias do Poder Judiciário e do Congresso Nacional. Boa noite.
5: Boa noite e até amanhã.
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23: Evento do Supremo Tribunal Federal promove debate sobre constitucionalidade digital.
24: Justiça do Trabalho em Alagoas condena empresa de telemarketing por restrições ao uso do banheiro e assédio moral.
23: Superior Tribunal de Justiça mantém indenização à comunidade indígena do Rio de Janeiro por reportagem que a associou ao tráfico de drogas.
24: Boa noite, eu sou Marcela Luiza.
23: E eu sou Walter Lima.
24: O presidente do Supremo Tribunal Federal, ministro Edson Fachin, recebeu nesta terça-feira, em audiência solicitada pela Polícia Federal, o diretor-geral da instituição, Andrei Rodrigues. Entre os temas tratados estão as investigações relacionadas ao Banco Master, ameaças dirigidas a ministros do STF e o andamento dos inquéritos relacionados ao INSS e ao Banco Master.
23: O presidente do Supremo pediu celeridade da Polícia Federal para o fim do inquérito 4781, tendo a Polícia Federal adiantado que vai analisar as eventuais diligências pendentes.
24: Ocorreu na manhã de hoje, no Supremo Tribunal Federal, a quarta edição do programa Diálogos Institucionais.
23: O projeto debate os limites da constitucionalidade. Marcelo Della Libera.
25: O tema do encontro foi constitucionalismo digital e os impactos das novas tecnologias na vida das pessoas, Como destacou o professor universitário e integrante do Centro de Estudos Constitucionais do STF, Ingol Sarlet.
1: É que a Constituição passou a ser também um instrumento que deve estabelecer um marco sobre justamente essas questões que envolvem a transformação digital, os desafios que ela representa, inclusive em termos de risco e até mesmo violações sistemáticas de direitos, como acontece com a desinformação, especialmente no processo eleitoral.
25: O diretor do Centro de Estudos Constitucionais do Supremo, Fernando Facuri Scaff, destacou que o diálogo constitucional entre os poderes é importante para que todos falem a mesma língua.
3: A importância desses encontros envolve uma participação do Congresso Nacional nas duas casas e também do sistema de justiça, porque muitas questões destas estão pendentes de regulação, por um lado, porque são fatos extremamente novos, tudo que se refere ao mundo digital, à regulação dessas matérias, e por outro lado, uma parte delas já está judicializada.
24: Superior Tribunal de Justiça mantém condenação da editora Globo a indenizar por danos morais a comunidade Guarani de Bracuí, em Angra dos Reis, no Rio de Janeiro.
6: Em reportagem, os indígenas foram associados ao tráfico de drogas. Fátima Uchoa.
7: Na reportagem da editora Globo, também foi afirmado que a comunidade receberia cachaça em troca de maconha. A indenização foi fixada em R$50 mil pela Justiça Federal Fluminense. No STJ, ao manter essa indenização e reconhecer que o Ministério Público é parte legítima para a propor ação em favor da comunidade indígena Guarani de Bracuí por danos causados pela publicação jornalística, o relator ministro Ricardo Villas Boas Cueva apontou que a liberdade de expressão e de imprensa devem ser conciliadas com o direito de proteção à honra e à dignidade, o que não ocorreu nesse caso.
24: Justiça do Trabalho em Alagoas condena a empresa de telemarketing por restrições ao uso do banheiro e assédio moral.
6: Trabalhadora vai receber R$15 mil de indenização. Simone Moura.
8: A justiça entendeu que a política de pausas da Alma Viva Experience S.A. em Maceió prejudicava especialmente as mulheres por desconsiderar necessidades como a do período menstrual, da gestação e do pós-parto. Depoimentos mostraram que as pausas eram limitadas a 5 minutos e podiam prejudicar as metas dos funcionários. A Nona Vara do Trabalho também reconheceu assédio moral e rescisão indireta do contrato. Cabe recurso.
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24: Uma boa noite.
6: E até amanhã.
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26: Eu sou Paula Groba.
27: E eu sou Humberto Pinheiro.
26: E estes são os destaques de hoje do Jornal do Senado, que começa agora.
27: PEC da Segurança Pública pode ter votação concluída em comissão na quarta-feira.
26: Projeto prevê aquecedores solares obrigatórios em habitações do programa Minha Casa Minha Vida.
27: Comissão pode votar alívio na contribuição previdenciária dos militares.
26: Boa noite.
27: Boa noite.
26: Mais recursos, maior integração entre as forças policiais e regras mais rigorosas para combater facções criminosas, milícias e outras organizações. Esses são alguns dos principais pontos da PEC da Segurança Pública, que pode ter votação concluída pela Comissão de Constituição e Justiça na próxima quarta-feira.
27: A proposta busca reforçar o combate ao crime no país. O texto base foi aprovado pela Comissão de Constituição e Justiça do Senado, com mudanças propostas pelo relator, senador Rogério Carvalho, do PT de Sergipe. Repórter Bruno Lourenço.
28: A proposta de emenda à Constituição, já aprovada na Comissão de Constituição e Justiça, institucionaliza o Sistema Único de Segurança Pública e confere à União a competência para estabelecer diretrizes gerais para o setor. A PEC expande ainda atribuições da Polícia Rodoviária Federal ao permitir o policiamento ostensivo de ferrovias e hidrovias federais. Prevê um regime especial mais rigoroso para chefes de organizações criminosas e admite a criação de polícias municipais de natureza civil. A CCJ vota nesta quarta-feira algumas sugestões de alterações no texto base. O senador Carlos Portinho, do PL do Rio de Janeiro, por exemplo, quer incluir as Forças Armadas entre as beneficiárias dos recursos destinados à segurança quando militares atuarem em atividades de proteção e defesa civil, contra delitos transfronteiriços e na garantia da lei e da ordem.
10: A ausência de previsão expressa quanto à destinação de recursos do Fundo Nacional de Segurança Pública para essas operações gera insegurança jurídica e limita a capacidade de resposta do Estado frente às ameaças do alcance nacional. Aqui falamos de soberania.
28: O relator, senador Rogério Carvalho, do PT de Sergipe, no entanto, recomenda a rejeição da emenda.
11: As Forças Armadas têm o seu próprio regramento de financiamento, que é um outro debate que precisa ser feito num outro lugar. E se ele for convocado, deverá ter reforço orçamentário naquilo que é o lugar do financiamento da segurança pública.
28: A PEC assegura para o desenho das ações de segurança pública receitas vinculadas ao Fundo Nacional de Segurança Pública e ao Fundo Penitenciário Nacional, vedados os contingenciamentos.
26: E militares aposentados que recebem até o teto do regime geral podem ficar isentos da contribuição previdenciária.
27: É o que determina um projeto de lei que está pronto para ser votado na Comissão de Assuntos Econômicos. Raíssa Abreu conta mais.
12: Está pronto para votação na Comissão de Assuntos Econômicos o relatório do senador Efraim Filho, do PL da Paraíba, a um projeto de lei que alivia a cobrança previdenciária de militares aposentados e seus pensionistas. Apresentada pelo deputado Cabo Gilberto Silva, também do PL da Paraíba, a proposta determina que a contribuição só vai incidir sobre a parte da remuneração que ultrapassar o teto do regime geral da Previdência. O senador Efraim Filho é favorável ao projeto. Ele destacou que a mudança vai corrigir uma distorção histórica que vem corroendo as remunerações dos militares inativos. O senador explicou que os militares são a única categoria do serviço público que paga contribuição previdenciária sobre o total dos vencimentos, o que prejudica quem ganha menos. Depois de passar pela Comissão de Assuntos Econômicos, a proposta vai ser analisada pela Comissão de Assuntos Sociais.
26: Empresas poderão ajudar os funcionários a comprar medicamentos em troca de descontos no imposto de renda.
27: O projeto que cria o Programa de Medicamentos do Trabalhador está pronto para votação na Comissão de Assuntos Econômicos. Repórter Marcela Cunha.
13: O projeto permite que empresas ajudem a pagar os medicamentos de seus funcionários e dependentes. A proposta do senador Everton, do PDT do Maranhão, cria o Programa de Medicamentos do Trabalhador, que funcionaria de forma semelhante ao Vale Alimentação. As empresas que aderirem ao programa poderão dividir com os empregados os custos dos remédios e receber incentivos fiscais. O Everton afirma que a iniciativa poderá aliviar o orçamento das famílias.
14: A empresa que aderir ao programa tem desconto no imposto de renda. Isso vai ajudar muito as pessoas que precisam comprar medicamentos que não estão na farmácia popular.
13: O relator na Comissão de Assuntos Econômicos, senador Nelsinho Trade, do PSD de Mato Grosso do Sul, apresentou parecer favorável ao projeto, mas sugeriu mudanças. Entre elas, um limite de R$ 90,00 mensais por funcionário para o cálculo do incentivo fiscal concedido às empresas. Se aprovado na Comissão de Assuntos Econômicos, o projeto seguirá para a Comissão de Assuntos Sociais, onde poderá receber a decisão final do Senado.
26: O Senado também pode votar uma proposta que estimula o uso de aquecedores solares de água em residências. O texto está sob análise da Comissão de Meio Ambiente.
27: Uma das ideias é tornar o equipamento obrigatório em obras do programa Minha Casa, Minha Vida. Repórter César Mendes.
0: O projeto cria o Programa Nacional de Incentivo ao Uso de Aquecedores Solares de Água, PRONASOL, prevendo que o governo federal defina localidades em que será obrigatória a instalação desses equipamentos pelo programa Minha Casa Minha Vida. O saque do FGTS, uma única vez, para a compra de aquecedores solares destinados à residência própria, também está previsto. O autor, senador astronauta Marcos Pontes, do PL de São Paulo, disse que a adoção das medidas propostas vai contribuir para a economia de energia elétrica e para a redução dos impactos ambientais.
4: Num país como o nosso, localizado com bastante insolação, sem dúvida nenhuma isso aí vai ser um ganho grande também para a construção civil na utilização desses sistemas.
0: Após a análise da Comissão de Meio Ambiente, o projeto seguirá para a Comissão de Infraestrutura.
26: A senadora Damaris Alves, do Republicanos do Distrito Federal, defendeu a investigação de condutas de ministros do Supremo Tribunal Federal pelo Senado. Ela rejeitou a possibilidade de acordos para evitar tensões entre as instituições e citou suspeitas de corrupção, decisões judiciais e medidas de censura.
27: Para Damaris, as condutas dos ministros devem ser apuradas na próxima legislatura.
15: Não serei fiadora de impunidade e vou trabalhar incansavelmente para que a lei valha para todos. Ninguém vem com essa história de diálogo pela governabilidade, de diálogo para não ter tensão entre esta casa e a outra. E o recado é claro, não tem acordo.
26: Já o senador veneziano Vital do Rego, do MDB da Paraíba, destacou as manifestações populares ocorridas em diversos estados do país nos últimos dias. Estudantes e movimentos sociais participaram da mobilização em defesa de pautas como educação e garantia de direitos sociais.
27: Durante os atos, os participantes também pediram o fim da chamada escala 6x1, a proposta que reduz a jornada de trabalho para 40 horas semanais, sem redução salarial, está em discussão no plenário do Senado Federal e pode ser votada em primeiro turno ainda nesta semana. Veneziano Vital do Rego defendeu que a população continue mobilizada.
16: Quero enaltecer a presença às ruas dos milhões de brasileiros que ganharam a Avenida Paulista, que ganharam Copacabana, que estiveram em Pernambuco, em João Pessoa, no Rio Grande do Sul, em Campina Grande, em Santa Catarina, em todas as partes.
26: E senadores concluíram nesta terça-feira a quarta sessão de debates sobre a PEC que acaba com a escala 6x1. A proposta reduz a jornada para 40 horas semanais, com duas folgas e sem redução salarial. Defensor da mudança, o senador Paulo Paim, do PT do Rio Grande do Sul, afirmou que a medida é uma questão de direitos humanos, por garantir mais tempo para o descanso e o convívio familiar.
27: A última sessão de debates está prevista para esta quarta-feira. Em seguida, o plenário poderá votar a PEC em primeiro turno. A liderança do governo já recolhe assinaturas para pedir agilidade na votação em segundo turno. Paim defendeu a aprovação unânime da proposta, que classificou como a conquista de dignidade para os trabalhadores.
17: Asseguramos que o direito ao tempo não seja uma pauta meramente econômica. É uma causa civilizatória. É uma causa de direitos humanos.
27: Com edição de Paulo Groba e trabalhos técnicos de Eliseu Caires, o Jornal do Senado fica por aqui. Acompanhe agora as notícias da Câmara dos Deputados. Boa noite.
26: Boa noite e até amanhã.
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20: Parlamentares analisam medidas de apoio às pessoas com deficiência.
21: Um dos projetos implanta delegacias para atendimento especializado.
22: Outra proposta cria qualificação de pessoas com deficiência na cultura.
21: Boa noite. A Câmara aprovou medidas de apoio para a qualificação profissional de pessoas com deficiência no setor cultural. A repórter Paula Bittar acompanhou a votação.
29: A Comissão de Constituição e Justiça da Câmara aprovou um projeto que prevê recursos para a formação e qualificação profissional de pessoas com deficiência no setor cultural. A proposta inclui dispositivo na lei que criou a Política Nacional Aldir Blanc de Fomento à Cultura para prever que entre as ações e projetos culturais que recebem apoio e fomento da União, estados e municípios estejam ações e iniciativas culturais que promovam a formação e a qualificação das pessoas com deficiência para atuar atuação no mercado cultural. O relator, deputado defensor Estélio Denner, do União de Roraima, recomendou a aprovação por entender que o projeto se harmoniza com os inúmeros dispositivos constitucionais que concedem especial proteção às pessoas com deficiência. O projeto, que prevê recursos para a formação e qualificação profissional de pessoas com deficiência no setor cultural, segue agora para a análise do Senado. Da Rádio Câmara de Brasília, Paula Bittar.
18: Direitos Humanos.
1: Jandira Fegali, do PCdoB do Rio de Janeiro, defende a política de direitos sociais do país. Ela faz um alerta sobre os riscos para o bem-estar da população que podem ser causados por mudanças constitucionais sem fundamento na realidade.
21: Jandira Fegali considera que a proteção das conquistas sociais dos brasileiros deve estar no centro do debate nacional. A parlamentar cita o SUS e a educação pública entre as políticas que precisam ser fortalecidas, independentemente de quem estiver no poder.
18: Segurança Pública.
1: Avança na Câmara a proposta que cria as delegacias especializadas no atendimento às pessoas com deficiência. A repórter Silvia Munhato explica.
2: A Comissão de Defesa dos Direitos das Pessoas com Deficiência da Câmara dos Deputados aprovou o projeto que cria nos estados e no Distrito Federal as delegacias especializadas no atendimento às pessoas com deficiência. Pela proposta, o Poder Executivo deverá regulamentar a instalação gradual das delegacias, de acordo com a demanda de cada região. Por recomendação da relatora na comissão, a deputada doutora Alessandra Haber, do Podemos do Pará, foi aprovada a versão da Comissão de Segurança Pública para o projeto do deputado Juninho do Pneu, do PSDB do Rio de Janeiro. A principal mudança em relação ao texto original foi a previsão de financiamento pelo Fundo Nacional de Segurança Pública. Segundo a relatora, essa alteração dá à proposta maior viabilidade administrativa e financeira. De acordo com o texto aprovado, as delegacias deverão contar com equipes multiprofissionais formadas por delegados, investigadores, escrivães, psicólogos, assistentes sociais, intérpretes da língua brasileira de sinais e profissionais de apoio. A proposta que cria as delegacias especializadas no atendimento às pessoas com deficiência será analisada agora pela Comissão de Constituição e Justiça. Da Rádio Câmara de Brasília, Silvia Munhato.
18: Ciência e tecnologia.
21: Uma comissão da Câmara aprovou regras para reforçar investigações de crimes cometidos pela internet. Saiba mais com a repórter Maria Neves.
3: A Comissão de Segurança Pública da Câmara aprovou o projeto do deputado Domingos Neto, do PSD do Ceará, que institui medidas voltadas a inibir crimes na internet e aumentar a pena para quem comete esse tipo de delito. Além de criar um tipo penal para organização criminosa digital, a proposta determina que a Justiça suspenda ou bloqueie perfis e contas usados para praticar crimes de forma continuada. Atualmente, a lei prevê a retirada de conteúdos específicos por meio de ordem judicial, mas não trata do bloqueio de contas, perfis ou canais na rede de computadores. A medida define organização criminosa digital como grupo de três ou mais pessoas que use a tecnologia para cometer crimes com pena máxima superior a 4 anos ou que atue em mais de um país. Pelo texto aprovado, apresentado pelo relator, deputado Capitão Alberto Neto, do PL do Amazonas, a pena para quem integrar, organizar, chefiar ou financiar organização criminosa digital será de 4 a 8 anos de reclusão, além da punição correspondente ao crime praticado. As penas serão aumentadas de 1/3 a 2/3 quando os criminosos utilizarem ferramentas avançadas para dificultar a identificação dos autores. O mesmo acréscimo é previsto para ataques a instituições financeiras, serviços públicos essenciais ou infraestrutura crítica, como os sistemas utilizados pelo mercado financeiro. Ainda de acordo com a proposta, empresas de tecnologia, provedores de internet e instituições financeiras serão obrigadas a colaborar com as autoridades na identificação de suspeitos de cometer crimes virtuais. Outro ponto permite ao Banco Central determinar o bloqueio temporário de contas, valores ou transações financeiras sempre que houver indícios de lavagem de dinheiro, fraudes financeiras ou outros crimes com risco imediato de dissipação dos recursos. O projeto que prevê medidas para coibir crimes virtuais ainda será analisado pela Comissão de Constituição e Justiça e terá de ser votado pelo plenário. Se aprovado, poderá seguir para análise do Senado. Da Rádio Câmara de Brasília, Maria Neves.
5: Economia.
6: Mauro Benevides Filho, do União do Ceará, questiona a proposta de orçamento da União para 2027, estimada em 7,5 trilhões de reais, e alerta para o impacto dos juros da dívida pública que, segundo ele, devem alcançar 1 trilhão e 300 bilhões de reais no ano.
21: O legislador também contesta os valores divulgados sobre as despesas previdenciárias. Mauro Benevides Filho teme que o governo federal descumpra a regra constitucional que determina o limite de tomada de empréstimos, sob o risco de tornar insustentáveis as contas públicas.
6: Luiz Lima, do Novo do Rio de Janeiro, critica a política econômica vigente no país. Ele classifica como preocupante a perda do poder de compra da população e aponta o preço dos alimentos e os baixos salários como sinais das dificuldades enfrentadas pelos brasileiros.
21: Luiz Lima também avalia que o aumento do número de beneficiários de programas sociais reflete a falta de oportunidade de trabalho. Para o parlamentar, é preciso priorizar a geração de empregos, reduzindo a dependência da população em relação aos incentivos assistenciais.
6: Bongás, do PT do Rio Grande do Sul, defende as medidas do governo federal para ajudar os micro e pequenos empreendedores com ampliação do limite de faturamento, renegociação de dívidas bancárias e acesso a mais recursos.
21: De acordo com Bongás, apoiar pequenos negócios amplia investimentos e favorece o crescimento econômico, beneficiando trabalhadores e parcelas mais amplas da população, em conformidade com as políticas públicas de promoção de oportunidades para os brasileiros.
6: Ricardo Maia, do MDB da Bahia, ressalta a necessidade de manter as políticas sociais e econômicas em vigor, priorizando os problemas concretos da população, como o fim da fome, do endividamento e o acesso à saúde, à educação e ao mercado de trabalho.
21: Ricardo Maia também critica o discurso de ódio e a polarização, lamentando que a política tenha sido transformada em disputa entre torcidas, alheia às condições reais de vida da maioria dos brasileiros e à luta por um futuro promissor.
5: Saúde.
6: A Câmara está debatendo a alternância entre medicamentos biológicos e biosimilares. Saiba mais sobre os usos dessas substâncias com a repórter Agui Pontes.
7: A Comissão de Saúde da Câmara dos Deputados aprovou uma proposta que permite a troca entre medicamentos biológicos e biosimilares. Para que a troca seja possível, é necessário haver critérios técnicos observados, acompanhamento clínico e de efeitos colaterais. A principal diferença entre esses medicamentos é a origem. Os biológicos são naturais e os biosimilares são sintéticos. A deputada Silvia Cristina, do PP de Rondônia, relatora da Comissão de Saúde, explica como se deu as discussões sobre o projeto.
8: Antes nós tínhamos um entrave, né, porque os biosimilares eram de complexo ativo, mas passado com o tempo, viu-se que podia ser feita essa dispensação, porque já não teria mais problema, especialmente com parte da vigilância sanitária. Então nós fizemos um relatório pela aprovação, então essa dispensação ela é possível para garantir, é claro, um desenvolvimento melhor com relação à saúde.
7: Os medicamentos biológicos são produzidos a partir de células ou organismos vivos. Por virem dessa fonte, as moléculas geradas são grandes e complexas, como um anticorpo, por exemplo. Por causa dessas características, os medicamentos biológicos tendem a se degradar mais facilmente, com mudanças pequenas, como a de temperatura, e não permitem cópias idênticas. Por outro lado, os biosimilares são medicamentos desenvolvidos de forma artificial para apresentar semelhança com um medicamento biológico original, trazendo o mesmo efeito e obedecendo a normas técnicas específicas. Quando surgiram, trouxeram junto muitas dúvidas sobre sua segurança e, principalmente, sobre a segurança em fazer a alternância entre os medicamentos biológicos e biosimilares. A relatora Silvia Cristina explica que hoje em dia essa inquietação foi superada, dado o acúmulo de estudos, não só por parte da Agência Nacional de Vigilância Sanitária, a Anvisa, mas de órgãos como a Organização Mundial da Saúde e a Agência Europeia de Medicamentos. Ela defende que a proposta procura estabelecer na legislação os tipos de medicamentos e prever a segurança da alternância entre os dois tipos, desde que tenha acompanhamento técnico. A proposta que permite a troca entre medicamentos biológicos e biosimilares espera análise na Comissão de Finanças e Tributação. Da Rádio Câmara, de Brasília, Agui Pontes.
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9: Trabalho.
21: E Dilvan Alencar, do PSB do Ceará, defende o fim da escala de trabalho 6x1, com a adoção de 2 dias de descanso por semana. O congressista critica parlamentares que, segundo ele, mudaram de posição sobre o tema durante o período eleitoral.
1: E Dilvan Alencar questiona a proposta de negociação direta entre patrões e empregados para definir a jornada de trabalho. O parlamentar considera que a mudança na legislação deve priorizar os direitos dos trabalhadores, independentemente das disputas políticas.
21: Benedita da Silva, do PT do Rio de Janeiro, defende a aprovação do fim da escala de trabalho 6x1, destacando a mobilização nacional em favor de 2 dias de descanso por semana. A deputada avalia que a pressão popular tem levado parlamentares contrários à mudança a rever suas posições.
1: Benedita da Silva considera que a participação dos movimentos sociais é fundamental para ampliar os direitos dos trabalhadores. A parlamentar ressalta a atuação de estudantes e representantes da classe trabalhadora na mobilização pela redução da jornada.
21: Reginaldo Lopes, do PT de Minas Gerais, é favorável ao fim da escala 6x1 e defende as garantias legais para assegurar tempo livre além do expediente. O deputado alega que a mudança pode melhorar a qualidade de vida e a saúde mental dos trabalhadores.
1: Em contrapartida, Reginaldo Lopes rechaça a jornada intermitente de trabalho e as negociações individuais, alegando que trabalhadores e patrões têm poderes desiguais de barganha. Ele conclama os eleitores a acompanhar as votações que ocorrerão no Senado sobre o fim da escala 6x1.
21: Alencar Santana, do PT de São Paulo, defende o fim da escala 6x1, atribuindo o avanço da proposta à mobilização popular e ao apoio do governo federal. Ele lembra ainda o governo anterior e alguns senadores que eram contrários à matéria, alegando prejuízos a empresas e à economia.
1: Na avaliação de Alencar Santana, a aprovação da PEC que acaba com a escala 6x1 vai representar uma conquista dos trabalhadores, especialmente da juventude e das pessoas que dependem do próprio trabalho para garantir o sustento.
10: Votação.
21: A Câmara aprovou um aumento do limite anual para a admissão de bombeiros militares no Distrito Federal. A repórter Paula Bittar acompanhou a votação.
2: A Comissão de Constituição e Justiça da Câmara aprovou uma proposta que aumenta o limite anual para o ingresso de efetivo no Corpo de Bombeiros Militares do Distrito Federal. Segundo o texto, em vez das atuais 377 nomeações por ano, a corporação poderá admitir anualmente até 714 novos integrantes, dos quais 94 oficiais e 620 praças. Segundo a autora do projeto, deputada Érica Cocai, do PT do Distrito Federal, os atuais limites de ingresso não são capazes de fazer frente às demandas da população nos próximos anos.
11: Nós precisamos de mais profissionais no Corpo de Bombeiros aqui do Distrito Federal. São profissionais que não apenas protegem o patrimônio, mas são profissionais que protegem a vida ou as vidas da população. Todas as vezes que nós temos algum tipo de situação emergencial, nós lembramos dos bombeiros, e nós chamamos os bombeiros. Então, são profissionais que são fundamentais para a nossa cidade.
2: A proposta que aumenta o limite anual para o ingresso de efetivo no Corpo de Bombeiros Militares do DF já pode seguir para o Senado, a menos que haja recurso para votação antes pelo plenário da Câmara. Da Rádio Câmara, de Brasília, Paula Bittar.
0: Eleições.
4: Reeleito com mais de 52 mil votos, Bebeto, do PP do Rio de Janeiro, agradece o apoio dos eleitores de mais de 88 municípios do estado e atribui a vitória à fé em Deus. Ao dizer que apresentou mais de 32 projetos, ele reforça estar entre os 10 deputados fluminenses mais atuantes.
12: O congressista destaca sua atuação na defesa de obras de mobilidade urbana na Baixada Fluminense, com a duplicação da rodovia Presidente Dutra e a revitalização da ferrovia em São João de Meriti. Bebeto promete seguir atuando em benefício do estado.
4: Charles Fernandes, do PSD da Bahia, agradece os quase 90 mil votos recebidos que o conduziram para o seu terceiro mandato na Câmara e reafirma seu compromisso em defender a agricultura familiar, o agronegócio e os municípios baianos na próxima legislatura.
12: Ele destaca investimentos na área de saúde do estado, incluindo mais de 20 hospitais e 27 policlínicas. Charles Fernandes defende ainda a soberania nacional, a autonomia dos povos e as relações internacionais baseadas na cooperação e nas relações harmoniosas entre nações.
4: O Tony de Paula, do PSD do Rio de Janeiro, critica posicionamentos do Tribunal Superior Eleitoral, alegando haver diferença de tratamento aos candidatos à presidência da República no que diz respeito à retirada de publicações nas redes sociais.
12: O Tony de Paula pede que os ministros não protejam candidatos supostamente ligados às milícias, ao citar contratações de familiares de milicianos em gabinetes parlamentares, influências em hospitais federais e repasses de emendas a entidades ligadas a esses grupos.
4: Paulo Soares, do Podemos de São Paulo, faz um balanço dos seus 4 meses de mandato e destaca a apresentação de 31 propostas e a atuação em 7 relatorias. Entre os resultados, ele cita um projeto já transformado em lei voltado à prevenção da saúde da mulher.
12: Paulo Soares também agradece os votos recebidos e afirma que vai continuar acompanhando as demandas do interior paulista, mesmo sem mandato. Ele defende uma atuação política focada em áreas como saúde e educação, com menos disputas ideológicas e mais atenção aos problemas da população.
4: Luiz Couto, do PT da Paraíba, agradece os mais de 60 mil votos recebidos, embora não tenham sido suficientes para garantir sua reeleição. Com 5 mandatos como deputado federal e 2 como estadual, ele afirma que sua trajetória foi dedicada à justiça social.
12: Vendo as demandas do interior paulista, mesmo sem mandato. Ele defende uma atuação política focada em áreas como saúde e educação, com menos disputas ideológicas e mais atenção aos problemas da população.
4: Luiz Couto, do PT da Paraíba, agradece os mais de 60 mil votos recebidos, embora não tenham sido suficientes para garantir sua reeleição. Com 5 mandatos como deputado federal e

0: Sul diz que respeita o resultado das urnas e que vai seguir trabalhando até o último dia do seu mandato. No balanço de sua trajetória, ele destaca participação na criação da Universidade Federal da Grande Dourados.
1: Geraldo Rezende menciona ainda sua contribuição para a construção do Hospital Regional de Dourados e a implementação do primeiro SAMU indígena do país. O deputado também cita a construção de creches em aldeias e a defesa da regionalização dos serviços públicos.
0: Ismael, do PL de Santa Catarina, agradece os mais de 70 mil votos que recebeu, mas lamenta não ter alcançado a reeleição. Após 4 anos na Câmara e 37 anos de vida pública, o parlamentar faz um balanço da sua trajetória política e enaltece a experiência adquirida no Congresso.
1: Além disso, Ismael cita participação em comissões e frentes parlamentares, entre elas a de amparo às comunidades terapêuticas. O deputado conclui que pretende seguir em frente, agradecendo à família, aos amigos e aos eleitores pelo apoio.
0: Termina agora o Jornal Câmara dos Deputados, produzido pela Rádio Câmara, com trabalhos técnicos de Rafael Santos e apresentação de Márcio Aquilissardi e José Carlos Andrade. Uma ótima noite para você.
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0: Opa, que espetáculo! Chegamos no momento do pijama aqui na Atlântida. Hoje, terça-feira. Terça, que dia hoje, por favor, meus auxiliares aqui? É 13. Ah, eu entendi. É verdade. Então, nesta noite do 13, terça-feira, pós-feriadão. Pijama depois. Caramba, passou a sexta. Não, mas ontem o pijama tava no ar. Eu é que folguei. Mas hoje estamos aí de novo. Vamos até meia-noite. Nestas duas horas que temos a partir desse momento, segue aquela coisa que a gente não entende. Não, mas para aí, antes que eu fale, a gente tem que fazer a identificação na abertura. P-I-J-A-M-A Show. Pijama Show na Atlântida com Everton Cunha, Simple the Best, Mr. P de pijama. Pode sair, se quiser, do estúdio, não tem problema, pode fazer barulho. As colegas, né? As colegas de uma colega agora que pode. Isso, a porta não tem problema, saiu do estúdio. A Verônica. A Verônica estava aqui agora há pouco. Um bom descanso, Verônica. Vamos então com o pijama. Eu dizia o seguinte, o que eu estava dizendo mesmo? Que era o feriado que eu fiquei... Eu já não lembro mais. Vamos combinar o seguinte. Vamos começar o pijama, que é o que interessa. Ah, lembrei. Lembrei, eu estava falando do tempo. Essa coisa do tempo. Entendeu? Que a gente tá louco pelo sol, calorão, praia. Mas não tá vingando ainda. Dias cinzentos, nublados, a gente não sabe se tá frio, se tá quente. Coloca uma roupa, tem frio, coloca outra, tem calor. Não tá. Vamos ter que ter muita paciência. Agora, o que nós não precisamos de paciência é no que se refere à música. Pijama apresenta clássicas. E nós já vamos começar muito bem hoje. Boa sugestão que apareceu por aqui. E nós vamos atender o pedido tocando Green Day na abertura. Seja bem-vindo ao Pijama. Aí está.
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0: Muito bem, encerrada a primeira meia hora do Pijama aqui na Atlântida. Ouvimos, acabou agora, Queen. Antes, Johnny Cash, Iggy Pop, Stereophonics, Papas da Língua, Creedence, no começo, Green Day. Noite de terça, intervalo, e voltamos logo, logo.
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0: Atlântida Pijama Show. Muito bem. Uma boa noite de trabalho para você que tá aí circulando pelas ruas, conduzindo seu veículo, para você que tá de plantão. Ah, você que vai sair de férias, prepare-se, tem muita gente que sai de férias nesse período. Se este é o seu caso, aproveite. E o mais incrível, nós estamos muito perto de novo do Natal. Como o Natal ele chega, né? É uma coisa impressionante. O Natal passa, quando vê ele aparece de novo, ele tá aí. Falta pouco pro Natal, Papai Noel. Vem aí, não interessa isso agora. Vamos fazer o pijama aqui. Nova sequência começando com ela, Rita Lee.
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0: 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Pijama Show. Encerrada a primeira hora, U2, Nando Reis, Smiths, Matchbox 20, James Joplin e Rita Lee. Tamo bem no pijama nesta noite de terça. Intervalo agradável, agradável. E a gente já vem. Já voltamos. Everton Cunha, or simply the best Mr. Piri Pijama.
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5: Atlântida, rádio das nossas vidas, a melhor vibe do FM. Estamos para todo estado de Santa Catarina, para toda parte do planeta que estiver nos acompanhando pelo aplicativo. A identificação nesse momento, na abertura desta nova hora. A primeira hora das 10 às 11 já foi, agora das 11 à meia-noite vamos com a segunda parte do Pijama P-I-J-A-M-A Show. Pijama Show na Atlântida com Everton Cunha, Simple the Best, Mr. Piri Pijama. Abraço a turma toda de Blumenau, a Oktober tá maravilhosa. Passei a sexta, o sábado, na Oktober em Blumenau, que coisa espetacular. A saudação especial a todos que se fazem presentes, aos organizadores, à Atlântida NSC, que é parceira. Está maravilhoso o evento, como todas as edições, mas a cada nova edição, melhora ainda mais. A gente pensa que não tem o que melhorar, mas sempre tem e melhora. Coisa incrível. Parabéns ao povo de Blumenau e a todos da Oktoberfest. Agora vamos com Pink Floyd, começando esta nova sequência aqui na Atlântida.
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4: Muito bem, meia hora final aqui na Atlântida no Pijama. Vai começar com ele, na voz de Oz Osborne, Black Sabbath.
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11: Alô, galera, bom dia, bom dia! Está no ar o Cafezão da Atlântida, a rádio da sua vida, agora 7 horas 10 minutos, quarta-feira, 14 de outubro. Cá estamos, de pé na patrola, para deixar tudo melhor, trazer música boa, algumas informações para você ficar bem informado e aquela leveza, aquele bom humor para a gente desejar para você uma ótima quarta-feira. Já é metade da semana, galera. Não sei vocês, né, que fizeram feriadão, mas essa sensação de semana passando, ela tá chegando. E o tempo segue fechado, sem muitas novidades. Bom dia, Matheus.
12: Oi, Ju. Bom dia pra você. Bom dia pra toda a nossa audiência. Pois é, sim. A gente segue com o tempo fechado. Claro, aqui no alto, sempre muito mais do que a região mais baixa e mais ampla da cidade de Chapecó. Mas isso é meio que um sinal, um prenúncio do que vem por aí hoje, visto que temos mais um dia de previsão de chuva, previsão de temporal, previsão de rajada de vento e previsão de granizo. Tudo isso com detalhe daqui a pouquinho, logo na previsão do tempo, tá bom?
11: Nada que abale as nossas estruturas, a gente já tá pronto, de pé, né? Como a gente diz, de pé na patrola, né? Brincando aí com você do outro lado, que acorda todo dia muito cedo, para deixar sua rotina aí mais leve. 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
12: Muito bem, gente, vamos lá então para os destaques. O programa de hoje, é óbvio, traz esse alerta amarelo para tempestades não só em Chapecó, como no oeste catarinense num todo, tá? Tem ventos de até 60 km por hora. Direto das rodovias do estado, Ju, a gente traz o balanço final da Operação Nossa Senhora, que cuidou, obviamente, do trânsito por aqui ao longo do final de semana. Final de semana esse de feriadão que foi estendido ontem com uma comemoração em especial para os professores. Hoje, então, os alunos e professores voltam ao normal com a aula da semana, mas a gente atualiza isso também. Também trago novidades na merenda escolar das crianças catarinenses, tá? Tem uma curiosidade bem interessante, eu vou trazer daqui a pouquinho. Já no esporte, a Chapecoense fica perto do rebaixamento na Série A. Como o Ander disse ontem, matematicamente, a Chapecoense precisa vencer todos os confrontos daqui pra frente. Quase que uma missão impossível, mas a gente vai falar a respeito. Também direto do Vaticano, as atualizações de saúde do Papa Leão XIV, que ontem tirou um nódulo do pulmão e vai tratar desse câncer aí nos próximos dias, tá?
11: Pois é, gente, vamos acompanhar tudo isso e muito mais ao longo do Cafezão de hoje. Claro que vai ter prêmio, né? Nas mensagens que a gente recebeu aqui, que eu já tô de olho, o pessoal já quer participar. Hoje, quarta-feira, é dia de liberar pizza da Sacramento pra nossa audiência. Deliciosa, tamanho família. Realmente, assim, ó, vai muito bem pra quarta-feira. Não sei vocês, mas eu adoraria ganhar essa pizza. Se você também quer, então manda tua mensagem, participa com a gente, concorra. É só mandar o seu alô, o seu nome, né? É importante se identificar pra 499-9175-4280. Mesmo que a gente não leia o seu, a sua mensagem ao vivo, ou que a gente nem responda ali, você tá concorrendo, tá? Chegou a mensagem, foi entregue, você tá participando. O bom dia da Betina, bom dia, Júlia e Matheus, quartou. Toquem Paradise City do Guns pra começar a quarta daquele jeitinho. Sou a número um de vocês, beijo, Betina, tudo de bom, boa aula pra ti, pra toda a nossa audiência pequenina por aí. Bom dia, melhor duplinha, quarta love, manda Elvis, me coloca no sorteio da pizza, hoje sim. Valeu, Rodrigo, um abraço, tá concorrendo. O Adriel disse, manda essa pizza pra mim, ótimo dia. Obrigada, Adriel. Bom dia também pra nossa ouvinte Regi, que tá indo para o trabalho e, pelo visto, tá querendo a pizza também, Matheus. Muita gente já despertando com a gente
12: até
11: aqui.
12: Até eu já tô despertando em busca dessa pizza, imagina a audiência. É. Então bora, gente. Música boa é o que vem por aí. E daqui a pouquinho a gente tá de volta já com as primeiras informações do seu dia. Super bom dia, bora lá, que quartou.

0: estamos de volta. Vamos começar o cafezão de uma vez por todas. Não sei vocês, mas eu já tomei o meu cafezão, que é o que tá me ajudando muito nesses dias de tempinho mais ameno, né? Com essa preguiça extra pra começar o dia. Então, a gente espanta tudo logo cedo, não dá nem chance, gente, de chegar a ficar com preguiça. Então, cafezão na veia e também agora com informações, Matheus.
1: Vamos lá, gente. Eu começo o dia já falando do alerta. O IMET emitiu esse alerta amarelo de perigo potencial pra tempestades aqui no oeste catarinense. Então, vamos trazer esse assunto também aí para a divisa com o Rio Grande do Sul e o Paraná. O dia está marcado, então, ou melhor, será marcado por chuva leve que vai alternar com muitas nuvens, além do risco da queda de granizo e rajadas de vento de até 60 km por hora. Os termômetros, não só em Chapecó, como também na região, variam entre a mínima de 16 graus e a máxima de 22, com umidade no ar muito alta lá em 86. Então, para você que está se perguntando se hoje teremos sossego com o tempo, não. A resposta é negativa e você também aí já pode se organizar para aquele lambuzo, aquela umidade, aquela roupa que não seca, toda essa situação que a gente já está vivendo nos últimos dias.
0: Olha, ontem tirei um tempo, Matheus, para tirar o mofo, tá? Sabe quando começa a mofar, tu não pode deixar passar desse estágio, tá? A dica é já limpar, já passa um pano. Eu comprei, na verdade, uma Kiboa em gel, que facilita muito. Tá? Porque tu coloca aquela líquida, pode correr o risco de cair isso no teu rosto e tudo mais. Então existe uma Kiboa em gel que facilita, tu coloca na esponjinha.
1: Top!
0: Dá uma passadinha, passa um pano úmido pra pelo menos evitar que mofe mais, né? Que é o que a gente tem feito aí, muitas dicas. Eu pesquiso bastante coisa, mas essa Kiboa em gel tá me ajudando bastante, tá? Fica a dica pra vocês aí do outro lado. 7h25, daqui a pouco, a gente vai falar do Papa Leão. Tá passando por um momento delicado de saúde, a gente conta os detalhes,
1: nossa,
0: né, Matheus?
1: Nossa, pegou todo mundo de surpresa. Surpresa ontem, né? Inclusive a recuperação dele deve ser bem positiva, porque em novembro ele tem uma viagem marcada para a América Latina, então ele quer cumprir essa agenda. Então daqui a pouquinho a gente vai falar sobre isso também.
0: Bom, e aqui no cafezão hoje a gente libera a pizza da Sacramento, por isso já temos muitas mensagens. Vou registrar aqui a galera que está participando com a gente. Marcos mandou um áudio. Bom dia!
2: Bom dia, galera do Atlântida. Só de boa?
0: Só de boa.
2: Pazine desse lado de cá. Bom, hoje vai muito bem uma pizza do Sacramento, né?
0: Oh, com certeza, nem me fala, Marcos. Abraço, tá concorrendo. Thaís mandou bom dia, está participando também. Rafael de Brito mandando um abraço pros friends Edivânia, Nazaré e o Felipe Leuze na escuta sempre. Ah, o Adriel mandou aqui, fila logo cedinho. Aquela fila logo cedinho, né? Em algum ponto de Chapecó enfrentando o trânsito logo cedo. Mais um desafio para o chapecoense, né? O Otávio Agnoese também com a gente. Obrigado, Otávio. Bom dia para ti. Sofia do Centro também querendo uma pizza maravilhosa. Ela escreveu por aqui. Silvia, Aline também. Ixi, Matheus, já estourou o negócio,
1: viu? Fechado então, gente. Vamos fazer o seguinte. Você do outro lado vai avisando para todo mundo que tá rolando essa promo. E claro, a gente por aqui vai tocando música para você conseguir chegar no ritmo do trabalho, na escola, em qualquer lugar, visto que é quarta-feira. A feira começou e a gente vai ter que enfrentar.
0: Bora, galera, bora. 7h27, bom dia.

0: primeiro show do intervalo. Daqui a pouco a gente volta e continua com o ritmo da música, Matheus.
1: Com toda certeza. Vamos lá, o show do intervalo é rapidinho e daqui a pouquinho a gente tá de volta.
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18: Você nunca sabe o quão forte é até que ser forte seja a única opção que você tem. Bob Marley. Impressionante como Bob usava poesia para deixar uma mensagem forte. Sua música sempre tinha um significado e um objetivo, né? Bom, quanto a esse toque, a lição que fica é de que a necessidade faz a causa. Sim, a gente parece que precisa estar no sufoco para começar a agir com 100% da capacidade. Nós temos essa energia extra, mas evitamos usá-la. Afinal, todos nós fugimos de problemas, é claro. Mas enfrentando esses problemas, podemos de fato aprender muita coisa. A coragem é a primeira coisa que aprendemos nessa situação. Então experimente. Aloha!
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0: Estamos de volta. Vamos lá, gente. 23 para as 8. Bora que já é quarta-feira, metade da semana. E se você gosta de muita diversão, emoção e adrenalina, já sabe, né? 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Bora pro Beto Matheus?
1: Muito bem, gente. Vamos lá, então, que agora a gente fala do Papa. O Vaticano confirmou que o Papa Leão XIV teve uma noite tranquila no Hospital Gemelli, em Roma. O pontífice de 71 anos passou por uma cirurgia de 3 horas para retirada de um tumor no pulmão direito. O exame confirmou um câncer pulmonar em estágio inicial. Ele deve seguir internado por uma semana. Inclusive, se montou uma operação, Ju, gigantesca. É. Primeiro, para manter a segurança do Papa no terceiro andar desse hospital, que é utilizado pelo Vaticano desde 1980, quando o Papa João Paulo II foi atingido por tiros. E depois disso, ontem, eles também fizeram uma operação muito grande no quesito segurança cibernética. Eles não queriam que os dados vazassem antes, obviamente, da publicação dessa notícia que tinha a ver, então, com o câncer confirmado em estágio inicial no Papa Leão. Como eu bem disse no início do programa, ele tem uma viagem importante para a América do Sul agora em novembro e ele pretende se recuperar para cumprir essa agenda. Tá, então a gente vai acompanhar e todos os dias vai trazer esta atualização por aqui, visto que ele vai ficar internado pelo menos até a próxima semana.
0: Pois é, a gente vai acompanhar, né? Daqui pra frente, pauta recorrente aí, estado de saúde do Papa Leão XIV, tá? Vamos realmente atualizar dia após dia, claro, torcendo pela plena recuperação dele. Agora 21 para as 8, daqui a pouco a gente volta a falar de outros assuntos. Tem o João Araújo, que tá circulando pro Chapecó e fala mais sobre a cidade. O WhatsApp tá bombando, Matheus. Chegamos cedo, né, ao ponto de não conseguirmos ler tudo ao vivo, tá? Mas no off, vou conferir todas as mensagens com muito carinho por aqui. Todos concorrendo à pizza da Sacramento. Pizza tamanho família, tá? Não economizam em nada aqui,
1: nossa,
0: viu?
1: Nossa, que delícia! Estamos na expectativa, Ju.
0: Ai, adoraria, gente, ser a sorteada de hoje. Mas vamos lá. Vamos pra música. Daqui a pouquinho a gente volta.

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2: 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Muito bem, estamos de volta agora direto para os destaques do JA. Faltando 11 para as 8, né, Matheus?
3: Com toda certeza, vamos lá. O repórter João Araújo está pelas ruas e tem atualizações para a gente. João, bom dia.
4: Oi, Ju e Matheus, muito bom dia para vocês e a todo mundo que nos acompanha. A gente, infelizmente, abre esse espaço aqui para falar novamente sobre estragos causados pelas chuvas aqui na nossa região oeste. Mais uma vez, a região foi duramente castigada pelo alto volume de chuva que causou alguns transtornos aqui na nossa região. A gente fala em detalhes de alguns municípios que tiveram alguns registros importantes, como, por exemplo, Formosa do Sul, onde as fortes chuvas provocaram estragos nas estradas do interior, nas pontes, bueiros e pontilhões. O rio João Emílio também transbordou em alguns trechos e atingiu parcialmente vias do município. Em Santiago do Sul, a situação também foi bem preocupante. De acordo com a Defesa Civil, foram registrados aproximadamente 100 milímetros de chuva em um curto espaço de tempo de apenas uma hora. Outros municípios que também registraram algum dano foram os municípios de Quilombo, onde um temporal provocou, né, alagamentos em estradas, pontes e até em um ginásio no interior do município. Ou em Ouro Verde, as pontes de acesso às comunidades do interior também ficaram submersas por conta desse alto volume de chuva. No município de Bom Jesus, a elevação do rio Chapecozinho também acabou atingindo um terreno de 3 residências, atingindo as 3 famílias e 10 pessoas ficaram então desalojadas. Em Entre Rios, o nível do rio também subiu e provocou alagamentos na região da sede Beira Rio. A gente lembra que a maioria desses municípios aqui estavam se recuperando ainda das fortes chuvas com vendavais e granizos que aconteceram aqui na região nos últimos dias e agora são novamente duramente impactados. A gente lembra que a Defesa Civil de todos esses municípios ainda segue fazendo contabilizando todos os estragos e vão atualizando para a gente ao longo do dia. Então, mais informações sobre todo esse impacto da chuva na região oeste você acompanha a partir das 11h45 no Jornal do Almoço.
3: Muito bem, gente. É aquele alerta, né? A gente estava acompanhando hoje cedo no Bom Dia Santa Catarina. Realmente, né? O nível dos rios estão, obviamente, elevados pelo tanto de chuva que tem caído aí nos últimos dias. E esse alerta realmente é muito importante. Às vezes a gente pensa, pô, não choveu tanto assim em Chapecó, mas a região está recebendo bastante água também, né, Ju?
2: Há vários dias, né, Matheus? Então o acumulado realmente preocupa bastante. Mas vamos lá, vamos para a música. Daqui a pouco a gente está de volta com mais.
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0: abraço. Fechamos a primeira hora de cafezão com esse som do Capital Inicial e daqui a pouco a gente tá de volta, Matheus.
1: Com toda certeza, bora lá então que tem muita informação. A gente ainda fala de Chapecoense, mais uma vez reforça a previsão do tempo, já trazendo aí pra você mais ou menos que horas deve chover hoje à tarde, tá? Fora isso, bora lá, Ju, que daqui a pouco tem mais.
0: Boa, Matheus, olha a hora, 8h03, oferecimento Opens Mídia Digital, Out of Home TV Corporativa é Opens.
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6: Estamos de volta no Cafezão da Atlântida, rádio da sua vida. Agora 8 horas 11 minutos. 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Não deixa pelo menos a chance passar, né? 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
7: Muito bem, gente, vamos lá, seguindo o fluxo por aqui, a gente ainda tem um montão de informação para nossa audiência. A situação da Chapecoense é desesperadora no Brasileirão, tá? Após sofrer a 17ª derrota na competição ao ser goleada por 4-1 pelo Atlético Paranaense em plena Arena Condá, a matemática aponta o Verdão do Oeste como virtualmente rebaixado. A equipe agora precisa de uma campanha impecável e vencer todas as partidas restantes, o que de longe parece um ato impossível. Então a gente vai acompanhar e vai entender um pouco mais. O Ander volta para falar desse momento, né, Ju?
6: Pois é, gente. É situação muito amarga, né, eu diria. Tem muitos jogos pela frente que a Chape pelo menos consiga honrar a camisa, né? E não ser saco de pancadas, como disse o Anderson ontem. Mas logo mais ele participa e comenta novamente aí se teve alguma atualização, algum jogador se manifestando, enfim. Vamos nessa, 8h12 da manhã, daqui a pouco a gente tem outras informações. Enquanto isso, várias participações por aqui, vou ler algumas pra vocês. Bom dia, dupla dinâmica, bora dar o play pra essa quarta murrinha, como diz meu pai. Pois é, gente, muita gente fala isso, né? Quando o dia tá fechado, ô, dia murrinho, né, gente?
7: Com certeza, e a gente tá acreditando nisso, porque de fato tá um saco, né?
6: É, minha nossa, eu vou parar de reclamar, né, que uma hora o sol aparece. É o Alisson, tá, que participa com a gente. João Maurício, bom dia, Ju e Matheus, mandam Lenny Kravitz nessa quarta love, ótima quarta a todos, obrigada. Temos Camila também falando pizza, pizza, pizza, sacra, sacra, sacramento.
7: Foi bem.
6: O jingle é muito bom, né, gente? Fica na cabeça. Obrigada, Camila, beijo pra você. Temos a Sinara também participando, sorteio da pizza, Caroline, beijo, Maiara, a Kathleen também. Minha nossa, muitas mensagens. Vamos lá, Matheus.
7: Vamos lá, gente, bora voar que daqui a pouquinho tem mais.
6: Boa.

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0: 8:20, estamos de volta. Vamos lá, galera. 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
1: Muito bem, gente. Mesmo com a chuva, a gente acredita num verão que vem aí, né? E Santa Catarina consolidou sua liderança em sustentabilidade ao garantir o selo internacional Bandeira Azul para 35 praias e marinas na próxima temporada de verão. A certificação reconhece a excelente qualidade da água, a preservação ambiental e o turismo consciente e a infraestrutura segura oferecida aos banhistas aqui no estado. Então, para você que vai, né, na expectativa, curtir um verão de muito calor e muito sol, vai ter boas opções, com certeza, no nosso litoral para aproveitar bastante, né, Ju?
0: Torcendo muito para que esse verão venha, né? Mas a gente sabe que a previsão é de muita chuva para os próximos meses, né? Então, tô baixando a minha bolinha, tá? Aparecendo o sol, eu fico feliz, não aparecendo, vida que segue. Vamos lá, gente. Daqui a pouco, mais informações. 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No finzinho da manhã, no bloco das 11h30, lá no @TL, a gente conta ao vivo quem foi que faturou essa pizza deliciosa. Poderia ser eu? Sim. Só que não, né? Então, vamos dar chance para nossa audiência que participa todo dia. São muitas mensagens, já não vou conseguir ler tudo ao vivo, mas mandou mensagem, tá participando, tá concorrendo, tá bom? Bora pra música, Matheus?
1: Bora lá, gente. Daqui a pouquinho voltamos com muito mais.

0: Boa, galera. Agora sim, a gente faz mais uma pausa e daqui a pouco preparei um cafezão duplo daqueles pra vocês, né, Matheus?
1: Com toda certeza. Bora lá que o show do intervalo é rapidinho e daqui a pouco a gente tá de volta.
0: Olha a hora, agora 8h28. 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
0: Muito bem, estamos de volta. Agora sim, 28 para as 9. Vamos nessa, galera. 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Matheus?
1: Boa, gente, vamos lá agora, seguindo com informação. Jualesc aprovou em definitivo o projeto de lei que obriga a inclusão de peixe no cardápio da merenda escolar da rede estadual de ensino. A merenda busca, obviamente, busca incentivar uma alimentação mais saudável e nutritiva para os alunos, além de apoiar diretamente o setor da pesca regional. Decidi trazer essa notícia para a gente voltar no tempo e relembrar da época que a gente estudava. Eu estudei em escola estadual a vida toda e, nossa, como eu amava a merenda. Meu Jesus, que delícia. Ai, Matheus, ia só para comer? Mais ou menos, né? Porque, assim, era tudo de bom, massa, assim, 10 da manhã, comer risoto, e chegava em casa, almoçava,
0: claro,
1: né? Isso
0: imagina.
1: Que é o mais curioso, né?
0: Fase de crescimento, a gente come até as paredes.
1: Jesus Cristo, comia polenta com molho, só não gostava quando tinha sardinha e bolacha com leite, né? Mas daí a gente passa. Então agora vai ter peixe, olha aí que delícia.
0: Dependendo, né, como for, nem todo mundo simpatiza, gosta, mas se bem preparado, assim, acho que fica muito bom, né? Eu gosto
1: Será
0: bastante.
1: Será que você teve uma porção de tilápia para as crianças?
0: Já pensou? Que delícia, né? Nossa, saudades da época da escola mesmo, né? Eu não estudava aqui em Santa Catarina, em outro estado, mas era muito gostoso mesmo. Lá, a gente recebia aqueles potinhos azuis, sabe? Bem pequenininhos, com a colherzinha azul também. Era realmente muito marcante. Gente, 26 para as 9, daqui a pouco a gente tá de volta. Muitas participações, não tem como ler tudo ao vivo, tô conferindo no off. Mas agora eu entrego para vocês a nossa dose dupla de hoje. Vamos lá!
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0: 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Direto da Alemanha, para a história do rock, os Scorpions, a maior banda de hard rock europeu, formada em 65, quebrou barreiras linguísticas e conquistou o mundo nos anos 80 com hinos bem pesados, né? Mais de 60 anos de estrada, 100 milhões de cópias vendidas e agora a dobradinha de hoje com vocês é Scorpions.
1: Bora, gente, aumentar o volume e curtir, né? Quarta-feira, foi!

0: hein? Fechamos o cafezão duplo de hoje com Scorpions. Daqui a pouco tem mais música, mas antes de mais nada, quer um aliado para sua rotina de cuidados? 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
1: Boa, gente, vamos lá, Ju. Agora chegou o momento de falarmos da previsão do tempo, né? Um dos momentos mais aguardados aqui do programa. Então foi.
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1: Bora lá, gente, que nesta quarta-feira, Chapecó terá um dia de tempo muito instável e encoberto. Amanhã opera sob céu nublado e com raras aberturas de sol. A chuva começa a cair a partir das 14, evoluindo para pancadas isoladas e trovoadas no final da tarde. À noite, o clima segue com chuva fraca constante. A temperatura varia entre 16 e 22 graus. Ju?
0: Muito bem, gente. Fica a dica, então. Tá aí a informação da previsão de hoje. E vamos lá, né? Enfrentar de cabeça erguida esse tempo aí. Tô vendo muita gente falando sobre isso no nosso WhatsApp. Tava lendo as mensagens aqui. O pessoal falou que a gente vai virar sapo, que não aguenta mais a umidade em casa, que tá sentindo até na bad, sabe? Pra baixo, Matheus.
1: Mas também, desanimado. Gente, é um cheiro de mofo em tudo quanto é canto. Você limpa, daqui a pouco tá sujo de novo, de tu não pode molhar, porque se molhar não vai secar, é, né? Aquela, é uma bola de neve. Então, assim, já, como eu bem tenho dito já a partir dos últimos dias, já estamos de saco cheio.
0: Claro, né? Faz parte, gente. A gente vai ter que ter mais paciência, porque não deve passar tão rápido, tá? As previsões, pelo menos, do El Niño aí, confirmam muita chuva pros próximos meses.
1: Seu Ninho vem só pra incomodar, né?
0: Minha nossa, gente. Muita incomodação.
1: Já mas, pra lá, El Niño.
0: Mas não dá pra desanimar, gente. Vamos pra música, pra cima, com chuva, do jeito que for. Se ficar aquele rolo de roupa em casa, vai ter que apelar pra, sei lá, se não tem a secadora, né, de roupa, vai pra uma lavanderia secar roupa. É isso que a gente tem que fazer.
1: Ah, é verdade.
0: Ser resiliente,
1: é,
0: né?
1: É verdade. Olha aí que oportunidade, né, pra uma lavanderia anunciar aqui.
0: Também,
1: aquele, né?
0: Ó. Por que não? Bora facilitar a vida da galera.
1: A estratégia tá aí, né, Ju?
0: É verdade, né? Uns choram, outros vendem o lenço, né?
1: Total.
0: Vamos pra música? 13 pras 9, daqui a pouco tem mais.

0: quarta-feira, você tá na Atlântida, a rádio da sua vida, tá concorrendo a pizza da Sacramento, 19 graus em Chapecó, o tempo tá fechado aqui no morro, gente, inclusive com neblina, né, Matheus?
1: Total, gente, tempão fechado, mas a gente acredita no poder da quarta-feira, visto que é meio de semana.
0: Isso aí.
1: A gente já tava sentindo o cheirinho da sexta-feira e aquela coisa toda, né? Então, por isso, a gente continua por aqui, logo mais às 11 horas da manhã, encontro marcado pra dar aquela resenha, né? De assuntos importantes pra você encerrar amanhã sabendo de tudo.
0: Ou nem tanto, né? Só pra gente dar umas boas risadas também. É isso, gente. Daqui a pouquinho tem Atlântida Hits, então não saia daí. Agora, 9 horas em ponto.
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0: Atlântida. 9:04, hora de deixar a música tocar pra vocês até 10 horas da manhã, sem nenhuma interferência de comercial, de blá blá blá, enfim. Só música boa pra você que tá na Atlântida, a rádio da sua vida, 99.3 de Chapecó, pro Grande Oeste de Santa Catarina. E para você que também nos ouve nas cidades do noroeste do Rio Grande do Sul, super bom dia para você. Estamos juntos por aqui, 19 graus, tempo tá fechado e promete mais chuva para hoje, gente. 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Bora pra música então? 9:05, bom dia!

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Bora pra música então? 9:05, bom dia!

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2: 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Muito bem, estamos de volta. Agora 1 minuto para as 11 horas da manhã. Momento que a gente fala do mundo do esporte com Anderson Rodrigo. Anderson, bom dia, tudo dominado?
3: Fala, Ju, bom dia para você. Bom dia para toda a galera da Atlântida. Hoje, os jogadores da Chapecoense se reapresentam depois da goleada sofrida em casa e agora foco total no próximo jogo. E a gente vai repercutir um pouco das particularidades do time para essa próxima rodada do Campeonato Brasileiro. Perceba como o tempo passa rápido. Parece que começou há pouco tempo a Série A. Tanto tempo que a gente não disputava uma Série A que quando começou, parece que tudo aconteceu tão rápido. A gente já está caminhando para a rodada de número 31. Para terminar o campeonato são 38. Então, a Série A já está indo para o seu fim também. E a Chape, é claro, matematicamente ainda tem chances, mas o contexto a gente olha e sabe que a Chapecoense infelizmente vai ser rebaixada. É questão de tempo para a confirmação matemática desse rebaixamento. Mas vamos ver então se a conversa... Eu apurei com algumas pessoas nos bastidores que depois da goleada... Foi feita uma reunião, todo mundo presente e cobranças foram realizadas nessa reunião. Vamos ver o resultado de tudo isso no próximo jogo, sábado, 6 da tarde, lá no Nilton Santos, o Engenhão, no Rio de Janeiro, Botafogo e Chapecoense. 11h45, na tela da NSC TV, no JA, a gente fala mais sobre.
2: Fechou então, Anderson, né? Não tem muito o que se especular além disso agora, né? Então... respirar e seguir, é isso, né?
3: Pois é, tem desfalque, mas se eu começar a falar sobre isso, parece que piora a situação. Parece que fica pior, o que já tá ruim fica pior. Então a gente traz mais detalhes lá no Jornal do Almoço sobre quem vai jogar, quem não vai jogar.
2: Fechou, então.
3: O que a Chape pode fazer nessa próxima rodada do Campeonato Brasileiro da Série A. Que coisa.
2: Ai, que coisa, fechou. Um bom trabalho pra ti, tá bom?
3: Valeu, Ju, abraço e até mais.
2: Até mais, obrigada. E vamos pro show do intervalo, porque na volta tem o @ATL.
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17: Para você que já corre, tem uma certa experiência e pretende elevar o seu nível na corrida de rua, vou trazer algumas dicas para quem busca diminuir o seu pace no 5K, ou seja, diminuir o tempo de execução dessa corrida na distância dos 5 km. Uma das dicas é ter uma planilha de treinos, é isso mesmo. Todo corredor, seja amador ou profissional, precisa de uma planilha de treinos onde o principal objetivo é fazer com que o corredor tenha uma rotina de treinos baseada normalmente em minutos e intensidades que pode ser forte, fraca ou moderada, que vão variando ao longo dessa rotina de treinos. E aí, quando o corredor passa a seguir essa planilha, o seus resultados em relação ao ritmo aumenta de maneira considerável. Fica aí essa dica para você buscar um profissional que possa te orientar a ter essa planilha e fazer você evoluir na corrida.
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6: Bora saber os destaques do JA de hoje. Letícia já tá na linha. Bom dia, Leti.
7: Oi, Ju. Bom dia para você. Bom dia a todos que estão com a gente aqui na Atlântida. Tô por aqui com os destaques. E, ó, não adianta. Vamos falar de chuva mais uma vez no nosso Jornal do Almoço. Isso porque o Grande Oeste Catarinense foi atingido por um alto volume de chuva nas últimas horas e isso trouxe, sim, impactos, principalmente para o interior, tá? Com bueiros entupidos e estradas, pontes, pontilhões submersos. No JA a gente traz todas as atualizações e orientações nesta quarta-feira, que é também de apoio aos moradores atingidos e de levantamentos. Neste embalo tem a previsão do tempo para as próximas horas. E ó, mais um convite especial, tá? Hoje vai ao ar o terceiro episódio da nossa série Minha História no Microfone, com a galerinha atendida pela Amo Oeste aqui de Chapecó. Já adianto, tá uma fofura, mas uma fofura que vale muito a pena conferir, tá? 15 para o meio-dia, Ju. Conto com você e com todo mundo na tela da NSC TV. Beijo grande e até amanhã.
6: Até amanhã. Obrigada, Leite. Bora, galera. 11 e 9.
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6: Muito bem, estamos de volta, 11 horas 10 minutos. Ótima quarta para ti que tá na Atlântida, você que liga 99.3 para relaxar um pouco com música boa. Agora tem @ATL pra gente dar umas boas risadas aí com alguns assuntos nada úteis, mas que fazem parte aí do nosso @ que tá ligado na internet, tá ligado nas redes sociais, nos assuntos do momento. E a partir de agora é isso que eu, Mati e Sophie vamos fazer. Bom dia novamente, Matheus.
9: Oi, Ju, bom dia para você, para Sophie, para nossa audiência. Pois é, não muito diferente daquilo que a gente esperava, né? Mas o tempo segue fechado, com chuva e muita neblina, eu diria, principalmente para você, motorista, que tá aqui na parte alta de Chapecó, na SC-283, que liga Chapecó a Seara, Concórdia e por aí vai, né? Então vamos com tranquilidade, bora seguir a vida e bora que o quartou tá quase na metade. Enquanto isso, a gente ainda tem bastante conteúdo pra você, não é?
6: Exato. Bom dia, Sophie.
10: Muito bom dia, meus amores. Eu queria deixar aqui, uma palavra de apoio, alguma coisa, porque a minha cidade, Santiago do Sul, ontem foi atingida por muita, muita chuva. Então, assim, a situação tá caótica lá. Semana passada teve alguns problemas com a escola, tivemos que mudar o rolê da votação e agora tá pior. Então, assim, não para de chover. Não aguento mais ver as notícias.
6: É, eu também tô bem aflita aí vendo tantas notícias de chuva. E é isso, a gente falou mais cedo sobre se adaptar, ser resiliente. Mas neste caso, como Santiago do Sul e outras cidades que são atingidas têm estragos, gente, a situação é ainda pior, né? Mas vamos lá, 11h11 da manhã, bora começar o @ATL no oferecimento da Casa Imóveis. 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
1: Boa, gente. Vamos lá. Então, começando com as notícias hoje, separamos aí muitos assuntos relevantes pra você.
2: Alguns nem tanto.
1: Alguns nem tanto, né? Porque a Sophie separou um, eu fui mais fundo, entendeu? Sophie, vai lá, começa com a notícia, por favor.
2: Vamos falar da Sandy, porque ela e o Sandy, ela e o Junior estão dando rumores, assim, de uma possível volta aos palcos, né? Mas ela não confirmou nada ainda. Em entrevista pra Marie Claire, sei lá quem que é essa mulher.
0: É uma revista.
2: Ah, tá. Não é da minha época.
1: Não, tudo bem, tudo que bem. Não é, né? Mas é uma revista.
2: Eu acho que eu nunca li uma revista na minha vida.
1: De comportamento feminino muito famosa, muito bem conceituada. É isso mesmo.
2: É isso aí, falou certo. Mas basicamente ela disse que ela e o Júnior estão se preparando pra um anúncio em novembro sobre essa possível reunião e essa possível volta. Mas aí tá no ar, né? Fica aí.
0: Ok, gente.
1: Não, acho que assim, ela tá fazendo um programa... Ah, agora eu não quero morder a língua. Se... Eu acho que é no Multishow, tá? Que ela tá recebendo muitos artistas e cada participação melhora ainda mais o que a Sandy tem a apresentar musicalmente falando pra gente. Independente da pessoa que tá lá cantando com ela, ela consegue se superar, né? Que eles fazem feats e ela canta. Eu vi ela cantando com a Mayara Maraíza, vi ela cantando com a Gabi Amarantos. E, gente, só melhora, assim. É incrível o talento vocal da Sandy. E é aquilo mesmo, entendeu? Nós somos fãs, Sophie, você não faz ideia.
0: Eu
1: do
0: não.
1: Que é...
0: Nunca fui
1: não,
0: em show.
1: Não, mas Sandy Júnior...
0: Acho muito...
1: Sandy Júnior, nos anos 90, era uma coisa apoteótica, tipo tá. BTS. Hoje,
0: ah, não,
1: tá?
0: Peraí.
1: Mais até,
2: não
1: eu
2: fala
1: diria.
2: Esse nome.
1: Só que daí a gente volta num tempo que era Sandy Júnior que lidavam sozinhos. Eles lotavam o Maracanã fazendo show.
2: E eles são irmãos, né?
1: São irmãos.
2: Gente,
1: nossa.
2: Quando eu descobri isso, eu fiquei chocada.
0: Não sabia também.
2: Não sabia.
0: É isso, gente.
1: Sabe
0: é
1: de quem que eles são filhos?
2: Não. É de alguém famoso?
0: Sim.
1: Ah, não, eu quero...
0: É sério? Não, mas é isso, Matheus. A gente também não sabe
1: gente,
0: das bandas
1: filhos,
0: dela.
1: Eles são filhos do Chororó. Do
0: ah,
1: Chitãozinho
0: tá.
1: Chororó.
0: Ah, tá. É do Chororó, né?
2: É ele Sim. que faz aniversário no mesmo dia que
1: não,
2: eu.
1: Não, do Chitãozinho. Não sei. Ai, agora... Ah,
0: nem o Matheus sabe, viu, gente?
1: Não, não.
0: Eu
1: é
0: vou
1: do
0: pesquisar.
1: É do Chitãozinho, gente. O Chororó é o que... O
2: que tem o um mullet.
1: Isso.
0: Viu? É só tem que cuidar aqui, ó. Tá,
2: ai, meu Deus,
0: tá
2: desculpa.
0: Usando um barulho irritante no microfone.
2: Perdão.
0: Sandy
2: é
0: filha do cantor Chororó, da dupla com Chitãozinho.
1: Me confundi, viu que vocês me confundem? Que eu acertei de início.
0: É Chororó.
1: Já fizeram...
0: Tu não confia no teu taco?
1: Não, é que eu já entrevistei o Chitãozinho e o Chororó. E eu também já fui no show da Sandy Júnior. E o Júnior veio pra Chapecó uma vez.
0: Avulso.
1: Quando ele tava com aquele projeto de música eletrônica. Ele fez um show na EFAP sozinho. Mas quando eram crianças, eles também vieram na EFAP e foi um sucesso. Então, assim...
2: Quando eles eram crianças?
0: Eles têm carreira desde a infância.
1: Deus.
0: Eles têm hits infantis, inclusive.
2: Ah,
0: tu nunca
2: tá.
0: viu aqueles memes da música da Sandy descrevendo que a gente, como mulher, tem que querer pro relacionamento?
2: Eu acho que eu já vi alguma coisa.
0: Isso, é. Tipo isso aí.
1: Eles cantavam desde pequeno. Eles começaram crianças com 4 anos... Fazem ainda muito sucesso.
2: Tá.
1: Eu vou te dar uma aula de Sandy Júnior, mas não vai ser
2: não
1: hoje,
2: se
1: tá?
0: Tá, vai,
1: próximo. Em contrapartida, Virgínia e Vini Júnior, ela sabe quem é. Vai lá, Sophie.
2: Ai, gente, eles terminaram de novo pela quarta vez, só que dessa vez foi um pouquinho mais pesado, porque o craque Neto veio a público falar por que eles terminaram. No caso, é a teoria dele, né? Ele foi falar que, assim... Ela viu uma mensagem no celular do Vini Júnior pra ex dele, falando que estava com saudade da ex.
0: Ah.
2: E aí pesou, né? E aí também o craque Neto afirmou algumas vezes que ela é muito melhor que ele, mais bonita, mais bem-sucedida e muito mais.
1: E ela foi lá e comentou e concordou com aquilo que o Neto fez, tá? Ela foi lá e...
0: Não tava sabendo de nada
1: disso. Escreveu assim, obrigado pelo carinho de sempre, alguma coisa nesse sentido,
2: gente,
1: que automaticamente é um ok. Baseada nessa informação, eu fui a fundo nos porões.
2: O jornalismo investigativo.
1: Exatamente.
2: Dele.
1: Partindo disso, a Virgínia Fonseca deletou as fotos com o Vini Júnior do perfil, depois que os dois também deixaram de se seguir no Insta. A influenciadora seguiu os passos do jogador, já que havia limpado o feed. O fim do romance foi confirmado pelas assessorias que garantem que o término do relacionamento aconteceu de forma amigável. Agora eu faço um parêntese. Amigável, então, por quê? se deixar de seguir no Insta.
2: Aí tá um adendo que me falaram. Ela nunca tinha apagado foto com o ex até hoje. Inclusive tem foto com o Rezende no feed dela.
1: Ah, então ela...
2: Então foi tá sério magoada, o negócio, não tá foi magoada. Amigável, eu acho.
1: Eu acho que teve um guamp então, né?
2: Ai, gente, claro que teve. Ele é jogador de futebol.
1: Viu, eu quero trazer outro assunto que a Sophie também não faz ideia de quem é a Luísa Brunet.
2: Não.
1: Também não faz, né? Então, a Luísa Brunet celebrou a condenação do ex-marido Lírio Parisotto, que é natural de Concórdia, tá? A pagar R$150 mil depois de agredi-la em 2016. Na ocasião, ele quebrou 4 costelas dela, tá? A denúncia foi aberta e gerou muita mobilização na época. E nas redes sociais, a modelo criticou o valor, embora expressiva, ela apontou que a quantia é insignificante diante da fortuna bilionária que o empresário tem e garantiu que seguirá recomendando uma reparação justa, tá? Então, vou te explicar em poucas palavras quem é a Luísa Brunet. A Luísa Brunet e a Xuxa foram as modelos, antes da Xuxa ficar famosa como apresentadora, a Xuxa era loira e a Luísa Brunet é a morena. Daí é aquela história, né? Toda loira tem a sua morena, entendeu?
2: Uhum.
1: Parte daí, porque as duas fizeram capas de revista juntas. Enquanto a Xuxa fez sucesso como modelo e capa de revista, a Luísa Brunet se tornou modelo de passarela e foi uma das maiores modelos da história do Brasil. Ainda hoje... Eu vi uma entrevista dela recentemente e ela tá muito bonita. É incrível como a Luísa Brunet só melhora com o tempo, né?
2: Mulherão. Com 64 anos, inclusive.
1: Bonitona, assim, de verdade mesmo. E ela fez muito sucesso, Sophie. E ela ficou com um cara que era aqui de Concórdia, que acabou agredindo ela. Então, essa situação também repercutiu bastante.
2: No caso, a atualização de hoje é que ela comemorou, celebrou, né? Uhum. A condenação dele. Gente, olha quanto demora pra sair uma condenação,
1: não,
2: né?
1: Não, 10 anos, né? Chega
2: Meu
1: a ser ridículo.
2: Meu Deus, gente do céu, né? Se precisasse provar alguma coisa, mas...
1: A mulher tá lá arrebentada. Né? 4 costelas, demorou 10 anos pra condenar e dar R$150 mil.
2: É, esse é o nosso paizinho, né?
1: É.
2: Cara, que loucura. Eu quero ler uma mensagem, posso?
1: Pode.
2: O Douglas, ele falou, essa Sophie é do mundo da lua. Eu queria pedir desculpas. Ela é do mundo da geração dela. Eu queria pedir desculpas se eu falei com vocês. Ai, ai. Todos nós falhamos, Sophie. E não tem como ser perfeita. Relaxa, respira. O que mais?
1: Agora eu vou contar uma história. O Edmar, gente, que é um pedreiro de 49 anos, viajou mais de 2 mil quilômetros de ônibus de Imperatriz, no Maranhão, até Belo Horizonte para encontrar Jéssica. Até aí uma história bonita, né?
2: Uhum.
1: Só que, gente, o detalhe é que quando ele chegou lá... E no endereço repassado, mostrou foto da rua e pediu ajuda a uma rádio, descobrindo então que a Jéssica...
2: Não.
1: Era de inteligência artificial. Era uma personagem fake que alguém, obviamente, enganou ele, marcou esse encontro. Possivelmente a pessoa nem é de Belo Horizonte e fez então ele viajar apaixonado a Jéssica. Linda, linda, linda, linda. E ele é um boi.
2: O que ganha, gente?
1: Um boi,
2: sabe, entendeu? O que ganha a pessoa que engana a outra, né, nesse ponto, assim? O que ganha? Tu ri, né? Que não é você. Que dó. Eu fico com dó da pessoa que foi enganada.
1: Não,
2: viu?
1: Eu tava falando antes. Gente, tem que tomar cuidado. Eu tava dando uma olhada num site antes. Eu quase não, né? Porque eu não comprei. Mas eu achei um ar-condicionado por R$ 1.799 e era tudo de bom. Uau, né? Perfeito. Só que é óbvio que é golpe, entendeu? A gente tem que ter esse pontinho de desconfiança com as coisas e não é só pra, não é sobre o ar-condicionado.
2: Não é só sobre o ar-condicionado.
1: Tá, Rafinha, tá. Isso, né? Entendeu? Então tem que tomar esse cuidado, tá?
2: Tá, o que mais?
1: Agora eu quero trazer à tona outro assunto que também tá bombando nos porões das celebridades, que é o término do relacionamento ainda daquela menina com o filho do Luciano Huck. Lembra? Que teve o término da Duda Guerra.
2: Tá. Tô ligada. Não sei muito.
1: Então, gente, como essa Duda Guerra tava aparecendo muito nos holofotes, quando de fato o relacionamento acabou, eles fizeram uma reunião com a família Huck e decidiram que nunca mais iriam falar publicamente do caso. Nem a tal Duda Guerra e nem a família do Luciano Huck, Angélica e Companhia Limitada, né? O detalhe é que a menina, de fato, sossegou o facho, nunca mais falou a respeito disso. E a Angélica tem levantado o assunto em recentes participações em programas. Eis que ontem a menina combinou com a equipe do Léo Dias, foi lá dar uma entrevista e mandou uma real pra Angélica, inclusive disse o seguinte, que ela cansou de ficar calada enquanto Angélica posa de santa na TV.
0: Eita, não gosta da sogra.
2: Clima
1: não,
2: tenso.
1: Elas não são mais, né?
0: Ex-sogra.
1: Ex-sogra. Eu acho a Angélica e o Luciano Huck muito chatos, entendeu?
2: Eles são sem sal.
1: Tipo assim,
2: falar?
1: Cara... Falei. Assim, ah,
0: superestimados,
1: fazer
0: talvez.
1: Um almoço lá na casa do Huck e da Angélica.
0: Mas eles são todos cheios de amigos,
1: não,
0: né?
1: Não, claro,
0: sempre,
1: né?
0: Sempre em função.
1: São, é o casal, um dos casais mais influentes... De tudo, é só
0: país,
1: ver,
0: né?
1: O tanto de coisa que tá rabichado com o Luciano Huck.
0: Loucura.
1: Que a gente imagina, né? O poder de influência que ele tem. Então é só você pensar nisso. Mas eu acho chato, entendeu? É tipo assim, eu fico pensando, nossa, que porra, entendeu?
2: Pra mim fica parecendo aqueles vídeos dele naquela competição de soletrar, sabe? Porque ele é muito burro, cara. Ele não consegue falar uma palavra inteira com todas as letras, sabe?
0: Então, na época do Caldeirão do Hulk...
1: Eu amava.
0: Gente, nossa, eu assistia todo sábado à tarde, foi icônico,
1: amava
0: assim.
1: O De Volta...
0: Lata Velha.
1: Isso, não, De Volta para Minha Terra, era do Gugu. Era aquele De Volta ao Passado.
0: Lar do Cilar, Lata Velha, marcaram gerações, assim.
1: São amava.
0: Quadros dentro do Caldeirão, assim, abertura icônica,
1: a
0: com aqueles sons.
1: A Dani Bananinha.
0: É, tipo, teve uma
1: quando
0: época...
1: Quando eles faziam na praia, no verão.
0: Era muito legal. Não sei o que rolou, né? Hoje, eu acho que no domingo não rola.
1: Não, eu não,
0: minha,
1: não.
0: Né?
1: Eu acho que teria que voltar pro sábado, até porque o Mion é um porre.
2: Não é que essa troca absurda de programação, tipo, de pessoa, dos apresentadores trocando de programa. Não funcionou. Eu acho que tinha que ter reinventado o negócio do zero, não adaptar pra pessoa.
0: A própria Eliana,
1: eu
0: né?
1: Eu amo a Eliana.
0: No domingo à tarde ali tá entrando ainda, não sei. Às vezes eu ligo a TV assim do nada.
1: Puf, Eliana.
2: Gente, o Faustão,
0: assim?
2: Né?
1: Faustão. Não, mas é que o Faustão já fez a parte dele também,
0: querido,
1: né?
0: Querido, tá.
1: Vamos lá, último assunto de hoje, a Pocah. Sabe quem é a Pocah?
2: Essa eu sei.
1: Gente, a Pocah divertiu a web ao reclamar da nova foto da carteira de identidade. A cantora brincou que o ângulo da câmera deixou ela com um cabeção desproporcional e horroroso. Acostumada a sair sempre muito bonita em todas as fotos, ela confessou com muito bom humor que a foto ficou tão ruim que dá vontade de perder o documento de propósito só pra poder fazer outro.
0: Eu detesto.
1: De hoje, a Pocah. Sabe quem é a Pocah?
2: Essa eu sei.
1: Gente, a Pocah divertiu a web ao reclamar da nova foto da carteira de identidade. A cantora brincou que o ângulo da câmera deixou ela com um cabeção desproporcional e horroroso. Acostumada a sair sempre muito bonita em todas as fotos, ela confessou com muito bom humor que a foto ficou tão ruim que dá vontade de perder o documento de propósito só pra poder fazer o outro.
0: Eu detesto as minhas fotos de documento.
2: Eu também.
0: Todas. Carteira de motorista, que é a mais recente, meu Deus, horrível.
1: Por que a gente fica tão feio em foto de documento?
2: Eu não sei,
1: porque eles tiram foto com webcam? Aquele.
0: Também. Por que não é o iPhone?
2: Eu não sei se vocês tiveram que fazer cartão da lotação, mas eu tive que fazer e a foto do cartão da lotação e ela fica esticada, assim, gente. Ela é horrível.
0: Eu lembrei de uma. Uma vez a gente fez um cadastro na...
2: Meu Deus!
0: Numa big loja de departamento.
1: Na van, gente.
0: É. E aí, sei lá, da época da faculdade. Anos depois, a gente voltou lá pra fazer uma compra e tinha um desconto. Ah, bota o cadastro. Deu Matheus, botou o cadastro.
1: Aham. Uhum.
0: E surgiu uma foto, gente, eu acho que tinha uns 20 quilos a mais,
1: eu
0: juro.
1: Eu não lembro se na foto eu tava muito gordo ou se eu tava muito magro, eu sei que não reconheceu.
0: Tava inchado,
1: isso.
0: Juro, era duas vezes o rosto dele.
1: Eu não sei, não reconheceu, daí eu tive que fazer a foto de novo pra provar que era eu, entendeu?
0: Ai, que horror.
2: Ai, mas me aconteceu esse final de semana, eu participei dos jogos e eu tive que mostrar minha identidade pra falar que era eu que tava inscrita, né? E as pessoas olhavam, mas é você. Mesmo nessa foto, eu falava, gente,
0: a identidade é algo que, se vocês aí também não têm o costume de olhar, ela vence também, né?
2: Sim.
0: E a minha tá vencida há anos.
1: Gente...
0: Eu tinha 14 anos, era uma menininha.
1: Esses dias eu fui fazer mais uma das 500 mil validações que a gente faz quando acessa o gov.br.
2: Ai, que ódio. Que ódio.
1: E eu tirei uma foto, assim, e eu pensei assim, gente, né, por que essa foto? Pois não, tá de capa a foto, não tem como mudar. Uma foto ridícula. Sabe quando você se humilha pro telefone pra fazer cartão de loja?
0: Aproxime o rosto,
1: leva o celular pra cima, pra baixo. Foi exatamente isso que aconteceu e as fotos estão lá horríveis. Então, Pocah, ninguém solta a mão de ninguém.
2: E a foto do título de vocês?
1: Horrível,
0: nossa,
1: com uma jaqueta.
0: Eu era loira.
2: A minha tá bonitinha, gente. É ótimo. Um caso raro.
0: Caso raro, viu? A minha tá terrível. O Matheus adorava a banheira do Gugu, que eu sei.
1: Sim, Luiz Ambiel. Tudo que vocês imaginassem aí, nós assistíamos e bumba, bumba, bumba, e bumba, bumba, papá. Um papá, papá, papá. Coloca ali. Coloca no
2: meu
1: YouTube.
2: Deus. Ai, meu Deus.
1: Coloca no YouTube que a Sophie vai ouvir a música da banheira do Gugu. Tu não sabe o que é a banheira do Gugu, Sophie?
2: Não faço ideia.
0: Ah, não. Tá. Nem de brincadeira,
1: então
0: nunca vi.
1: Então eu vou explicar pra Sophie o que era a banheira do Gugu, mas com a trilha sonora.
2: Eu acho que eu cheguei a assistir alguma coisa do programa do Gugu. Então, assim...
0: Nossa, tinha muitos quadros, assim,
1: bom,
0: icônicos.
1: Táxi do Gugu eu amava.
0: Tá assim, ó, no tempo da internet, tá, tá, Matheus?
1: Então
0: assim.
1: Sophie, a banheira do Gugu era uma atração que a família brasileira parava pra assistir no domingo à tarde, aonde eles colocavam algumas mulheres de biquíni.
0: Ah, fio dental, fio dental.
1: Fio dental, homens de sunga, mulheres de biquíni e jogavam sabonetes dentro de uma banheira.
0: Ah,
1: então
0: tá.
1: Tinha a prova de quem conseguia pegar mais sabonete era quem ganhava. Então era aquela pegação ao vivo, assim, pra todo mundo assistir.
2: A TV brasileira é algo,
1: com
2: né?
1: Com essa música.
0: E a gente sobreviveu aos anos 90, e muito bem, inclusive.
1: Sim,
0: algumas terapias e... Assim, Matheus...
2: Alguns traumas.
0: Hoje a internet resolveu não participar do programa,
1: eu queria
0: tá?
1: mostrar aqui... Aí, ó. Dental, homens de sunga, mulheres de biquíni e jogavam sabonetes dentro de uma banheira.
0: Ah,
1: então
0: tá.
1: Tinha a prova de quem conseguia pegar mais sabonete era quem ganhava. Então era aquela pegação... Ao vivo, assim, pra todo mundo assistir.
2: A TV brasileira é algo,
1: com
2: né?
1: Essa música.
0: E a gente sobreviveu aos anos 90, e muito bem, inclusive.
1: Sim,
0: algumas terapias e... Assim, Matheus...
2: Alguns traumas.
0: Hoje a internet resolveu não participar do programa,
1: eu queria
0: tá?
1: mostrar aqui... Aí, ó. E aquilo era... Um remeleixo dentro daquela banheira.
0: E se jogavam.
1: E do nada escapava um seio.
0: Mano.
1: Do nada escapava uma nádega.
2: E essa música aqui?
0: O quê? Billie Jean Forró? Ah, não. Hoje não.
2: Essa da minha
1: só
2: época.
1: Quem viveu sabe. Inclusive, faremos uma banheira da Atlântida.
2: Não, vamos fazer
1: aqui
2: não.
1: Aqui em Chapecó.
2: Não,
1: faremos sim.
2: Eu não faço parte.
1: No próximo ATL Summer, teremos uma banheira da Atlântida pra ver quem pega mais sabonete.
0: Não é politicamente correto, Matheus.
1: É, hoje a gente ofende muita gente.
0: Não dá. Não dá. Naquela época, eu não sei o que se passava.
2: A Virgínia,
0: né?
2: Por exemplo, ela tem ouvido fervendo toda vez que a gente abre esse microfone aqui.
1: Graças a Deus... Ainda estamos em pé.
0: 11h28, tá acabando o bloco. Eu preciso tocar uma música pra nossa audiência. E daqui a pouco a gente volta com a nota aí.
1: Ai, tu podia tocar a música do táxi do Gugu, né?
0: Sim.
2: Acho que não.
0: Vou tocar a táxi da Angélica.
1: Tá. Vou de táxi.

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2: E olha só a dúvida do Beto. Doutor, caminhar faz mesmo bem para nossa cabeça? Sim, Beto, caminhar pode fazer muito bem para nossa cabeça, e eu explico. Atividade física regular está associada a benefícios para melhorar o humor, controlar a ansiedade, contribuir para um sono de melhor qualidade e também para o nosso bem-estar. E não precisa começar com uma esteira na academia ou com uma corrida. Caminhar alguns minutos, principalmente se isso fizer parte de uma rotina, já pode ser um primeiro passo. Além do movimento, sair de casa, mudar de ambiente e reduzir o tempo sentado também podem ajudar. A melhor atividade física não é necessariamente a mais intensa, é aquela que você consegue incorporar à sua vida e manter ao longo do tempo. Para melhorar essa caminhada ainda mais do ponto de vista de bem-estar, saúde mental, qualidade de vida, eu recomendo fortemente que você caminhe com alguém com quem você possa conversar, com quem você possa se conectar e, de preferência, ao ar livre, vendo uma paisagem. Isso, segundo as pesquisas, também pode fazer uma super diferença. Boa caminhada. Dúvidas? Escreve pra gente no @JairoBoerOficial.
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18: Estamos de volta, 19 minutos nos separam do meio-dia. Gente, um beijo pra Fabi Pacheco, nosso ouvinte, que faturou o presente de ontem. Uhum. Mandou uma foto, já tá com o kit em mãos.
19: Matou a pau, né?
18: Nossa, aproveite muito.
20: Nem amo.
18: Ai, demais. Um abraço pra ela e pra galera lá da Flora Produtos Naturais, tá? E, gente, hora do anota aí, depois tem resultado valendo pizza da Sacramento. A Ana, já vou dar o resultado, é Juliana, tá? Ganhadora. Beijo pra ela.
20: Não, gente, hoje vai ser pra Sofia, tá? Ela merece bastante, ela tá bem cansada.
18: Ai, ai, mas vamos lá, vamos pra anota aí.
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18: Boa, galera! O Pátio Shopping Chapecó, completando 15 anos, preparou aí uma programação muito especial para todo o mês de outubro. Programação essa gratuita, tá? Inclusive, o calendário segue cheio de experiências. Entre os dias 16 e 18 de outubro, vai rolar uma ação chamada Flor com Amor, que é em apoio ao Outubro Rosa. E o encerramento vai acontecer em 31 de outubro, com o tradicional Halloween e caça aos doces, Matheus.
19: Muito bem, a Oktoberfest Chapecó 2026 está super confirmada para os dias 6 e 7. De novembro, no pavilhão 2 da EFAP, a programação oficial traz grandes atrações da cultura alemã, incluindo desfile, bandas, grupos folclóricos. Tem até, gente, confirmação dos shows das bandas Cavalinho e os Montanari. Tá, o evento tem o apoio da NSC Chapecó.
18: Fechou,
20: gente. Vou ter que
18: estar
20: lá.
18: Eu também. Nossa, vou fazer o possível pra estar lá, sabe? Pelo menos um dia, né? Quem sabe? Mas vamos nessa, gente. Valendo uma pizza deliciosa da Sacramento. Inclusive, um abraço pra toda a turma lá da Sacramento, né? Eles arrasam demais. E a gente quer saber quem é que foi o sortudo ou sortuda de hoje.
20: Infelizmente, não foi nós duas. Não vai estar sendo. E nem o Matheus.
18: Ah, que pena.
20: Mas foi a Camila, então aqui, já mandei. Não é a sua
19: Camila. Não é a minha, não é.
20: Vou deixar claro que eu não faço chuchu nessa rádio.
18: Tá, não é a Camila do Matheus, tá? É outra Camila. Inclusive, um abraço pra ela. Obrigada por ter participado. Amanhã, quinta-feira, deixa eu dar uma olhada na nossa agenda. Acho que temos prêmios amanhã. Ah, amanhã tem mais sacola surpresa da Pet Love. Exatamente. Na sexta-feira a gente vai ter mais uma pizza e nós vamos ter também cinema, tá? Já adiantando os próximos prêmios pra vocês. Mas é isso, gente. Considerações finais, Mateuzinho?
19: Um grande beijo para todo mundo. Amanhã já é quinta-feira. Olha que notícia boa. Então amanhã a gente já volta a partir das 7h10. Antes tem o horário político da propaganda eleitoral, que inclusive entra no ar daqui a pouquinho também. É. Então a gente já aproveita para desejar para todo mundo uma ótima quarta e dizer que amanhã tem muito mais.
18: É isso, fechou, Sophie?
20: Fechou, um beijo pra todo mundo e continue manifestando o sol, por favor, que eu não aguento mais esse tempo fechado.
18: Eu acho que você e toda a população, eu tô nessa também. Prometi ontem a mim mesma que não ia reclamar tanto, e o que que
20: não
18: eu fiz?
20: Não dá, gente.
18: Reclamei, né?
20: Bate uma brisa diferente quando
18: Bate.
20: Não tem sol.
18: É verdade. Beijo, gente, até amanhã, tchau.

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0: Olá, olá, muito boa tarde. Estamos chegando com o teu Pretinho Básico, edição das 13, neste 14 de outubro de 2026, para Biscoito Zezé, carinho que vem de família. Há 58 anos, hoje eu vou inverter a ordem da apresentação, vou começar apresentando, aliás, deveria fazer isso sempre, primeiro o produtor do programa, o cara que organiza esse negócio aqui pra nós todo dia. Boa tarde, Rafael Gomes.
6: Fala, Alexandre, boa tarde.
0: Tudo bem, que já vou regular
6: também. Pois é, tá bem baixo, ó.
0: Vou regular aí,
6: peraí. Como é que tu tá, tudo bem?
0: Eu tô ótimo, cara, obrigado.
6: Ah, coisa boa. Vamos almoçar então, eu e tu?
0: Nossa, não pode ser reunião almoço.
6: Não.
0: Almoço é almoço, reunião é reunião. Coisa que eu tenho pavor é de falar de negócio na hora do almoço, tu cuspindo na cara do cara e o cara cuspindo arroz na tua cara. Ele não dá pra ser assim, não dá, pra mim não dá. 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Muito boa tarde, Rodrigo Adams.
20: E aí, meu, tudo bem?
0: Tudo bem, tu tá bem, cara?
20: Eu tô ótimo.
0: Pô, parece que não sei, alguma coisa aconteceu aí.
20: Não, eu joguei ontem até as 10h30 da noite.
0: Ai.
20: Aí sabe quando a perninha tá tremendo? Tu parece um filhotinho de girafinha, sabe? Quando é novinho.
0: Sei,
20: perninha bambinha.
0: Adoro.
20: Bem macio. Bem macio.
0: Perninha bambinha aqui pra tu ver também.
6: Baby giraffe.
0: Ah, tá bem.
20: Louco pra babar numa reunião almoço.
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20: Boa tarde, Alexandre.
0: Boa tarde, The Best Açaí, porque o melhor açaí é o do seu jeito, Léo Oliveira.
6: E Alejandro.
20: É inacreditável.
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20: Então, mas que bela quarta-feira.
0: Obrigado,
20: Lele. Que camiseta essa tua, hein?
0: Pô, gostou dessa camiseta aqui, cara?
20: Ah, me pegou.
0: Camiseta aqui é um clássico, né,
20: Lele? Me pegou.
0: Camiseta aqui é um clássico, é o braço aqui do toca-disco Technics e o Technics, né, cara?
20: Me pegou.
0: Eu ganhei de presente do meu amigo Cacláudio Marques.
20: Porra, é bom gosto.
0: Lá da Regentag, bom gosto.
20: O Cacláudio faz a camiseta que a gente quer. Tu que mandou fazer ou ele te deu?
0: Não, ele me deu de presente. Ele me conhece, sabe os meus gostos.
20: Sabe muito.
0: Pau, me deu de presente. É isso aí.
20: Tá tudo bem?
0: Oi? Que houve?
20: Ah, meu.
0: Eu tenho Que não, pera aí um pouquinho que nós temos que parar tudo pra dar atenção pra ele. Só um pouquinho, desculpa. O que houve?
20: É isso. Vocês não estavam conversando? Quando tu parou de conversar? Se a treta é comigo, eu vou ficar quieto no programa.
0: Não tem treta.
20: Eu só perguntei se o Lelê tá bem. Ele deu um arrotão do caramba que tu tá surdo e não ouve.
0: Não, eu não ouvi. Não,
20: e
0: não
20: aí dele. Eu perguntei se ele precisa de Olina.
0: Não,
20: mas tu
0: não,
20: tá...
0: Toma aí, mas eu ouvi, não prestei atenção.
20: Toma foi aí. Bem assim, ó. Eu vou dizer. Toma foi bem na hora. The Best...
0: Só um pouquinho, olha só.
6: Uma tá, corneta,
20: tá
6: né?
20: Tá um bar ali, ó.
0: Olha só, tem uma diferença.
20: Ele dá uma dar o cartão pros amigos.
0: Eu não, peraí, porque o cara arrotou, isso é uma... como é que eu vou te dizer?
20: Porque se relaxado...
0: Involuntário.
20: Não. Arrotou. Aí não podemos peidar no estúdio.
0: Tá se for involuntário, se tiver frouxa, já a rosca,
20: sim.
0: Quando eu tiver a oportunidade, eu vou me defender.
20: Tu
0: só
20: tá
0: um pouquinho,
20: Lelê,
0: desculpa. Eu já te comprometei, né, Oliveira?
6: Não, pode mais te defender, Brasil.
0: Pode te defender. Só um pouquinho, olha só.
6: Uma tá, corneta,
20: tá
6: né?
20: Tá um bar ali, ó.
0: Olha só, tem uma diferença.
20: Ele dá uma dar o cartão pros amigos.
0: Não, peraí, porque o cara arrotou, isso é uma... como é que eu vou te dizer?
20: Porque se relaxado...
0: Involuntário.
20: Não, arrotou. Aí não podemos peidar no estúdio.
0: Tá, se for involuntário, se tiver frouxa, já a rosca, sim. Quando eu tiver a oportunidade, eu vou me defender.
20: Tu só tá um pouquinho.

0: urgência.
1: Acaba com o arroz.
0: Sim, porque eu acabei de almoçar. Geralmente quando eu faço o pretinho, eu almoço meio rapidinho.
2: Certo.
0: E aí, obviamente, que as coisas estão se ajeitando dentro do meu estômago. Claro. Aí veio e eu fui discreto.
1: Uma parte.
0: Tanto que... Tu ouviu eu rotar, Léo?
2: Mas não é
0: que
2: tu ouvi. Tem
0: eu não ouvi, Léo. Eu não ouvi.
2: Tu não ouviu?
0: Não ouvi.
2: As duas bonecas aqui, viu? Ouviram?
3: Não, os três.
0: Porque eu eles ouvi. Ficam as focados em mim.
2: Eu também
0: acho. Eu não tenho culpa que eles ficam olhando pra mim, esperando que eu faça alguma cagada. Pra me xisnoviar.
3: Sim, sou eu. É porque eu quero ser o aparelho. Assim.
2: É. Tá bom, olha só.
3: Se sou eu, tomo cartão, o cara
0: fica puto. Parei com o Jack Leclerc aqui, tá falando da minha roupa.
2: Sabe por que não? Agora, por essa violência, eu poderia te dar o cartão.
1: Qual o bagulho da rádio?
2: Deixa eu perguntar como eu tô fazendo desde ontem.
3: Pode perguntar, Alexandre.
2: Perguntar para...
3: Tá mais intolerante, tu mesmo falou.
2: Palhaço Maionese.
1: Olá, Alexandre.
2: Boa tarde.
1: Tudo bem?
2: Tudo bem, Maionese. Maionese, tu acha que este gesto violento do nosso querido Rafinha Menegasso merece o cartão amarelo ou não?
1: Não.
2: Não merece.
1: Não, porque a gente vai ficar muito bonequice aqui, nossa, aqui, né? O programa tá isso.
2: Legal, tá ótimo, então. Fazer uma regra que eu não falei pra vocês, eu esqueci de comentar. Amarelinho pra ti, Maionese.
1: Por quê?
2: Porque se negar o cartão pro amiguinho, vai tomar o cartão. Toma. Entendeu?
1: Mas toma! Isso aí não existe.
3: Aí
1: não,
3: tem um precedente.
1: Essa é a regra. Ele se defendeu imbecil. Como...
0: Ele saiu do perdão.
1: Regra é imbecil, desculpa.
2: Não.
1: Essa regra é imbecil.
0: Não, ele falou de Léo.
1: Ele falou de Léo.
0: Muita canalice tu falar uma frase com o teu tom de voz normal. Ele pediu pra tu repetir com o personagem.
2: É verdade.
1: Aí não dá. Vou me defender.
2: Cagalhão, vamos ver.
1: Eu não sei se tu sabe, ontem eu não vim porque eu tava sem voz.
2: Sim.
1: E aí eu ainda tô esperando a minha voz, mas eu vi. Ah, tá meio pau, não tá o
2: pirulito. Pode fazer por mim, ficar descansadinho.
0: A voz do Léo ou do Maionese?
3: Dia 9 em Jaguarão.
1: Dia 9 em Jaguarão.
2: Eu vou até melhorar o teu microfone.
1: Tá, Lazinho, me ajuda.
3: Claro.
1: Mas voltando, a regra é imbecil.
0: Sim, porque...
1: Mas eu posso falar com a minha voz, a regra é imbecil.
2: Se tu tiver amarelado, defende o argumento.
1: Por que eu não... Se o cara, tu perguntou pro cara, o cara te respondeu, tu vai dar o cartão pro cara? O que tem a ver com isso?
0: Não, se tu disser que dá o cartão, o cartão não vai ser.
1: Mas aí, tá amarelado. Mas tá jogando um contra o outro, só que aí tem um grupo, aí tem um time.
2: Deixa eu te perguntar uma coisa, mas não é entretenimento.
3: É. Agora me pergunta, faz a mesma pergunta. Rafinha, tu acha que o Lelê deveria tomar cartão por ter arrotado no microfone num programa?
2: Mas cara, não, tá, mas peraí, mas tem que... Ah, não, peraí, ok, eu concordo contigo. Caso eu entendesse na minha compreensão, porra, isso é passivo de amarelo. Aí eu ia perguntar pra alguém.
0: Se tu tivesse.
2: Mas eu não achei que tenha sido porque foi
3: involuntário.
2: Se
0: eu tivesse arrotado a ponto de tu escutar o arroto e a audiência escutar.
2: Exatamente.
0: Eu teria amarelo.
1: Cara, mas eu gostaria de, até por uma questão, a gente poder ter um entendimento aqui no programa e saber o que é um arroto e o que não é um arroto.
2: Tá.
1: Eu gostaria que o Leandro arrotasse de fato. Pra gente poder ter um barizador.
2: Mas eu acho que a gente poder... vai ofender a nossa audiência.
3: Não, não, mas tem um outro detalhe.
2: A gente faz coisa pior,
3: que é o cara que organiza.
1: Que tem ele?
3: Quando é de interesse dele, ele vai em 2 segundos no YouTube e vê.
1: Ah, ele largou, tava outra coisa.
3: Ele tava tá fazendo tentando. Anotações.
0: Olha que não deve estar encontrando.
1: Não, ele tava, tu largou.
0: Porque eu fui
1: descansar. Ele tá fazendo.
3: Não precisa.
2: Mas, de qualquer forma.
3: Vamos seguir o baile.
2: A regra está mantida.
1: Qual regra?
2: A regra
3: que
2: de amarelar.
3: Que ele faz o que ele quiser.
2: Exatamente. Ah, agora tu veio.
3: É isso, cara.
2: Agora tu entendeu.
3: Eu já entendi.
1: Regra, olha só. É o que tu quiser.
2: É pra ir se acostumando.
4: Oi, tudo bem?
2: Tudo bem.
4: Beleza.
2: Desculpa, pode falar.
4: Vamos lá, Fidel. Então o que que acontece? Se ele tiver que tomar...
1: Cara, não fala do Maduro.
4: Por exemplo, se ele tiver amarelo já, daí ele não dá pro amiguinho, ele vai ser expulso.
2: Problema
4: temos
2: dele.
4: Um problema.
2: Não pensei nisso ainda.
1: Não, mas
0: ele pode escolher, quem vai falar sobre o amarelo.
2: Tá, olha só, vamos parar de palhaçada e agora vamos fazer o programa.
0: Eu posso dizer só uma coisa?
2: Ai, Lelê.
1: Ai, Lelê.
0: Eu tô empolgado com a minha quarta-feira. Eu vou sair daqui às 2 da tarde hoje. Eu vou subir a...
2: Porra, que sorte a tua, Lelê. Eu vou ficar aqui às 2.
1: Por isso que ele tá empolgadão.
0: É porque eu vou... Hoje eu estarei apresentando no Teatro Univates, em Lajeado, um show que vocês já devem ter visto, que é maravilhoso, que é o show do Rafael Malianotti e a Tremenda Noite do Rei.
2: Claro, pô.
0: Interpretando clássicos do Roberto Erasmo. Só que hoje é com a Orquestra da Ubra.
3: Às 18 tu não vai estar, então.
2: Que legal,
0: eu não faço quarta-feira às 18.
3: Não, não tô ligado no dia só.
0: Não tá ligado? Pá, faz uns 5 anos que eu não faço quarta-feira
2: às 18. Tá, mas muito legal,
0: então,
2: cara.
0: Então eu só queria dizer pra galera que ainda tem ingressos e que são preços acessíveis a partir de R$ 35. Teatro da Univates. Hoje de noite estarei lá apresentando o evento. Então, convidar a galera.
2: Muito bem.
1: Leve a mamãe, leve a vovó.
0: A tremenda noite
2: muito
0: do rei.
2: Muito legal.
0: Com a orquestra da
2: UOL. Que horas vai ser?
0: A partir das 9 da noite.
2: Nove da noite?
1: E é um belíssimo teatro.
2: Tarde, eu acho que é tarde pra quarta-feira.
1: Não, é caixinha.

0: Dias, é
1: Lajeado.
2: Univates.
0: É Lajeado. Ah, então daria pra fazer o programa das 18.
2: Ele não faz o programa das 18 quarta-feira.
0: Tanto que na quarta que vem esse mesmo show vai acontecer em Caxias.
1: Não deixa de estar certo.
0: Aí também na quarta que vem eu não faço.
3: Cara, a gente tá desfalcado, isso. A gente precisa de vocês.
2: Lamento, cara. Olha só, eu tenho um cara aqui que faz a escala, isso. Que é o Rafael
3: Ele
2: Gomes.
3: Acabou de falar que eu tô certo. Ele acabou de falar.
2: Falou isso?
1: Não, eu falei que o Rafael não deixa de estar certo.
0: Então ele tá certo.
2: Mas ele não faz as quartas.
0: Se eu pedir pra ti, se eu podia.
3: Porã vai fazer às 18.
4: R$100 de cashback, Rafinha Menegazzo.
5: Boa tarde, Alexandre.
4: Boa tarde. The best açaí, porque o melhor açaí.
2: Tá, mas o que é isso aí? Mas o arroto é longo? Depois
3: não,
2: disso?
3: Não, não, é, não, não, foi, não. É na hora do The Best.
0: Já foi, ninguém ouviu.
2: Ele não ouvi, cara. Não ouvi, não ouvi. Muito bem. Olha só, agora deixa eu recuperar aqui. Deixa eu recuperar aqui, com licença. Posso recuperar aqui? Posso recuperar pra gente fazer os destaques? 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O que é, Ivan? Boa tarde.
6: Coisa boa voltar.
2: Vocês
6: me trairaram.
2: Onde é que tu tava, Ivan?
6: Pô, eu saí com uma moça do Fuga sábado.
2: Ah, e aí?
6: Porra. Tava até agora de
2: manhã. Até hoje?
6: Na casa dela.
2: Pô, que beleza.
0: Mas
2: aí,
0: olha.
3: Onde é que era a casa dela?
2: Que coisa que deve ser, hein?
6: Alvorada ali. Nós tava ali, Alvorada, desde sábado, Alvorada. Ligando, você não me entendiu. Pô, eu fui sequestrado.
2: Ah, tu foi sequestrado.
6: Ela me sequestrou.
2: Ô, mas isso tem lá o seu, seu lado.
6: Perdi 8 quilos.
2: Fetichista.
6: Perdi 8 quilos.
2: Não entendi.
6: Perdi 8 quilos.
2: Quê,
6: a mulher não parava, Alejandro.
2: Olha que coisa boa aí, Ivan.
6: Não é boa. Depois de terça, não é bom, Alejandro.
2: Não, Ivan.
6: 4 dias não dá, Alejandro.
2: Pouca gente tem isso hoje em dia, né, Ivan?
6: Mas tá prejudicado. Tô prejudicado.
2: Feliz, Ivan.
6: Eu tô, porque depois ela falou, agora é minha vez. E aí... e aí eu, olha, ruim, ela me liberou hoje, graças a Deus, ela voltou a trabalhar.
2: Seja bem-vindo de volta, Ivan.
6: Assim, ó, cara... Nunca mais. Hein?
2: Nunca mais.
6: Nunca mais eu vou nessa balada de vocês, hein?
2: Tá bem.
6: Nunca duvido. Mais eu vou, hein?
2: Duvido.
3: Quando eu tô com tequila pelo salão da Nilce.
1: Mas foi a última.
2: O mendigo tequileiro.
3: É.
2: Não, pô, não sei, Gomes, não sei. Já não sei, Gomes.
6: Por mim eu faria...
2: Ah, tá. Tem uma demanda muito forte aí pra esse negócio.
3: Muito forte.
2: Ah, tá. Foi impactante.
6: Cara, eu faria... pelo que foi...
2: Foi impactante.
6: Eu
5: Mas semana. Podemos diminuir um pouquinho o baile do Messi com o Ivan Tequileiro, que é quase um crossfit.
6: Não. Assim, ó, o baile do Messi, pra mim, o grande momento é quando o Messi sai do personagem. Que ele pega e fala assim... Ô, Ivan, segura aí que trancou o som. No meio da balada, ele mete essa...
2: De mestre.
6: E eu tô aqui, ó... Tá,
5: é verdade,
6: e vamos
5: mesmo.
6: Lá. Ele para de fazer o Messi...
5: Aí derretendo com a fantasia.
6: Daqui a pouco ele vai estar dançando do meu lado.
1: E a fantasia tá lá ainda.
3: Vou buscar hoje.
2: Vou continuar com os destaques do Pretinho. Não chegamos ainda nem na data. Hoje é dia da pecuária.
3: Vamos fazer um assado, hein?
2: Pô, uma pecuária hoje mais tarde, hein?
3: Comprar um carvãozinho, vamos
2: Hoje também é dia do improvisador. Quem aqui na mesa é improvisador? Rafael Gomes, Léo Oliveira.
1: Léo é.
2: Quem mais improvisa?
3: Tá de sacanagem com essa pergunta.
1: Improviso a minha vida
3: eu
1: financeira.
3: Trabalho com improviso desde sempre.
1: Não.
3: Tá de sacanagem, tu tá perguntando.
6: O improviso... Cara, eu vou dar real. Errado ele não tá, né? Porque tudo que ele fala...
2: É, assim, mas se for improviso. Por isso, todos nós aqui somos improvisadores,
6: mas
2: eu acho que
6: sim. Mas todo radialista...
3: O rádio é improviso.
2: O rádio é improviso. De uma certa forma, sim. É. Tá bom.
0: O que me pegou é que tem um dia pra isso.
2: É, exato.
3: Não, por que é dia do improviso?
6: Qual é o problema? Ah,
1: porque qual é o problema?
3: Porque improvisa...
6: Tem dia pra tudo.
2: É dia... Não,
6: bora porque... Tem dia da latinha de refrigerante.
5: Deixem o Lelê falar.
1: É a formação de improvisador. A comédia de improviso, a atuação de improviso.
3: Ah, então é comédia de improviso.
2: É uma profissão.
0: Pois é, isso que eu ia
6: perguntar. Não, o Barbixas tá milionário.
1: É.
2: É uma profissão, muito bem.
3: Tá,
2: eu não sabia que improvisador era uma profissão.
6: Tá, o Barbixas é o...
2: Por isso que o Pretinho existe, pra informar as pessoas também.
3: Beleza.
2: Hoje também é dia do meteorologista. Olha um abraço aí, a você, amigo meteorologista.
0: É legal o pessoal ficar atento, né?
2: Com o quê, Lelê?
1: Fica correndo
2: aquele, Lelê.
0: Não, o Cleo Kuhn, ele sempre
6: fala. Tu não trabalha mais com o tempo, né? Tu parou, né?
3: Não, parou, não, ele largou a 102, é ele não dá mais previsão.
0: Na cola larguei,
6: tu não
0: calma.
6: Sabe
3: largou
6: mais, tu largou, pode dizer,
3: né?
6: Tu pediu pra sair.
0: Calma.
6: Largou?
3: Não, não é isso.
0: Vamos cuidar com as coisas que a gente fala no microfone.
6: Desculpa, isso, galera, perdão.
3: Vamos respeitar o nosso...
2: Lelê. Muito bem, continuando, agora nós chegamos no Petinho Básico. O Petinho Básico de hoje é a Dara. A Dara mora nos Estados Unidos, a Dara é uma gatinha É uma gatinha persa de 13 anos.
0: Meu Deus,
2: que
0: coisa linda.
2: Que mora em Michigan.
6: Minha em inglês.
3: Parece uma almofada.
2: Eduarda e Alice são os donos, são os tutores da Dara. Aliás, é a Karine, o Eduardo e a Alice.
5: Que deve ser a criança.
1: Parece um...
5: Alice!
1: Parece um puff.
5: Respeitem as crianças.
6: Ela deve ser... Isso é coisa de rico, né? O cara que tem parquê na rua é rico.
1: Gato de rico.
6: O cara que tem parquê na... o céu aberto, o Léo, ele tem dinheiro,
3: Rodrigo. Não quer dizer que a casinha ali, ó, essa casinha é preparada para um tufão.
1: Que isso?
6: Tipo, voar quando
3: claro, vem um porque tufão, daí vai, né?
6: Madeira, então, né?
3: Facilita que o tufão leve.
0: Claro, improvisadamente, a maneira que ele falou...
3: Tá certo. Ele tem... Claro que tá certo, tem
0: fundamento.
3: Cara. A gente mora...
6: Sabe com o meu sonho?
3: Eu e o Peter já moramos
1: lá. Mas só porque a pessoa manda a foto do seu gato e o comentário do cara é essa casa é preparada para um tufão.
3: Claro, porque meu sonho... é meio gesso acartonado, assim. Que tá
6: certo. Cara, eu que... o meu sonho era te ver no...
0: Os móveis de rua é das rótulas de praia
6: claro.
0: Ali.
6: Claro. É eu queria aí. Ver um dia o Ravinha no Globo News de tarde ali. Com aquele pessoal que fica cada um de um país e...
1: Ah, o Manhattan Connection?
6: Não, é o outro,
2: Globo
6: aquele.
2: News, cara. Globo... Conexão Globo News.
6: Isso, aí tem um monte de cara, um cara no... No Egito,
3: eu direto aqui na frente do Olímpico,
6: esse abobado da Zenha ali, falando um monte de merda, pagando é matéria. Ah, esse Trump aí, vou te dar a real.
2: 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Nosso ouvinte aniversariante é Angélica Araújo, professora de gastronomia de Porto Alegre. Fazendo 35 aninhos.
6: Os guri conhecem, pra botar aninhos aí.
2: E parabéns, conhece. Angélica. Saúde e prosperidade.
1: É que foi ela que mandou, né?
2: A pessoa que manda, que não. Bota... Não, nós tiramos as fotos, que as pessoas não sabem se comportar. Vai, nós tiramos as
6: eu
2: fotos.
6: Nem tava aqui. Eu nem tava aqui.
3: A gente perde muito.
2: A gente perde de tomar um processo.
1: É porque os caras mandavam assim, ó. Mandavam a foto do Rafinha e botavam assim, ó. Ah... Rafael Bach, ele é designer, ele nasceu em Campinas e ele tá fazendo 24 aninhos. Ele começava a fazer de sacanagem tudo que tivesse de duplo sentido.
2: Exatamente, aí não dá.
6: Aí não dá. Por isso só tinha a mina, que as minas respeitavam o bagulho.
3: Tem mais gente boa que ruim, Gomes.
6: Tá, mas o cara não sabe.
1: Mas na hora do processo basta um pra gente se ferrar.
3: Não, eu acho que a gente perde. Mas enfim, quem tá manda bem. Aqui é o Feta.
2: Obrigado, Rafinha, pela observação. Gabriel Bortoleto, ele é automobilista, tá fazendo 22 anos, são os aniversariantes famosos do dia de hoje.
3: Pra mim pareceu 20 de novo.
2: Pois é.
1: Não, só um pouquinho.
2: Famoso...
1: Ele é um dos brasileiros mais famosos do mundo hoje.
6: Aonde? Não.
3: Calma.
6: Meu,
3: é que tu consome Fórmula 1, cara.
1: Sim, mas é que a Fórmula 1, assim como o João Fonseca, do top de esportes do mundo, ele é o único brasileiro na Fórmula 1.
3: Não, tudo bem.
6: Mas é que assim, mais do mundo é muita gente.
1: Não, mas gente, no esporte de alto nível...
3: O Vetter no centro tira mais foto que ele disparado.
6: Tira, que nem o Bortoleto. Assim, ó, com todo respeito.
3: Vai eles dois ali...
6: Não, igual o Bortoleto...
3: Ele vai passar reto,
6: tem uns quatro aqui no prédio com a cara do Bortoleto.
2: Mas a questão não é essa, cara. A questão é que ele é... piloto de Fórmula 1 é conhecido no mundo inteiro e está de aniversário hoje. Talvez vocês ou nós, eu já não consumo a Fórmula 1.
3: Por quê?
6: Desde o Rubinho.
2: Porque pra mim, eu parei na Fórmula 1, larguei a Fórmula 1.
6: Quanto largou? Massa, Senna, Rubinho?
2: Ah, depois de Senna, um pouquinho depois de Senna, eu larguei.
6: Senna também.
3: O brasileiro, a nova geração sabe quem é
6: que nós gostamos de ganhar.
3: O Bortolassi ali da
2: Luciano Garcia, guitarrista da banda CPM 22, fazendo 48 anos hoje.
3: Tá aí uma banda...
2: Pô, CPM 22 é legal, né?
6: É legal.
3: Honestamente, cara.
2: É legal, cara.
3: Não tem treino, não tem nada e a banda segue sendo muito fiel ao público dela.
6: Vários hits.
2: Pô, seria legal ver CPM 22.
3: Seria legal, né? No planeta.
2: Não tem CPM 22 agora por aí?
3: Teve no Opinião.
6: Já teve no Opinião.
3: Acabou de 30 anos de CPM sold out.
1: Foi há umas duas semanas.
2: Pô,
3: seria
2: legal,
3: muito
2: hein?
3: Legal no planeta mesmo.
6: Vamos, baita falar. Show. Baita
2: vamos ver
6: show.
2: Sobre isso aí hoje, Rafinha. Vamos falar legal. Sobre isso.
3: Passado, Rafinha sou eu, tô Leo Adams.
0: Ano passado eu fiz um som com ele.
2: Eu estou falando contigo.
3: Não, mas é que, então olha pra mim.
0: Mas
3: ô
0: Peter, dá uma segurada um pouquinho, vamos lá adiante.
3: É que tu olhou
2: pra mim. Cara, eu não posso ser responsabilizado por isso, desculpa.
0: Mas não era pra ti, eu tava falando com o Rafinha.
2: Não vou me responsabilizar por isso.
3: Parece o Tom Morello, esse cara.
6: É tão bom quando não é comigo.
2: É, não vou me responsabilizar
6: que
2: por isso.
6: Quentinho que me deu no coração.
1: Observem os gordos.
2: Eu sei que vocês fizeram um pacto, tô ligado? Quem é que segue enredando? Os de sempre.
3: Tem um e-mail que diz que o Lele enreda mais que todos nós.
2: Vera Magalhães, a jornalista Vera Magalhães, 54 anos.
6: Teve no prédio esses tempos.
1: Tava aqui.
6: Ela é aquele mato.
3: Ele matou.
2: Alexandre Frota, ator e político.
1: E operador de áudio, né?
2: Fazendo 63 anos.
3: Ô, meu, agora a Globo tá reprisando de tarde, é Rock Santeiro de novo, né? Ah. E ele fez Rock Santeiro na época. E ele tá entrando numa novela de novo. Fazendo um papel.
2: Mas tu tá assistindo, Rock?
3: Tu tá com tempo, hein? É o horário que eu tô na academia.
6: O cara, cara, só um pouquinho. O cara que vê o Vale a Pena Ver de Novo, ou deu muito certo ou muito errado.
3: Não, eu vou bater uma foto. É o horário que eu tô na academia.
2: Cara, deixa eu te perguntar agora. A tua academia tem uma TV ligada na Globo, é isso?
3: E tem ligada na Globo e na Atlântida.
2: Que legal isso, hein, cara?
3: É que é 60 a mais a academia que eu adoro.
6: Mas, cara...
3: tem... Economiza.
6: Vai, vai, vai, na boa.
3: A fila é só na esteira.
2: TV aberta, economiza no plano. Tá de aniversário hoje também o senhor Kiko Zambianchi. Ah, fazendo 66 anos. Chate, grande cabeça da música pop, do pop rock nacional dos anos 80.
3: Viu, tocou os primeiros erros hoje, né?
2: Não toquei.
6: Vi um show dele ano passado.
2: Como?
6: Vi um show dele ano passado com o Capital Inicial.
3: Sim.
6: No Prime Rock aqui em Porto Alegre.
2: Certo.
6: E ele é legal, ele é muito magrinho e ele toca muito bem.
2: Ele participou do show do Capital.
3: Esse comentário não faz nenhum sentido. Ele é legal, ele é muito magrinho.
2: Sim, ele canta Primeiros Erros, que é a música dele.
6: Não, ele toca todas as outras.
3: É composição
2: dele. Cara,
6: todo show ele tá...
1: Kiko Zambianchi foi.
3: É quando o cara não sabe o que falar.
6: É muito magrinho.
2: Tem uma testa grande.
6: É que o veterano magrinho tem o meu respeito.
3: Tu pode ver que os grandes vocalistas das principais bandas que ainda estão vivos, todos são magros.
1: É que os gordos... muito magrinho.
2: É que os caras depende, meu. Tomaram, tiveram a noção agora.
3: Pô, né? O Carlinhos Carneiro tem seus quilinhos a mais.
2: Não, não. Não, mas já apareceu bastante.
3: Sim, mas aliás, eu tô falando, cara, tem um conteúdo dele que é do caramba, que é Via Mão para Estrangeiros.
2: É muito bom.
3: Cara,
2: muito
3: Adam, bom. Os caras do Led Zeppelin. Mick Jagger, tá. Anthony Kiedis,
2: tá, veio bem.
3: O Ed Vedder. Vai vendo os principais vocais, tudo magro. O gordão não dura muito.
2: É o Ozzy, Rose, por exemplo.
3: O Ozzy.
2: Foi.
3: Foi,
2: o Meatloaf, por exemplo.
3: Mas
2: foi.
3: O Ozzy tava magraço. Tava magro, mas ele morreu por outras coisas.
2: Não, ele emagreceu a fundo nos anos 90, depois se manteve.
3: Os caras afinam pra prolongar a vida.
2: Carla Camurati, a atriz Carla Camurati, fazendo 66 anos.
3: Legal,
6: né? Cara, que tido veio ali, né, Lelê? Cara,
1: que isso?
2: O estilista Ralph Lauren tá fazendo 87.
6: Só comprei dos guri. Kate, nunca vesti. Só
2: e o eterno 007 Roger Moore faria 99 anos hoje. Oh, pereceu em 2017.
3: Ah, só em filme o cara com um coiotezinho desse daí bocava nos vagabundos, né? O cara já pega uma metralhadora, dá ali na tampa dele e nem viu, né? Essa é a real.
2: Esses foram os aniversários. A verdade é verdade.
3: Eu precisava de uma. Traduzir o que tu
1: quis dizer. Pois é, coiote.
3: O coiote.
2: É, não, é malandragem.
1: Pessoas entenderam essa frase.
6: Eu entendi.
2: É malandragem. É malandragem.
3: Não, mas eu acho que o contexto, assim, né?
6: Ele quis dizer o seguinte: o cara armado com uma pistolinha bem pequena contra os vagal. Ele vai se quebrar, os vagal são os malfeitores.
3: É, mas o vagal até...
1: Não, mas que o jeito que ele falou, cara, foi quase um enigma.
3: Precisava ter um dicionário do Adams.
1: Eu tô com um problema essa semana.
6: Eu quero fazer o mendigo letrado pra explicar esse tipo de coisa, né? Coiote, revólver.
2: 1:27.
3: Destaques!
2: Volume... Agora os destaques, mestre. Obrigado.
3: Obrigado! Obrigado!
2: Volume suspeito na cueca revela... 10 pássaros vivos no aeroporto.
3: Ah, que merda.
1: Na Flórida, Estados Unidos.
6: Estados Unidos. Estados Unidos. Estados Unidos.
1: Vai pegar uma perpetinha. Alberto Hernández Castillo estava vindo de Cuba. Que joia. Até que eles olharam um volume na calça do Alberto. E aí falaram, o senhor tá portando alguma coisa? Ele, não tô portando nada e tal. Aí passou, foi pra segunda revista.
3: É um pintinho só aqui.
1: E alguém avisou ele, olha, tem um volume suspeito sobre a sua calça, a gente vai precisar fazer uma revista. Ele,
2: o senhor está ereto?
1: E aí ele foi ficando cada vez mais nervoso. E aí quando chegaram pra revista íntima, ele afirmou que sim, que tava levando pássaros. E como ele falou no plural, começaram a revista interna e ele tava num bolso interno da cueca.
2: Rabo,
1: não, dentro de tubos.
3: Eles estavam vivos, Alexandre.
1: Todos eles vivos, sendo transportados numa situação muito precária.
2: Ah, cara,
1: eram 8 exemplares do tangará de cara amarela.
6: Ah, o tangará de cara amarela, ele é um pássaro dificílimo de encontrar.
1: E 2 azulões do deserto.
6: Solta o azulão! Solta o azulão! Só pra quem tem essa rap aí.
2: Nessas situações, assim, só um rápido comentário, assim, nessas situações, cara, além do crime ambiental,
6: que é gravíssimo.
2: Cara, um cara desse, cara, Não importa os motivos que o levaram a fazer. Não importam os motivos. Ele fez isso. O cara que faz isso, cara... Até por ser burro a este ponto, tem que se fuder.
3: É, é verdade.
2: Até por ser burro a esse ponto, tem que se fuder.
6: É isso aí, eu tô com o Rafinha, leva só um.
3: Leva só um, ele bota oito.
0: Mas aí não paga a conta.
6: Eu tô amigo meu que tava
2: levando.
6: Cara,
2: não tem que levar nenhum, cara. Na boa.
3: Tem razão, mas eu tô dizendo assim, tu tá fazendo um crime. Tu quer fazer uma cagada, não chama tanta atenção.
6: Quer levar um passarinho pra mim, Rafinha?
3: Não.
6: Eu tô amigo meu que tava levando um passarinho e aí caiu.
2: E aí foi preso e acabou.
1: Ele foi preso, mas ele também tava levando dois azulões do deserto, tava tentando identificar quanto custaria pra saber o valor do enredo, só que são animais tão silvestres e raros e não comercializados que não há o preço.
2: Não tem
1: pra...
2: Tem como, né?
1: É, porque um animal... É tipo assim, ó, quanto custa um mico-leão dourado? Isso. A gente não tem como saber.
6: 18
1: mil. É um animal
6: mil.
1: Em extinção que a gente não comercializa.
3: Tartaruga bem pequenininha, duas custa 300 pila. Eu vi um cara comprando esse dia na internet. Sério,
2: recebeu... E é bom. Viu um cara comprando na internet.
3: Não corte.
6: Truga comum, capelete, tartaruga. É bom.
3: Não, cara.
6: Vai ter que descascar a tartaruga.
1: Mas é ruim senão, de fazer.
6: Isso, mas quebra o dente.
3: Bem pequenininha.
6: Tu nunca comeu tartaruga? Olha pra mim. Tu nunca comeu tartaruga?
2: Nunca, cara.
6: Porra, então vai, tu vai ter essa experiência.
3: E é fácil de pegar.
6: Vou te levar no Baratinha lá, a gente faz toda quinta-feira de tartaruga. Aí te vê um jogo aí.
2: Tartaruga. Eu tô em dieta restritiva a tartarugas.
6: Nós botamos um jogo antigo pra ver e comemos um capelete de tartaruga.
3: Qual jogo específico?
6: Amanhã nós vamos ver Vasco e Flamengo de 67.
2: Ah, coisa boa. Homem é condenado!
3: Por quê?
2: Não, não é possível.
6: O que aconteceu?
2: Não é possível.
6: O quê? O que aconteceu?
1: Tem louco pra tudo.
2: Não.
6: Que
3: é deprê?
2: Ah, cara, nós estamos só pelo meteoro, na boa, né?
6: Não, não fala isso.
2: Nós estamos só pelo meteoro, mas tem que ser um enorme de um meteoro. Não dá pra sobrar pedra sobre pedra.
1: Tipo um gordão. Dá a foto dele na live.
3: Não dá pra cair na mão ali.
1: Léo, Rafinha, Lele e Adams. O que ele fez?
3: Dá só um direcionamento, que é só...
2: É, no refeitório. No refeitório com os colegas de trabalho.
3: Arrotou.
6: Estrangulou o Patolino.
3: Não, ele teve um dia de fúria.
1: Não, meu, para, o que é essa gíria, velho?
6: Aí deixa o cara não pode falar, ele tá sendo usando metáfora pra ele não falar baixaria.
1: Fala que a gíria é tão gíria que eu não sei o que é.
0: Ah, socou o punhal ali no...
2: Até o fim.
6: Dá-lhe um punhal devagar, assim, oito na garrucha.
2: Homem é condenado após se filmar...
3: Se masturbando.
6: Jorrando? Jorrando? Posso.
2: Eu tô tentando achar uma palavra e eu não gostei, não preciso ser ajudado.
1: Aí, mas é que eu acho que não a palavra precisa, técnica é
2: a palavra
1: melhor.
2: Técnica é essa, biológica é essa.
3: Ejaculando.
2: Homem é condenado após se filmar ejaculando na comida de colegas de trabalho.
3: Ah, não. Tá, mas os caras se reuniram e cagaram ele a pau?
6: Cobrindo o que?
1: Não, porque não descobriram.
3: Aí tu vai dizer que não vale violência nesse caso.
1: Olha o caso, tá? Maryland, nos Estados Unidos, esse rapaz aí é um paramédico, é o Christopher Carroll, de 36 anos.
2: Para aí!
1: Ele abriu um site numa plataforma de conteúdo adulto, onde ele vendia artigos escatológicos.
6: Estrogonofe.
1: Não, artigos escatológicos. E pra cada vez ganhar mais dinheiro, ele ia aumentando os desafios. Então ele foi fazendo... esse tipo de atividade com pessoas que trabalhavam com ele. Pelo menos 10 pessoas que trabalhavam com ele foram diretamente afetadas por uma série de atividades que ele filmou e colocou na plataforma. Como descobriram, alguém que consumiu disse: ué, mas esse lugar aí é tal lugar, e denunciou a polícia. Entre diversas atividades que ele fez, vou citar só algumas, tá? Na máquina de gelo do refeitório...
6: Vai devagarinho.
1: Ao invés de colocar água, ele colocou a própria urina.
6: Ai! Tá, não, mas até aí ok.
2: Não, mas ok, cara.
6: Ah, cara. Ah, nunca mijaram na rua.
2: Olha só, vamos só ouvir. Tá, por favor, só ouvir. Vamos só ouvir, né, sem comentar.
6: Tá, não pode comentar.
2: Não pode comentar.
6: Tá, vamos só ouvir. Isso é o polúdico.
1: Ele filmou enquanto ejaculava no teclado de uma colega para que depois a colega utilizasse o teclado.
2: Qual letra?
6: Hoje sim, dó!
0: Não, teclado do computador.
1: Teclado
0: cara.
1: Do computador.
2: Isso.
6: Sim, o Ivan Lins foi tocar e não deu pra cantar. Madalena, que porra é essa, galera? Que porra de teclado?
2: Teclado do computador, ele é bem observado.
0: Não, o si bemol não tá saindo legal.
2: O que mais, Gomes, que ele fez?
0: Si bemol tá
2: essa joia.
1: Ejaculou dentro de uma garrafa de creme pro café. Sabe como se fosse aquele chantilly sim, pronto, assim, sim. Que tu bota.
6: Não! Ah, café, o cafezinho batido vai, mas o nome já disse.
3: Tu quer, eu faço isso pra ti.
1: Para aí, só que o creme de café era de uso comum, era como se estivesse do lado da nossa cafeteira.
3: Não, esse cara tem que apanhar até não conseguir andar.
0: Mais salgado.
3: Ele tem que apanhar até andar de cadeira de roda.
0: Só porque não, calma, que não sei, não sei se acabou. Não, não sei se acabou.
1: E aí,
0: pra finalizar. Não sei se é apenas o suficiente.
1: Pra finalizar.
3: No nosso ali tem canela e tem melzinho.
6: É o famoso aqui... melzinho na chupeta.
0: Aqui, não, meu. Aqui a doença tem limite. Aqui a doença aí, tem limite.
3: Eu vou pegar a garrafa que tem de bebida e vou dar ele na cabeça.
0: É isso aí. Isso aí.
6: Tá, mas já fazia, tá bom, de
0: crescer aí? No rabo. Não, aqui se alguém faz isso, tá liberado a violência.
1: Aqui. Tal qual aqui na redação, vamos como às vezes um de nós é o responsável pelo almoço coletivo, né? Ah, gurizada, hoje botei pra vocês. Lá era revezado. Cada dia um preparava o almoço de todo mundo.
0: Certo.
1: No dia dele...
6: Fez mingau.
1: Omelete.
3: Cara, sério.
6: Cara. Hoje tem estrogonofe.
0: Vai, a sobremesa é sagu com creme.
1: No muito dia bom. Dele, ele, durante o preparo da comida...
6: Sem açúcar.
1: Não, usou do esperma como condimento.
3: Ah, meu, vá, meu, na boa, tu tem razão, Fé.
1: Ele foi condenado a 25 anos de prisão.
6: É pouco.
3: Os caras vão comer ele na prisão. Eu falei isso. Desculpa.
0: Agora tu vai experimentar.
3: Ah, meu, na boa, até os caras lá de dentro riram.
0: Isso foi em tom de desejo, meu. Percebam, foi um tom de desejo.
1: Ah, mas foi em tom de vingança. Rafinha... Como se ele tivesse comido a comida.
0: O Rafinha comprou pelos caras que ele...
3: Pô, mas imagina, Lelê.
0: Mas claro, tem que comprar, empatia é o nome disso.
6: Em um minuto, ele queria botar, deixar o cara cadeirante, agora vou comer o rabo do cara.
1: Não, ele falou sério, foi o que me pegou. Comeu
6: o rabo do cara, rapaz.
1: O rabo dele na cadeira.
0: 25 minutos para as 2 da tarde. Tem uma pergunta que atravessa gerações e aparece todo dia, todo santo dia, em alguma casa no mundo. A pergunta é... Qual é a pergunta, Rafinha Menegas?
3: Ah, porra, eu antes não pergunto
0: pra mim. Ah, é a pergunta que o cara faz pra mano.
3: Peraí,
0: qual é a pergunta que aparece todo dia nas casas do mundo inteiro?
6: Alô, maionese?
3: Eu acho que é assim, ó.
0: Qual? Vamos ver.
3: Tu tá gastando muito.
0: Não, isso não é uma pergunta, isso é uma afirmação, né? Tu tá gastando muito.
3: Tu tá gastando muito?
6: O Fetter é tio.
3: Por que que tu tá gastando muito? Ah, cara,
0: por que que eu só não faço?
1: Pergunta bastante.
0: Qual é a pergunta? Não dá, cara.
1: Depois, um minuto depois, tu vão comer o rabo dele. Qual é a pergunta, Rafinha? Tu tá gastando muito.
3: Já sei. Tu pode tirar o cabelo do box? Ou do ralo? Isso irrita o cara.
6: Tem que mostrar o textinho antes pra turma, né? Tem que ser ensaiadinho. Não dá pra fazer assim.
3: É CZ, é Banrisul, é açaí, o que que é?
0: Vocês são muito abobados.
3: Fala assim,
0: cara. Vocês são muito abobados, cara.
1: Tu tá gastando muito.
0: A pergunta é... Veja. A pergunta é... Tu tá gastando muito.
3: Não. É, foi com um tom de afirmação.
0: Só faltou o ponto de interrogação.
3: Alexandre, tu tá gastando muito?
0: Não, cara, não tô.
3: Mas
0: a
3: qual
0: pergunta
3: é
0: o que a gente vai comer hoje? Pô, a pergunta que todo mundo faz em casa, cara. É
2: uma pergunta bem recorrente.
0: É, se não programou desde ontem, o domingão de manhã, por exemplo, não programou até as 7, 8 da manhã, a pergunta vai aparecer aí, vamos comer o que hoje?
3: Um pão de mel.
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2: 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Cara, depois eu peço a vocês, com toda a gentileza do mundo,
0: depois peguem o corte desse momento e olha só a carinha de gol contra ele. Só carinha. Foca na carinha.
3: Espaguetinho, né, Lelê? Na manteiga é top, né?
1: Cara, fazia muito tempo que eu não vi assim.
2: Cara, eu vou fazer uma afirmação pra você.
0: Então não é uma pergunta.
2: Não, é uma. Isso, Lelê. O ponto depois da sentença é final. O pinguinho, o ponto final.
0: É uma afirmação, ponto final ou ponto de exclamação?
2: Ponto final.
0: Ponto final?
2: É. É difícil ser eu.
3: Ah, tu te diverte,
2: né? Me divirto.
3: Poucas pessoas sorriem tanto quanto tu.
2: É verdade, tu tem razão. Errado tu não tá.
3: Sorrir a gente salva vidas.
6: Principalmente quando dá duas horas e se diverte bastante.
2: Que loucura.
6: Dá duas, dá sete, ele fica parceiro.
1: Ah, o meu voto é do Rafinha hoje.
2: Vamos dar uma girada na mesa hoje aí. Vamos ver, Adams.
0: Vamos ver então, Rafinha.
3: Fala, Adams, fala.
0: Tu conhece bem teus amiguinhos?
3: Eu, daqui da rádio?
0: É.
3: Conheço todos, eu sei.
2: Não, os lá da.
0: É, os da Mix.
3: Não. Eu tenho um monte de amigos.
2: Não, os amiguinhos da creche que tu frequenta.
5: O mestre conhece.
3: Isso. Eu conheço todo mundo. Se meu telefone cair, qualquer um de vocês vai se fuder.
0: Então vou te dar opções e vamos ver se tu vai responder e acertar sobre teus amiguinhos.
3: Vamos lá.
0: Por cara ali. Qual a banda favorita do Rafael Gomes? As opções.
3: Tá.
0: Black Sabanha?
3: Porra, que grosseria.
0: Hot Dog X com Pepsi?
3: Ah.
0: Food Fighters? Ou Link em Prato?
3: Black Sabanha.
6: Black Sabanha.
0: Acertou.
2: É, você nunca ouviu um disco do Black Sabanha?
6: Ai, ai, não.
3: Quem nunca ouviu?
2: Ali,
3: nunca. Mas ouviu, olha, disco do Black, olha pra ele.
2: Nunca ouvi um disco do Black Sabanha.
0: Não te dá bem, Gordo Léo?
3: Me dou. Eu me dou, né?
0: Tá. Quem é a cantora favorita do Gordo Léo?
3: Vamos ver.
0: Danete Sangalo?
3: Danete é maravilha. É bom, não, Danete, sim.
2: Danete Sangalo.
0: Marmita Mendonça? Ou a Ana Costela?
3: Ah, ultimamente tá na Ana Costela.
0: Voltamos a qualquer momento.
2: Obrigado, Adams. Muito obrigado, Adams. 20 minutos para as 14h. Tem ainda aqui mais um e-mail sobre a balada do Pretinho, o karaokê do Pretinho no sábado passado. Primeiro, vamos ouvir o Lelê.
6: Tá bonito,
0: hein? Olá, Pretinhos. Muito obrigado. Bom, eu recebi um elogio porque aqui eu fui criticado pela minha roupa.
6: Tá bom, muro da
2: Lelê, por que que tu te preocupa com alguém que critica a tua roupa, Lelê?
1: Essa jaqueta é muito massa.
2: Por que que tu te preocupa com alguém que critica a tua roupa, Lelê?
0: Não, como é que é o cara ali que tá de aniversário?
2: O Ralph Lauren.
0: Ralph Lauren, nossa, aqui?
2: Ralph Lauren, exatamente.
0: Vem me dizer que eu tava
2: usando
0: minha roupa aqui.
3: Não falei nada disso. O Big Japan, ali, o Big Japan. O
6: Clodovia ali.
2: Mas vamos lá então, Lelê.
0: Foca, Lelê. Peço que não me identifiquem.
6: Leandro.
0: Tenho 38 anos, casada há 14, e mulher. Amo a minha família.
3: É mulher, olha
0: só. Me considero uma pessoa bem fogosa. KKK.
3: Aí sim, agora
0: sim. E digamos que... Aqui começa o problema. Meu marido não me acompanha nesse ritmo.
6: Traição.
1: Ai, paizinho.
6: Traição. Arroba Gomes Rafael.
0: Estou envolvida com outro homem, solteiro, fazem 10 meses. Nós apaixonamos enlouquecidamente. É claro que eu sei que justamente é maravilhoso porque só temos a parte boa, sem convívio diário, contas, filhos e família. Nesse meio tempo, ele me afirmou que não saiu com nenhuma outra pessoa e que esteve apenas comigo. Porém, pelo que entendi agora, ele percebeu que não iria deixar a minha família, que eu não ia deixar a minha família para assumi-lo. O fato é que, Pretinhos, ele deu em cima da minha melhor amiga. Provavelmente vai me atingir. E mais que isso, convidou ela para sair. Me diga, estou ultrapassado ou agora é normal uma pessoa sair com duas amigas praticamente ao mesmo tempo? Estou criando atrito na minha cabeça sem necessidade?
3: Ele é solteiro.
0: Ele já estava em busca de um relacionamento mais sério. Me digam como ficaria isso? Os dois com cara de paisagem quando esse provável relacionamento vier à tona? Me ajudem, sou grande fã de vocês. Fico rindo alto diariamente nos horários do programa na minha mesa de trabalho.
2: Aí, hein?
0: Então, resumindo, ela tem 38, casada há 14.
6: Esse tá o erro, erro
0: mas
6: tá aí.
0: Deixou, não. Ela deixou claro aqui que ela é bem fogosa, mas o marido não acompanha. Aí abriu a brecha, veio o amante.
6: E lenha. Ai, cadê o marido? Tá longe, lenha.
0: E aí, só que...
3: Ah, não achei que tem mais informação.
0: O amante tá meio que querendo...
6: Foto, né?
0: Quando ele começou, ela disse pra ele, eu não vou largar minha família pra ficar contigo. Oi?
6: Que tu falou?
2: Não, foi tu que falou, Ivan.
6: Não, foi ele.
3: Eu falei um troço, eu só falei que a gente tinha que ter mais informação.
0: Ela deixou claro pra ele. Ela deixou claro que ela não vai largar a família e por causa disso ele começou a dar em cima da amiga dela.
3: É difícil, né?
0: Apesar que ele, como solteiro, ele pode dar em cima de quem ele quiser.
2: E isso é verdade, né?
0: E ela, como uma mulher casada que está
6: fogosa,
0: tendo um relacionamento extra-conjugal, fogosa, diga-se passagem, o marido não dá
3: elas
0: conta.
3: Elas são assim, às vezes.
0: Ela também não pode ficar muito assim por causa da
2: amiga. Peter, tu por acaso costuma assistir um programa de novo quando tá em casa, assim, às vezes?
0: É óbvio, claro, óbvio.
2: Cara, eu ia te recomendar fazer algum... Cara,
0: não, porque daí eu me divirto de novo, cara, entende? Cara, não
3: é que... Outro vai me expulsar em outro dia.
0: Não, é que daí já
6: vai
0: passou.
6: Vai dar férias pro cara.
0: Aí eu penso, não, amanhã ele volta mais tranquilinho. Não, daí não. Ele volta assim.
7: Cara, eu vou fazer tempo que ele não...
0: Tá sem freio, cara? Tá, imagina então, pois é, né, cara? Melhor amiga dela e tal, pois de repente é, né, chega um dia a melhor amiga com o amante
3: vai
0: dela.
3: Vai que a amiga seja bem melhor,
2: cara,
3: que
2: tem que... Olha só, Lelê, vamos fazer uma coisa, vamos falar sério aqui nesse negócio. Tem que ver o que eles combinaram. Não importa se é casado, se é solteiro, se é amante, se não é amante. O que combinamos?
0: Tudo bem, mas eu tô...
2: Isso aí já fudeu. É, aí ele tá traindo, é amante, tá, já errou ali. Agora, o que o amante combinou com o amante? Eu posso ter mais alguém por fora? Ou eu tenho que ser fiel a ti enquanto tá lá com teu marido?
1: Ah, uma pergunta séria agora. Amante tem combinado?
2: Claro!
0: Mas óbvio!
2: Amante fiel existe.
1: Não, amante sei, não existe. Não, amante não tem.
0: Deve existir.
1: É bang bang sem mocinha. É bang bang sem
6: não,
1: mocinha.
6: Não, não,
1: é
6: não.
0: Bang bang ou bang bang?
3: Peraí. A pergunta é
0: assim. É gang bang sem mocinha.
3: Quem já teve amante aqui, levanta a mão. Vai lá. Aí, ó. Você sabe como é que é isso.
6: Eu vou dizer uma coisa. Mas era outros tempos, cara. Eu vou dizer uma coisa. Entendeu?
7: Bato, foi sozinho porque quis, né?
6: Quem?
7: Pegou pra ver sozinho.
0: Foi, se eu tivesse três mãos, ele levantava.
7: Tá passando as horas agora.
3: Vamos no coletivo, é o instinto.
2: Já firma, peão.
7: Eu nunca vi o aeroporto Salgado Filho aqui agora, cara.
6: Minha filha da puta que fez a pergunta. Fica bem quietinho. Eu tive a mãe.
0: Então, Ivan.
2: Ah, tu, Ivan, claro.
6: Sim, não vou eu, o gordo Léo, me entregar aqui, eu não sou idiota.
7: Não, imagina.
6: Não, mas eu nunca tive amante. Eu, gordo Léo.
7: Não, qual é a voz que tu tá usando, cara?
6: Agora eu vou usar a minha.
3: Não entendemos mesmo.
6: Vou usar a minha. Eu, gordo Léo, eu não tenho saúde pra uma pessoa que dirá duas. Não tenho condição. Eu respeito quem tem amante.
0: É além da saúde.
6: Ô, meu, na moral.
0: É além da saúde.
6: É saúde, tem que ter saúde
0: mental. É a saúde mental.
6: Tá, exato. Então, mas saúde,
0: é saúde mental.
6: Saúde tá no grande guarda-chuva ali,
0: mental. Aquela pressão ali, enchendo teu saco.
6: O cara jantar duas vezes, tem muita coisa que envolve.
0: É isso aí, cara.
6: Então não dá pra trair.
0: É isso aí.
6: Não dá pra trair.
7: Quem é que tem amante?
6: Eu!
7: Ele levantou como se fosse a chamada da professora.
3: Presente!
6: Ricardo. Eu tenho! Perigosíssimo, mas a casadinha fogosa, nós temos que ver o que com ela.
0: Tem um exemplo, a gente já leu este exemplo aqui no programa, ele é emblemático, não sei nem se é nessa última leva de Pretinho, mas desde muito, quando a gente traz esses e-mails, tem um caso de um ouvinte que nos escreveu que caiu em depressão profunda, porque ele... Começou a sair com uma colega. A colega foi... como é que fala?
2: Transferida?
0: Promovida. A chefe dele. Os dois apaixonados. Não chefe dele diretamente, mas na escala, na hierarquia, acima dele. E aí, vamos nos separar. E ela falou, vamos nos separar. E ele se separou e ela não se separou. E aí acabaram. E o cara não voltou para a mulher, o cara perdeu o trabalho onde ele trabalhava em função disso tudo. Ou seja, acabou com a vida do cara. Acabou com a vida do cara. O fato do cara ter uma amante no trabalho.
6: Mas acabou com a vida do cara. Ele acabou com a vida dele. Ele que errou. A mulher não tem culpa. Ele errou.
0: Ok.
6: Tem que se submeter aos atos.
0: Mas ele perguntou pra ela se ela ia separar. Ela falou que sim, depois não
6: separou. Confiar nas pessoas, tem que aplicar. Aplica. E assim, ó, e todo cara que tem amante, ele é ciumento com a amante. Não com a esposa. Amante, ele tem ciúme da amante.
0: É mesmo?
6: Informação. Eu tô
3: te dizendo que ele tá
0: primeiro. Não tem com a esposa.
6: Com a esposa não.
0: Mas aqui
6: só com a amante.
0: Aqui tem o caso inverso.
6: Cito quatro sozinho, amigos meus.
0: Né? Aqui a moça, essa
6: na
0: aqui.
6: Na mesa tem dois.
0: A fogosa. Peraí.
2: Cito quatro amigos meus. Por que tu me cite? Quatro amigos seus que tem amante, tem ciúme da amante e não tem ciúme da esposa. Vamos lá, quatro.
6: O beija-flor.
0: Ah, não me vem com ela.
6: Então, para amigo meu, Baratinha tem amante dele lá.
0: Tiquinho de estátua.
6: Tiquinho de estátua e o oito dedo. Esses caras aí, ó, não tem ciúme da esposa, mas da amante, que tu não pode falar com a esposa.
0: Meu, esse meio aqui, ó, ela falou que ela tá com ciúme do amante aqui.
6: É, não é isso, cara, mas é isso aí.
0: Se apega.
6: É isso.
0: Ela vai ter momento. Quanto tempo é casada?
6: 14 anos.
0: 14 anos.
6: Ela não aguenta comigo mais.
0: Já não tem mais aquele fogo que vai ter com a amante.
2: Ela tem, o cara que não tem.
6: O Maria. marido é ponta fraca. Ok,
2: não vai ter, ela não vai ter com o marido o que o amante proporciona pra ela. É isso que eu quero dizer.
0: Eu vou repetir a primeira frase dela. Tenho 38 anos, casada há 14 e amo minha família.
6: E ela é uma nave?
3: Tá bem, daí a família é o combo, né? Filho, marido,
2: ela falou, ela falou, amo a minha família. Ela não falou, morro de tesão pelo meu marido.
0: Muito pelo contrário, ela disse que ela é bem fogosa e que o marido não acompanha.
2: Então
0: é
2: isso, tá justificado.
6: 14 anos não tem como morrer de tesão.
2: Justificado no sentido que dá pra entender ela, entendeu? Ela tá, ela resolveu ir atrás da alegria dela, cara.
6: Não vamos ser hipócritas aqui no programa.
2: O quê?
6: 14 anos com alguém não tem como ter o mesmo tesão no primeiro ano.
1: Quantos anos tá com a tua mulher?
0: Depende da mulher.
6: 10 anos.
1: Estamos quase lá.
6: Quase.
2: Eu acho que isso é... isso é relativo, é, né? Pode ser uma via de regra, mas no sentido que é comum, é normal acontecer, mas eu acho que tem exceções.
6: Mas vira amizade depois.
2: Tem exceções.
6: O cara não pode deixar virar amizade, que pra guampa é dois tapas.
2: Pois é.
6: Pra guampa é dois tapas. Quando a tua mulher vira tua... Meu, quando te chama de mãe, né, Ravinho? Cara que chama mulher de mãe.
2: Rafinha deu uma desligada ali agora. Não, caiu de jogo.
6: Ele cansou, caiu
2: de jogo. Ficou pensando. Caiu,
1: não, o rali da Carla disparou na primeira hora da corrida.
3: Não, tô deixando você.
2: Mapa de calor só no primeiro tempo.
3: Qual é a tua ideia? Opinião? Não posso falar no ar aqui.
2: Claro que pode. Quanta coisa já
3: falou. Tá do lado da minha, fogosa. Então a gente não conhece a minha.
2: Mas ela tá dizendo que ela é fogosa, cara.
3: Mas daí o Magrão deu uma segurada.
6: Mas ela é fogosa. Não, mas ele ficou 10 meses com a mina. 10 meses não tem com a mina ser ruim.
3: É?
6: 10 meses.
3: Não, tu não entendeu.
1: 14 anos, meu.
3: Tu não tá casado, tu não tá apresentando.
2: Cara, ela tá 14 anos casada e 10 meses com o amante.
3: E aí ela disse que, ah, o meu marido não vem mais, mas vamos ver.
6: Acho que ela piorou.
2: O amante tá indo.
6: Eu achei que a mina deu uma caída.
3: Eu acho que deu uma
6: caída. Engordou?
3: Não, não foi isso que eu disse.
2: 11 minutos pras 2 da tarde. Muito obrigado pela sua audiência. Você que se diverte e se irrita aqui no Pretinho Básico, como eu.
3: Calma!
2: A gente já volta com...
3: O que é, meu? Uma curtinha pro Lelê. Não?
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3: Os caras mandam um e-mail pra rádio.
2: Mas vai.
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13: Estamos de volta com o Pretinho Básico, 4 minutos para as 2 da tarde. O nosso ouvinte manda aqui, é o Natanael. Olá, pretinhos, de Criciúma para a balada. Sou o Natanael. Amarelinho, tá, Lelê? Desculpa.
14: Sim, sim.
13: Parar aqui o e-mail, mas o Lelê não tava no estúdio.
15: Hoje é um dia pra ficar na história.
13: Não, não é. O Lelê não tava no estúdio quando voltou o programa e o nosso combinado é que o cara recebe o amarelo. Olá, pretinho, sou o Natanael.
14: Sem perguntar aos outros, eu merecia.
13: É, dessa agora, vez eu não precisei. Então, dessa vez eu não tinha dúvida.
14: Eu perguntei pra ele.
15: Azulzinho.
13: Eu não tinha dúvida dessa aí. Sou o Natanael.
14: Esqueci uma.
13: De Criciúma, que fez o bate-volta a Porto Alegre e até me arrisquei a cantar lá no karaokê do Pretinho.
14: É verdade.
13: Ganhei o assento sanitário, mas ainda não usei. Eu e minha esposa, Andriele, decidimos de última hora ir ver vocês. Escutamos o Pretinho no carro quando estamos trabalhando e quando chegamos em casa assistimos vocês juntinhos pelo YouTube. Minha esposa não gostava do Pretinho, mas de tanto eu assistir, hoje ela é que não perde nenhum programa. Vocês são demais. Quando eu tava no palco, parecia que eu era amigo de vocês há muito tempo.
14: É, muito legal.
13: Também é pela vibe que vocês transmitem. Que energia, caras! Féter, você tem razão. Não dá pra entender nada do que o mestre fala. A dicção dele é muito ruim, ainda mais que ele tava mamado. Mas ainda assim,
14: opa,
13: somos público do Rafinha.
15: Meu público é as crianças. Azar desse cara.
14: Meu público.
13: Todos
14: é
13: nós
14: as
13: temos
14: crianças.
13: Uma criança dentro de nós.
15: É verdade!
13: Mestre!
14: Que combo!
13: Manda aí um loucuragem pirocada!
15: Loucuragem pirocada! Voltou dirigindo?
13: Deve ter voltado dirigindo, bate e volta.
16: Ele,
13: né,
16: fez um bate e volta?
13: Não, ele disse que não tinha bebido, lembra? Não tinha bebido.
15: Não lembro,
13: ele foi o que cantou o Charlie Brown.
17: O mestre não lembra porque o mestre tinha bebido.
13: Sim, o mestre tinha bebido.
15: Ah, eu tava no evento, né?
13: Mestre, manda um loucolagem pirocada.
15: Loucolagem pirocada pra tua esposa?
13: E... É pra eles.
15: Opa! Sim, ele vai meter a piloca na espada.
13: Manda aí também, os piscineiros amam o mestre.
15: Os piscineiros amam o mestre.
13: E se tiver uma próxima balada do Pretinho,
15: sim,
17: olá,
13: tenham certeza, lá estaremos novamente. Gordo Léo, a minha esposa ama o palhaço maionese.
18: Muito obrigado.
13: Porém, ela ainda não tem cicatriz de cesárea.
18: Então tá na hora de providenciar.
13: Abraços a todos e até a próxima. Muito bem.
18: Tá na hora de ser papai e mamãe.
13: Amber Lager, zero carbo da Imig. Ah, desculpa, Rafinha.
19: Não.
13: Ainda dá tempo. Pode ler o teu aí, por favor.
19: Na hora do patrocínio eu não posso interromper. Boa, rapidinho. Não sei se perceberam,
13: tá hoje,
19: mas no PB das 13, do dia 13, o programa fluiu muito bem.
13: No dia?
19: 13
13: ontem.
19: Do 13.
13: Ontem.
19: Talvez o Rafinha não seja o culpado do tumulto e das interrupções, como sempre é taxado, mas sim o ex-gordo Léo e o velho refluxo.
15: O velho refluxo.
19: Digo mais, Lelê enreda mais que os dois e nada acontece. Isso que é massa. É só pelo entretenimento. Léo de Campo Bom.
15: Obrigado,
19: Léo. Velho refluxo.
18: Tu queria um personagem? Tá aí o velho refluxo.
13: 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Eu não sei se, é, se a gente vai divergir hoje aqui.
18: Não, hat-trick.
13: Alguém tem alguma objeção que o Rafinha seja o craque do episódio?
15: Não, vem quem que ele vai votar.
13: É, vota em quem, Rafinha?
19: Ah, em ti, né, Alexandre?
13: Obrigado, Rafinha, muito obrigado, né? Muito obrigado.
19: Deu um amarelo pro Lelê, isso aí é inacreditável.
13: Ah, é por isso que tu vai votar em mim. Não, mas é um amarelo, Lelê, quando ele merece.
18: Ah? E tu não levou.
13: Exato, e tu não levou.
19: E ele te...
13: E hoje era o dia pra tu levar, hein?
19: Tu acha?
13: Eu acho, porque eu não queria mais perder mais ninguém, assim, tipo... Tá bom, o que já perdemos já tá bom, tipo...
19: Lelê interrompeu três vezes numa leitura importante.
17: Isso é verdade.
18: Volta agora.
17: Hoje o Lelê mereceria um azul e levou só o amarelo.
15: Cara, vocês não tem que achar que o cartão que eu mereço.
13: Acho que não.
15: Quando ele quiser a opinião de vocês, ele pergunta isso.
13: Como eu disse, quando eu tiver dúvida, eu vou compartilhar minha dúvida com vocês.
19: Eu só quero meu kit da imigração.
13: Pode pegar na geladeira ali. Pode pegar na geladeira ali.
15: Hoje às 18. Não, cara, tô indo pra Lajeado agora.
13: Quem tá me olhando com
17: essa cara? Tu vai caminhando. Serve o produtor.
13: Não. Tu tá quieto, mas tá me encarando. Tem alguma coisa pra me dizer?
17: E quando tu fala, eu olho, ao contrário de outros.
18: Vai caminhando,
13: isso é verdade, isso é verdade.
15: Não, cara, é que eu vou com a equipe do show.
18: Às duas da tarde.
15: Mas é que tem todo um trâmite, né?
13: Muito bem.
17: É pra ir bebendo.
13: Muito bem. 2 horas, 1 minuto. Era isso por hoje, estamos encerrando o Pretinho Básico. O que tu quer, Rafael?
19: Falar o quê, mano? Programa. Foi tu, isso fica legal na tua voz pra mim. Fala aí. Tu não falou, né?
13: Eu falei, por unanimidade.
15: Ele abusa do fato da unanimidade.
13: Exato. Pra fazer
17: isso. Ô, ciumenta,
13: por unanimidade, o Rafinha é o craque do episódio, eu falei.
19: Obrigado, era só isso. Muito obrigado.
13: Nada.
19: Hoje eu mereci mesmo.
17: E sexta-feira o sexto do PB vai estar reunido mais uma vez.
13: Aonde vai ser?
17: Canoas.
13: Ah, balada não é balada do Pretinho, hein?
19: É Novo Hamburgo, calma, é Novo Hamburgo.
17: É Novo Hamburgo.
19: É Novo Hamburgo.
13: Meu Deus do céu.
18: Vamos errar.
13: Onde é que vai ser?
17: Novo Hamburgo.
19: Quando? Peco Comedy de Novo Hamburgo sexta.
13: Ah, pelo amor de Deus, cara. Vergonha do Arcides. Era isso, Pretinho. Volta logo mais às 6. Tchau, boa tarde. Obrigado pela audiência, pela parceria, pela preferência e pela paciência.
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0: 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Boa tarde pra você. Quarta-feira, dia 14 de outubro. Agora, 14/8. Quarta, 14... Será que tem algum significado? Não sei. 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E hoje, mais um dia de Oktoberfest. Porque Oktober é uma festa que ela passa de... 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Boa tarde pra você. Quarta-feira, dia 14 de outubro. Agora, 14/8. Quarta, 14... Será que tem algum significado? Não sei. 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E hoje...

0: Não, tem aquelas tradições que a gente nem percebe que herdou, sei lá, ah, eu tenho a mania de tomar o chope de tal forma. E aí tu nem percebe que é uma tradição até alguém perceber por ti. Eu quero perguntar, qual tradição da sua família você carrega até hoje, Edna Ferretti? Boa tarde, ela que está diretamente da Oktoberfest Blumenau 2026. Oi, amiga, tudo bem? Ela assim... No tempo dela, entendeu? Uma hora ela veio aqui com a gente, tá? Tudo certo. Vamos falar agora com a outra que está aqui. Ela não é muito alemoa. É a Ingrid Calisto.
1: Não sou muito...
0: Tu curte uma Oktoberfestzinha.
1: Claro, um queria shopzinho. Estar lá, inclusive. Queria estar
0: um
1: lá.
0: Picolé de linguiça. Uma... Bicha pior que tem e é uma delícia, tá?
1: Sério?
0: Eu tô falando seríssimo.
1: Mas como é que é?
0: É que ele só tá no formato do palito mesmo.
1: Não é gelado?
0: Não tem nada a ver com isso. Quem também tá com a gente é a Ana Bibel. Ana, boa tarde, tudo bem, querida? Como é que tá? Ela também, um dia ela vem com a gente. A gente tá meio no off, tudo certo. Bora lá. Oktoberfest tem muito a ver com tradição, tem gente que vai pra festa porque os pais iam, mantém receita de família, repete costume, até programa que passa de geração em geração. E aí a gente quer saber, qual tradição você da audiência herdou dos seus pais? Tem alguma que tu faz questão de manter até hoje? E qual hábito que você jurava que nunca ia ter, mas acabou ficando igualzinho ao seu pai e sua mãe? Manda pra gente, 489-9188-1009, por aqui a gente vai com Sabrina Carpenter, House Tour. No YouTube Atlântida SC, a gente começa nosso bate-papo. Vem!

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1: Atlântida, melhor vibe da FM, todo mundo tá ouvindo. Estamos de volta com o programa das Minas nessa quarta-feira, dia 14 de outubro. E a gente tá perguntando pra nossa audiência, qual tradição você herdou dos seus pais? Porque hoje a Edna Ferretti tá falando diretamente da Oktoberfest Blumenau 2026. E a gente sabe que Oktober é realmente uma tradição que passa de família em família, né, amiga? Conta aí pra gente.
2: Boa tarde, Santa Catarina, agora aqui com vocês. E sim, a Oktober é tudo isso e muito mais. Especialmente pra você que tá pensando, cara, mas assim, é o meu primeiro ano de Oktober. Quando você chegar aqui e viver essa experiência, você vai ter o segundo, o terceiro e o quarto. E o interessante é que é uma festa que acompanha gerações. Então, muitas pessoas que vêm hoje pra festa, com as famílias ali já construídas, elas se conheceram na festa, são da mesma cidade, enfim. E eu acho isso muito, muito bonito mesmo, assim. Especialmente porque eu tô aprendendo um pouco mais sobre a festa ao longo desses 3 anos e pretendo realmente levar pra minha vida. Então, é uma paradinha que você vai vivendo a festa de diferentes formas. Ela te traz inúmeras possibilidades, tanto pra quem vem solteiro, pra curtir, pra se divertir, pras crianças, pros adultos, pras famílias. Então, realmente, a Oktober é o retrato perfeito de gerações, né? Uma tradição que vai passando de família pra família e se desenvolvendo, se adaptando também à modernidade, né?
1: Que fofo! Cara, é que assim, eu gosto muito de tradição, vou falar a real, assim, adoro criar tradições e adoro seguir tradições aí que tem. Eu acho que isso dá o senso de união e comunidade, sabe, que faz a gente sentir amor pelo lugar que a gente tá. Eu acho muito, muito bonito, assim, então eu sou a maior fã das tradições aqui da Ilha de Santa Catarina, de todas as tradições com tainha, com o das aranha, enfim, eu acho que isso agrega muito à nossa vida, sabe? Só que algo que eu acho legal é essa união realmente da tradição com o moderno. Então, tecnologia, que a gente sabe que a Oktober tá aderindo a várias coisas tecnológicas. Quando a tradição ela não vira desculpa para preconceito, eu acho isso muito legal. Sabe, porque tipo, a Oktober, beleza, ela pode ter nascido de um jeito super, era com um ticketzinho de papel, não sei o quê. Agora tem um cartão Oktober, super top, que aí tu vai lá
2: e você entra com um face card literalmente, tá, gente?
1: Então, tipo, eu acho isso muito legal, porque o principal, que é ali a tradição realmente dos trajes, da música, do desfile, blá blá blá, continua intacto. Só que aí tem realmente essa adição, eu sinto que é só vem agregar, sabe? Sim. Eu acho isso muito legal, assim. E é tipo a tradição, vendo a tecnologia, quando a gente consegue filmar um show do Daza, né, no celular. É a mesma situação.
2: Pois então, assim, a mesma experiência.
1: Igualzinho.
2: Mais ou menos isso.
1: Mais ou menos isso. Ô, Edna,
2: gente,
1: diga.
2: E na opinião de vocês, tem alguma tradição familiar que vocês já viram algumas pessoas aí replicarem que vocês morrem de inveja? Tipo, queria muito isso na minha família.
1: Ah, e assim, não sei se eu morro de inveja, mas a primeira coisa que eu pensei que na minha vida não faz muito sentido é o mamãe e papai.
2: Ai,
1: a minha família nunca foi disso. Eu sempre chamei de mãe e pai, entendeu? E sempre foi...
2: Ah, entendi.
1: É, entendi.
2: Me assustei levemente.
1: Não, amiga, não. Não, não, não. Eu tô falando realmente do vocabulário, né? Pelo amor
2: Obrigadão,
1: de Deus,
2: viu?
1: Senhor Cristo. Ai, bicha. Não. Não, não, não. Mas enfim, eu acho que é muito legal isso, sabe? Quando tu tem esse vocabulário fofinho, mamãe,
2: eu acho fofo.
1: Papai. É bonitinho, mas eu acho estranhíssimo. Tipo, vou chamar meu pai de papai.
3: Nossa, meu pai acho que vai rir, minha cara.
1: É, meu pai também.
3: Se eu chamar ele de papai, ele vai dar baixada mesmo.
1: O que tá maluca, bicha? Sabe? Não, realmente não faz sentido pra minha vida.
2: E você, Ingrid?
3: Ai, não sei, gente. Eu acho muito fofo famílias que fazem várias coisas juntos, assim, sabe?
1: Fofo.
3: Faz tudo junto, eu acho fofo. Eu acho que eu não teria saco pra isso, mas acho fofo. Ai, faz todas as refeições juntinho, sabe? Tudo bonitinho, assim, acho uma fofura.
1: Ai, é fofo. E tu, amiga?
2: Então, eu acho... Gente, é sério, eu não sei muito... Eu fiz essa pergunta, mas eu não sei o que responder. Mas vamos lá, pra uma teoria lá. Tipo, eu morro de inveja na realidade porque eu moro longe da minha família. E eu fico morrendo de inveja quando as pessoas, elas têm a possibilidade e o privilégio de poder ir almoçar num domingo em família. porque a família mora perto e elas não vão. Eu fico assim, cara, o que, que você tá fazendo da sua vida? Beleza, uns finais de semana aí a gente tem que usar pra descansar. Mas eu fico, cara, que lindo as famílias que podem se reunir aos finais de semana, pelo menos uma vez na semana aleatoriamente, sabe? Eu sei que vocês têm isso e tenho noção que vocês também entendem que isso é uma dádiva quando você tem uma família legal, de você poder recorrer. Gente, é sério, papo de tristeza. Eu vou no mercado e eu vejo alguma mãe com alguma criança ou com um adolescente ou adulto, eu fico, cara, cadê minha mãe pra comprar um tomate comigo, sabe? Eu fico com saudade, eu sinto.
1: Tá,
2: sinto
1: fofo,
2: um pouquinho.
1: Fofo. Realmente, eu sou bem grudada na minha família e eu sinto que nos últimos anos a gente começou a fazer muitas tradições legais, assim. Por exemplo, eu amo no fim do ano que todo Natal a gente tem a tradição de fazer jogos natalinos.
3: Que fofo!
1: Então, assim, não existe um Natal que a gente vai passar o dia todo lá e não vai ter, por exemplo, um bingo, sabe, um amigo secreto, ou um... Sabe aquele que tu fecha o olho, roda e aí tem que colar, sei lá, o nariz do bicho? Gente, adoramos todas essas brincadeiras.
3: Que legal!
1: E aí, é muito engraçado, porque o meu pai, ele é liso. Não sei se vocês sabem a expressão liso, que é a pessoa que ela pode não ser boa, ela pode não... Mas é liso, ganha tudo. Porque é liso, entendeu?
2: Tem lábia.
1: É, e ele ganha tudo. Mas ele ganha tudo. E quando não vai ganhar, ele rouba pra ganhar. Então, assim...
2: E ele ganha.
1: E ele ganha. E tem uma sorte desgraçada, ganha todos os prêmios do bingo. É uma coisa absurda, tá bom? É uma coisa absurda. Eu adoro isso. O Rodrigo mandou aqui. Uma tradição que é costumeira aqui no Sul é o pai passar pro filho como fazer churrasco. Cada um passa uma técnica diferente pro filho. Realmente, isso é uma coisa que acontece muito, que eu não tenho isso aí, né? Mas eu acho que é algo que...
2: Mas saber fazer um peixe, você tá sabendo, né?
1: Aí tô sabendo. Descamar um peixe, eu sei, né? Tirar ali as cascas do camarão, tu pode contar comigo. Mas daí o churrasco, realmente, vou deixar aí pra Edna, entendeu? Deixa pra Edna.
2: Eu sei fazer churrasco.
1: Tu sabe, amiga?
2: Quando quiserem. Gente, sei mesmo. E sei fazer um bom churrasco, inclusive. Eu me sinto a mais quando eu tenho essa oportunidade.
1: Ai, que tudo, bicha.
3: Eu não sei nada, nem descamar um peixe.
1: Ô, amiga, que legal, então.
3: Não, um camarão dá pra descascar, mas...
2: Uma palha italiana, sei lá. A Ingrid tem cara de quem gosta de fazer bolo de... brigadeiro, né?
1: Nossa,
2: um bolo de caneca no micro-ondas.
1: Uma receita que seja tradição de família, amiga?
3: Não.
1: Não?
3: Cara,
1: tem uma na minha que eu amo muito, que é o charuto. Não sei se vocês conhecem. Que ele vem do árabe, assim. Basicamente, ele é um repolho que tu faz uma trouxinha e dentro tem arroz, carne moída, pimentão, tudo picadinho, assim. E aí tu bota numa panela pra fazer, tipo, cozido, assim.
3: Que delícia!
1: Fica uma delícia. A minha mãe aprendeu com a minha avó, que aprendeu porque a minha avó trabalhava em uma casa de árabes. Ela era doméstica de uma casa de árabes. E aí ela aprendeu com a patroa lá e passou pra geração. Então eu quero muito aprender também, ainda não aprendi.
3: Que
1: Mas
3: legal.
1: Quero aprender pra levar pra minha casa também e levar pra frente, sabe? Porque realmente é uma coisa que eu gosto muito e não é uma coisa muito comum de tu ver, assim.
3: Não, eu não conhecia, assim.
1: Pois é, e é uma delícia, assim, ó. Maravilhoso, eu amo muito. Mãe, bora fazer? Eu tô com saudades de comer um charuto. Por favor, faça pra gente. E você da audiência, tem aí alguma tradição familiar? Manda pra gente. 489-9188-1009. Aqui no YouTube o pessoal está participando. A Nath falou, criei uma tradição. No Natal saímos pra ver todas as decorações natalinas das cidades.
3: Fofo!
1: Isso é muito fofo.
3: Isso é muito legal.
1: Isso é muito bonitinho. Eu adoro também quando eu faço isso.
3: Ah, eu adoro também.
1: Eu adoro.
3: Ver decoração.
1: Tem o desfile de Natal aqui em Floripa. Eu amo.
3: É lindo,
1: amo,
3: né?
1: Amo. É muito lindo. Eu choro.
2: Oi, gente. E puxando pra nossa sardinha aqui de Blumenau, da cultura alemã, temos um tempinho pra eu passar algumas novidades
1: claro.
2: De tradição aqui? Da festa de 2026, então. Pra você que ainda não veio, em 2026, a Oktoberfest Blumenau voltou a buscar inspiração na festa de Munique, na Alemanha, pra criar algumas experiências ainda mais imersivas pro público. Depois do grande sucesso que foi o Galegão, pra quem viveu, assim, ó, no ano passado, a organização do evento apostou em novos espaços nessa 41ª edição. Então, tem o Oktoberfest-Zelt, que é difícil pronunciar, mas eu aprendi. Ele é inspirado nas tendas da Oktoberfest de Munique. E ele fica localizado nos fundos do Spa Templatz, que é um outro espaço, e oferece aos visitantes gastronomia do restaurante tradicional, uma cervejaria de 437 anos. E também temos um outro espaço, que é o Galegão. Depois do retorno triunfal em 2025, após 30 anos sem fazer parte da festa, o Galegão ele volta a sediar um espaço diferenciado dentro da Oktober, com mesas e mezaninos, cardápio exclusivo e chopp servido em canecos de vidro, além de algumas comidas super maravilhosas e típicas da região de Munique, de Blumenau aqui, servidas em pratos de porcelana. Então, se você ainda não conseguiu verdades de 2026 da Oktober, que é o Festzelt e o Galegão Repaginado, você pode pesquisar aí no Google ou mandar no nosso WhatsApp 479-9249-7153, que eu vou encaminhar alguns spoilers. Eu não vou mostrar tudo, porque você só tem que chegar aqui e viver essa experiência. Gente, é a coisa mais linda. Pra galera que tá com a gente no YouTube, eu vou mostrar aqui, ó, do guia oficial da Oktober, pra vocês terem uma noção da beleza desses espaços. Não sei se dá dando pra ver.
1: Dá.
2: Mas eles são lindíssimos. Um monte de banda, o céu maravilhoso daquele pavilhão. Sério, experiência muito especial.
1: Ai, que tudo, amiga. Poxa, quanta coisa legal.
3: Ai.
1: Aliás, a Edna já criou uma tradição de Oktober, que é todo ano provar uma coisa nova, né, amiga?
2: Sim, esse ano eu ainda não escolhi, porque eu queria provar um monte de coisa. Eu meio que travei. Mas eu acho que eu tô indo... Aliás, gente, eu provei.
1: Tu
2: mentira.
1: Provou,
2: eu provei,
1: né?
2: Pipoca de pato.
1: Não.
2: Pipoca
1: de pato. Não era isso que eu estava pensando? Você provou outra coisa.
2: Ai, sim, provei outra coisa.
1: O que que tu provou?
2: Calma, né? Ela esqueceu.
1: Conta pra gente.
2: O famoso Home Ops Wagen. Quer dizer, o Home Ops, né? Que o Wagen veio do carrinho. Mas o Home Ops, ele é uma sardinha enrolada na cebola. E isso gravado no desfile. E eu postei minha reação. E tipo assim, como é que você ia imaginar? Eu tinha que experimentar pra ter certeza. E até acho que a gente deveria fazer uma petição pra Ingrid, pra Ana, pra Marina experimentarem também ao vivo nesses programas especiais aqui na Vila Germânica. O que vocês acham?
1: Não, então, né? O nosso ouvinte fiel, Rodrigo, ele ofereceu. Falou, olha aqui, eu levo o Home Ops se vocês provarem no programa das Minas.
3: Gente, eu falei que eu aceito.
1: Eu também. Aí a Duda, não. Não, só assim, não.
2: Ah, mas aí eu quero o entretenimento de vocês que querem, entendeu?
1: Ai,
2: querem
1: que
2: experimentar,
1: achei...
2: vamos viver isso.
1: É que aí eu achei uma boa desculpa pra eu também não provar.
2: Não. Prova, Marina.
1: Gente, eu tenho medo.
3: Amiga.
1: Quando eu for pro Oktober eu provo, pode ser?
3: Aí eu provaria com uma sacolinha aqui do lado.
1: Assim, só um, entendeu? Mas dizem que é tipo sushi, é tipo, porque tu gosta com o passar do tempo. A primeira tu não curte muito, a segunda tu já,
3: não.
1: E aí depois fica meio viciante, é tipo...
3: Será, gente?
1: Eu acho de verdade.
3: É que eu não imagino alguém sentando e falando, eu quero uma porção disso.
1: Olha,
3: uma sardinha.
1: Tem muita gente que ama, bicho.
3: Cara, mas eu não consigo, eu fico, gente, passada. Mas é igual sushi.
2: E pra muita gente é tradição, né? É tradição vir pra Oktober experimentar ou comer todos os anos.
1: Sim, fazer o quê? Ô, Edna, a gente tem uma pergunta aqui. O que você achou da pipoca de pato?
2: Eu achei uma delícia, tá? Eu achei maravilhoso.
1: Como é que é isso?
2: Realmente,
1: aí?
2: A carne do pato é um pato cortadinho, né? Em formato de pipoca. E ele é frito. Então ele é empanado e frito. Eu achei bem gostoso, assim, de verdade. Eu prefiro essa pipoca de pato do que de linguiça Blumenau. Particularmente.
1: Assim,
2: falando.
1: É que eu acho que não tem como dar errado, né? Gente, é carne de pato frita, não tem como dar errado, desculpa. Deve ser delicioso.
2: A linguiça Blumenau, por exemplo, eu amo viver ela com batata. Então, tipo, gosto dessa mistura. Mas a pipoca em si, de pato, arrasou. 10 de 10.
1: Ah, eu provei a pipoca de linguiça Blumenau. Na verdade...
4: Som.
1: Oi, amiga. Tudo bem?
2: Oi?
1: Mas eu não
2: som.
1: Mas ela ainda não ouve a gente. Tudo bem. Mas, cara, eu provei... E falar provei, na verdade, é uma mentira, porque eu comi muito da pipoca de linguiça Blumenau, gente. Eu comi muito. Eu provei, assim...
2: Curtiu, né?
1: Meu Deus, o que é isso?
3: Jantou.
1: Eu jantei. Eu comi vários potinhos daqueles.
3: Ai, que delícia.
2: E enche demais, né?
1: Nossa, é uma delícia. Gente, é muito bom. Sério. Sabe amendoim que tu come,
3: e não
1: enjoa?
3: Para.
1: Não enjoa. É isso, assim. Tu pode ficar horas comendo. mas vai encher. Isso aqui é uma delícia, absurdo. E você da audiência, tem alguma tradição de família que você tem? Manda pra gente. 489-9188-1009. Por aqui, vamos com Boston. Lá no YouTube Atlântida SC, fofocaiada.

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1: Olá pessoal, aqui é o Teco Padarazzi e esse é o Toque do Teco na Atlântida.
2: Amigos verdadeiros são como estrelas, você só os reconhece quando o mundo à sua volta escurece. Bob Marley, que incrível esse toque do Bob, né? Tão simples e tão certeira a metáfora, porque só nos momentos mais difíceis que você descobre quem de fato está ao seu lado para ajudar. Porque em situações difíceis quase todo mundo corre e se esquiva da missão. Afinal, problemas são coisas que evitamos. Mas olha que surpresa boa você tem quando resolve enfrentar um problema. Você pode descobrir grandes amizades. Neste caso, quando tiver um problema sério para resolver, não desanime. Muita coisa boa pode vir através dele. Basta experimentar. Aloha!

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1: 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Estamos de volta com o Programa das Minas nessa quarta-feira, perguntando para nossa audiência. Qual tradição você herdou dos seus pais? Manda pra gente. 489-9188-1009. Temos uma participação aqui muito fofinha. Boa tarde, Minas. Tudo bem? Infelizmente, eu não tenho nenhuma tradição com os meus pais, mas com a minha família eu espero criar. Meus pais nem no Natal tinha ceia. Agora, com a família da minha esposa, é todo ano. Espero fazer alguma e criar memórias com meu filho. Um abraço, Minas.
3: Que fofo.
1: Eu acho bonitinho, porque realmente as tradições, elas podem vir, claro, aí da tua família, dos teus amigos, mas tu pode criar tradições que vão te deixar mais felizes. Ana Bibble, que finalmente está com a gente diretamente de Joinville. Sim. Ana, tua família tem tradições? Conta pra gente.
4: Cara, então, eu não sei se a gente tem muitas tradições, assim, mas nós gostamos de toda sexta-feira jantar juntos. Acho que isso é uma tradição legal, assim, porque normalmente todo mundo sai de casa cedo e volta tarde. Mas sexta-feira é um momento à noite que todo mundo tá em casa, então a gente janta junto. Acho que é uma tradição legal, fofinha.
1: Que fofo! Tá, bem bonitinho.
3: Legal!
1: Foi bem fofo.
4: Obrigada,
1: foi bem,
4: amei. Obrigada,
1: bem bonitinho. Eu já fiquei nervosa, porque eu sou uma pessoa que é ansiosa, né? Eu já pensei assim, meu Deus, imagina se eu tenho um casamento sexta-noite, eu vou ter que faltar a janta, e aí vão falar, e aí eu não vou saber de todas as coisas.
3: Ah, eu pensei nisso também.
1: Tu também pensou?
3: É que eu nunca tô em casa.
1: Sexta-noite eu em casa? É estranho. Nunca vivi isso, deve ser legal. Temos áudios para ouvir nossa audiência.
5: Boa tarde, Minas. Aqui é o João de Indaial. A tradição que eu herdei do meu pai foi do tortém. A gente fazer muito tortém junto e cozinhar e comer muito. Até porque não é fácil manter o corpinho. Mas essa é a tradição que eu herdei do meu pai, assim, cozinhar tortei juntos.
1: Gente, esses tempos eu provei tortei de abóbora. Muito bom. Delícia.
4: Eu ia perguntar
1: clássico,
4: o que é isso.
1: Né? Eu também. Ai, como é que eu vou explicar? Tu consegue explicar, Edna? Eu não sei explicar.
6: Consigo. O tortém, na verdade, imagine uma massa de lasanha, assim.
1: Uhum.
6: E ela é cortada em pedaços médios e ela é recheada, tipo assim, é como se fosse um snack, tipo, médio, assim, desse tamanho, mais ou menos. E ele é recheado com várias coisas, mas o tradicional mesmo é de abóbora. Não. Então ele é cozido na água, enfim, então ele fica com um gostinho especial, sabe? O tortel, e além de alguns molhos, às vezes, que a galera coloca. Então é uma receita muito tradicional, especialmente no Rio Grande do Sul. E tem muita gente que trouxe pra cá também, né? De diversas formas, mas... ele é realmente uma delicinha, vale a pena fazer.
1: Sim, eu tô ligada que ali na região de Chapecó também é muito famosa, muito tradicional e é muito gostoso, muito, muito, muito bom. Tô doida pra comer de novo. Se souberem de um restaurante em Floripa que vende tortel, estou aceitando a indicação. Mais um áudio.
7: Boa tarde, Minas.
1: Oi.
7: Tudo bem? Olha só, no ano passado, a minha filha resolveu fazer uma festa de Dia das Bruxas aqui com as amiguinhas dela do curso de inglês. A gente decorou um pouco a casa, fez algumas coisas assim, básico. Elas se fantasiaram e foram pelas ruas pedirem doces e alguma coisa para os vizinhos. Todo mundo se conhece. Até que uns 20 minutos depois, uma senhora na frente da minha casa fazendo uma falaçada. Eu fui ver o que estava acontecendo assim. O que foi, senhora? Ela assim, esta palhaçada de importar a festa dos Estados Unidos. Eu disse, senhora, é só uma brincadeira.
1: Ai, que amargurada.
7: Assim, não é brincadeira, não. Isso é uma coisa séria. Assim,
1: ai, meu senhora,
7: Deus. Isso não tem problema nenhum. Até que eu resolvi provocar, velho. Eu assim, por acaso, a senhora comemora o Natal? Ela, claro que sim. Eu assim, pois é. O Natal veio lá do Oriente Médio. Ou a senhora acha que Jesus nasceu foi em Belém do Pará? A mulher ficou me olhando assim, com aqueles grilos na cabeça, sabe? Eu peguei e botei a mão no bolso. Quer uma bala?
1: Ai, que divo! Eu amei.
4: Querido,
1: amei.
4: Nossa.
1: Querido,
4: eu amo pais defensores.
1: Pra quê, bebê?
4: Gente, e uma... E queria compartilhar com vocês uma tradição também lá de casa, que eu acho o tudão, assim. Da casa onde os meus pais vivem, enfim. Era comum, e ainda é até hoje, que nos finais de semana minha mãe não toca na cozinha.
6: quem cozinha é o meu pai e os meus irmãos. Então, todo final de semana, tipo, quando a gente tá junto e tal, eu e minha mãe ficamos assim, ó, de boinhas e os meninos trabalham na cozinha. Amo.
4: Ai, que delícia. Arrasou. Gostei. Nossa. Inclusive, falando nisso, a minha mãe me mandou mensagem falando: você esqueceu do café de Natal tradicional dia 25 de dezembro, com panetone. É, lá em casa, além da tradição de sexta-feira juntos, dia 25 no Natal, a gente sempre toma café da manhã juntos.
1: Ah, é, yeah, lá em casa é obrigatório, chega meio-dia no dia 24 e até dia 25 à noite. Aí tem, todas as refeições são um momento.
4: Entendeu? Juntos, exatamente. Ah,
1: todas são um momento, entendeu?
3: É, na minha família, o momento também é o almoço do dia 25, que é o resto eu don't take.
4: Resto.
1: Total. Pra você, é mais importante que o 24?
3: Cara, é que é algo, assim, é algo que a gente...
4: É um momento.
3: Essa reunião, né? Tipo, já tava reunida, aí a gente reuniu de novo pra esse momento de enterrar os ossos.
1: Entendi! Acabar ali com o peru, aquela coisa toda.
3: É, pra mim é um momento também.
1: Ah, tá. É uma tradição bem gostosa, bem boa, na real. Cara, eu não entendo...
6: O que vocês acham aí de maionese de maçã?
1: Ai, amiga, eu vou te deletar da... Eu vou te tirar daqui? Não, proibido?
4: Sou hater.
1: Proibido.
4: De chuchu.
1: Não, para.
4: Péssimo.
1: Crime quem
4: amiga,
1: bota...
4: não.
1: Quem bota maçã,
3: arroz,
1: maionese...
3: Arroz com uva passa. Mas é no salpicão.
1: Amiga, não. Vai pior maçã. Ainda.
3: Nossa.
1: Pior...
6: Gente,
1: não, gente.
6: É uma tristeza. Sem, tu come maçã do que a batata e a maçã, não tem como.
4: É. Péssimo. Péssimo.
1: Mas sabe que eu acho que é uma coisa que a gente pega com a idade... Olha que coisa de velha, né? Mas eu acho que é com a idade a gente vai gostando dessas coisas. Agora começou. Eu meio que tô gostando de arroz à grega, gente.
3: Oi?
1: Uhum. A gente
4: não! Sumba.
1: Eu acho
4: não.
1: Que é a idade, gente. Eu acho que é a idade, não. Ela vai pegando.
4: Pô.
1: Ela vai chegando.
4: Amiga, não.
6: O arroz pleníssimo ali, tu vai querer comer ele com uva passa, né?
1: Amiga.
4: Não faz sentido.
1: Acontece nas melhores famílias.
3: Não, gente. Tu olhar o arroz da grega e comemorar.
4: Ai. Será que a Marina vai ser a tia do pavê pra comer?
1: Ah, com certeza. Eu já sou hoje. Imagina daqui 20 anos.
3: Mas é
1: óbvio.
3: Claro.
1: Gente.
6: O Rafael que se prepare.
1: Ele que se prepare, gente. Serei bem essa pessoa. Eu vou chegar pra ele e as namoradinhas. Mas com certeza, gente. Pelo amor de Deus. Uma participação aqui. Fala, Minas. A tradição que passamos com nossos pais e estamos passando pra nossa princesa, que vai desde os 6 meses... para os desfiles e a festa da Oktoberfest. Agora ela tá com 4 aninhos e sabe certinho que a Oktober tá chegando. E já pede a música do nosso grupo. Que fofinha. E mandou aqui uma foto, os pais e a neneca. Coisa mais linda, eles vestidinhos, tá?
3: Muito lindo!
1: Muito,
6: gente,
1: muito fofo.
6: Vocês não têm noção. Assistir um desfile aqui, tradicional, é assim, uma experiência sensacional. Gente, tem bebês que desfilam nos carrinhos.
3: Ai, gente,
6: arrastado, né,
3: pelo
6: pai, pela mãe. É a coisa mais fofa do mundo. Eu acho que são coisas que a gente nunca esquece, né?
1: Ai,
6: apesar da pessoa
1: fofura.
6: Às vezes imaginar, ah, mas pô, vai ser mais difícil levar a criança e tal. Mas é algo que a gente cresce e leva pra vida. Tipo, muitas vezes as pessoas subestimam o poder da memória de uma criança. Uhum. E essas coisas, elas constroem um adulto muito mais feliz, que pode contar histórias. Então, às vezes, realmente vai ser mais cansativo levar o teu filho ali pra viver uma experiência de desfile, ou para curtir alguma festa como a Oktober que eles podem entrar. Mas, cara, um dia na vida daquela criança vai transformar muitas coisas. Ela vai ter uma lembrança de infância que não volta atrás, assim. Não tem como tu recuperar os 7 anos de novo, sabe?
1: É verdade, amiga. Ablou
4: e
1: demais.
4: E isso também é a prova de Oktober. É sim, é festa para todo mundo, né? Porque esses dias foi uma pauta do PDM que estava ouvindo. Ah, se é um rolê mais de casal, de família. Eu acho que é rolê para quem quiser ir, para quem quiser aproveitar, né, Edna?
1: Com certeza, gente. Meu Deus.
4: Com certeza.
1: Ai, que delícia. Bora julgar nossa audiência?
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6: Vamos para a história de hoje, minas. Estão preparadas?
1: Claro, bora.
6: Então, chegando por aqui. Oi, minas! Esses dias percebi uma coisa meio engraçada e meio preocupante. Na minha família, existe uma tradição. Todo domingo tem almoço junto. Desde que eu era criança, é assim. Não importa quem brigou durante a semana, quem tá ocupado ou quem tá simplesmente sem vontade. Domingo é dia de reunir todo mundo. E eu sempre adorei isso e dizia que se tivesse a minha própria casa, eu faria igualzinho. Só que agora, eu sou adulta, confesso que às vezes eu queria fazer outras coisas. Tem alguns finais de semana que eu quero descansar, viajar social, simplesmente ficar de pijama sem compromisso nenhum. Mas quando invento uma desculpa pra não ir, parece que eu decepciono a família inteira. A minha mãe diz que quando a gente para de alimentar as tradições, elas acabam desaparecendo. E isso mexeu comigo. Como saber se eu estou valorizando uma tradição importante ou apenas mantendo um costume por obrigação? Vocês acham mesmo que tradição familiar deve ser mantida pra sempre ou pode mudar conforme a vida muda também? Quero a opinião de vocês. Começando por Marina Soares.
1: Olha, eu acho que tradição é sim bom, mas ela não pode aprisionar a gente em, tipo, em muitos momentos da nossa vida. Gente, uma vez por semana é legal, mas às vezes pode aprisionar. É meio difícil na vida adulta tu separar um dia inteiro. A gente tem 7 dias. Aí a gente tem 2 dias livres. A maioria das pessoas, às vezes, tem um. E aí tu vai separar esse dia inteiro pra um almoço de família. E aí nunca vai poder fazer nada diferente. Não pode viajar pra conhecer alguma cidade. Não pode sair com os amigos. Não pode ver outra parte da família. Não pode só querer ficar em casa. Eu acho que a tua mãe tá fazendo um pouco de drama. Eu acho que, assim, legal essa tradição. Mas não necessariamente ela tem que ser seguida a todo segundo. Eu acho isso, Edna.
6: Ah, e arrasou, né? E simplesmente, assim, eu acredito que essa sensação que ela tá tendo é muito condicionada à culpa, né, que ela carrega. Ela alimenta uma expectativa há anos. E agora, Ana Bibel, conta aí pra gente o que você achou dessa história.
4: Olha, eu concordo com a Marina. Eu acho que, assim, tem tradições que vão mudar ao longo do tempo, né? Até porque, beleza, que ela tem essa tradição desde criança, mas você vai crescendo, a sua vida vai mudando, tem muitos compromissos. Às vezes é difícil parar uma vez na semana pra prestar atenção em você e ter um tempo pra si próprio. Imagina parar e ter esse tempo todo pra família igual ela, né? Então, eu acho que é isso. A mãe dela podia ser um pouco flexível, dela ou dele, enfim, nessa questão, porque, enfim, né, a gente vai mudando, a vida vai ficando difícil, e não significa que ele vai deixar de amar ou de alimentar as tradições, né, talvez crie outras, mas é um momento de agora, né.
6: Olha que bonitinha ela no segundo Fala Que Eu Te Julgo dela, gostei, vem aí.
4: Eita, como ela julga
3: isso. Ai, gente, concordo com vocês. Achei que eu ia ser lacrada, que eu concordo total com vocês. Pensei, vou receber um lacre agora. Mas, gente, acho que essas coisas têm que mudar com o tempo. E eu acho que tá tudo bem, sabe? O que importa é a gente continuar vindo nossa família. Mas não precisa ser essa coisa semanal, o almoço de domingo. Dá pra alterar um pouquinho. Porque o meu almoço de domingo com a minha família ocupa o meu dia inteiro, né? Porque a minha mãe fala, ah, tem que chegar antes, não sei o que lá. Aí tem que almoçar e depois já fica pro café da tarde.
1: Claro!
3: Então, assim, ocupa um dia inteiro, sabe? É muita coisa. Pô, fica o domingo inteiro só pra isso. Eu acho que tá tudo bem, tipo, não tem que ter culpa, não.
6: Ai, gostei das respostas de vocês. E assim, eu acho que vai ser um grito de liberdade quando você chegar e conversar com a sua mãe. Explica pra ela com carinho, pra não deixar nenhum... alguma brecha ali pra ela achar que você odeia estar com ela e tal. Porque é natural da vida que os nossos pais, eles, ao passar dos anos, eles acabem tendo mais tempo, né? Pra gente, pra algumas coisas. Porque muitas vezes, quando a gente é mais jovem, eles também estão na correria, né? Então esses almoços são rápidos, depois todo mundo vai descansar. E agora vai tendo mais tempo, você tá longe de casa. Então é importante que você refresque a memória dessa tua mãe aí e fala assim, ô mãe, você lembra quando sua vida era corrida, que você tinha um monte de coisa pra fazer? Eu também tô, eu te amo muito, mas eu não consigo estar nesse domingo, tá? Mas eu te amo, tá? Um beijinho e vai, eu acho que o diálogo é tudo, né, Mina? Sempre.
1: Ai, com certeza. É verdade. O nosso ouvinte trouxe aqui, essa menina vai ficar com saudade desse almoço quando a mãe dela morrer. Ah, quando a mãe dela morrer, ela vai ter todo fim de semana livre. Gente, esse pensamento, ele só vai te deixar na depressão, tá? É o tipo de pensamento tóxico que vai te deixar muito mal, porque tu vai estar sempre se sentindo culpado, e aí tu vai querer dedicar a tua vida toda a estar com essas pessoas que tu ama. Só que, gente, as coisas acontecem, a gente não sabe como, a gente não sabe quando, a gente tem que ter um equilíbrio na vida, entendeu? A gente tem que pensar, não é culpa minha, entendeu?
4: Às vezes a gente precisa desse tempo pra nossa saúde mental também, pra colocar a nossa vida, as nossas coisas em ordem e dar atenção pra outras pessoas também. É difícil dividir a atenção de todo mundo, cara.
1: Claro, gente, pelo amor de Deus, a pessoa trabalha no 6x1, aí ela tem um dia da semana pra, sei lá, limpar a casa ou ficar um pouco com o marido dela, e aí não, é obrigatório estar com a mãe. Calma lá, né, gente?
6: Respira. E às vezes, você se poupando em alguns domingos, no próximo que você estiver, tu vai estar muito mais entregue pra aquilo, porque total. Tu não vai estar por obrigação.
1: Sim, exatamente. Ai, gente, não gosto de pensamento tóxico, não. Com essa, a gente fecha o programa das Minas de hoje. Obrigada, Ingrid.
6: Lacre, lacre, lacre.
3: Obrigada, gente. Eu tô lá no arroba Ingrid X Calista. Um beijo.
1: Um beijo, Ana.
4: Um beijo, Mari. Você me encontra no arroba Ana _ Bibo. E agora no Vibe Atlântida por aqui na Praça de Joinville. Uau.
1: Beijo, Edna.
6: Beijo, Minas. Agora bora de Vibe Atlântida aqui pro Vale do Itajaí, diretamente da Outubro 2026. E eu continuo lá no Instagram, @EdnaFerretti. Beijo.
1: Eu sou @Marina.Soares. Volto amanhã com @TarotDaChai. E mais um programa das Minas. Fica por aí, porque tá chegando o Vibe Atlântida em toda Santa Catarina. Um beijo. Tchau.
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12: 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E aí, galera? Salve, salve. Estamos chegando por aqui na melhor vibe da...

Semanais, eu sou o Ricardinho e fico contigo de agora até as 5, é claro, com a sua participação pelo nosso WhatsApp interativo e premiado 48991881009. Daqui a pouquinho tô liberando o presente pra você, vai participando, aumenta o volume porque tá começando, tem música boa pra curtir e começamos com a música nova da Baianinha Peach, Rock and Roll tocando no seu rádio, Rock and Roll da pesada, música boa, começou o vibe, vamos nessa galera!

0: Sonzeira rolando, fechando a primeira super sequência do Vibe dessa tarde de quarta-feira com Maroon 5. Também rolamos por aqui Coldplay, duas bandas que se parecem, né, no mesmo som, fazendo um som parecidíssimo, né. Tate McRae também passou por aqui, Maneva, sua nova música, Taylor Swift, The Cooks, pra gente matar saudades dessa sonzeira Nave. E assim a gente fecha essa super primeira sequência com a sua participação pelo 48991881009. Vai participando pra você interagir com a gente, pra você que tá em Criciúma, pra você que tá em Chapecó, pra você que tá na Grande Florianópolis e na capital catarinense, todo mundo junto, conectado através da música. E é claro, pra você que sintoniza, conecta com a gente através do nosso aplicativo, que é o nosso app, e você pode curtir Atlântida em qualquer lugar, a qualquer momento. E se você ainda não tem, vai lá e baixa de graça, é Atlântida na palma da sua mão, Atlântida SC. Vamos que vamos, galera. Vamos fazer um show de intervalo rapidão pra voltar com mais uma sequência. Daqui a pouquinho vou liberar presente pra você também, pra você participar lá no nosso WhatsApp. Segura aí que é rapidão, a gente já volta.
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6: 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Tô de volta aqui no Vibe Atlântida. Uma ótima tarde pra você que escolheu conectar aqui na 99.3. Seja em casa, no trabalho, no treino, nas estradas da nossa região. Enfim, obrigada pela sua audiência. E é claro que eu separei mais uma sequência de músicas boas pra você curtir com a gente. Vamos lá.

0: Tudo bom? Sonzeira, né? Sonzeira pesada. Gol, o nome desse show, The Chemical Brothers. Nós rolamos Pearl Jam pra matar saudades desse grande clássico do Pearl Jam, que faz parte do primeiro álbum do Pearl Jam, Ten, lá de 1991. Musicão, né, galera? Kate Elephant também passou por aqui, Felipe Hatch, Drake começou essa sequência. Música, muita, muita música boa tocando e você curtindo, a gente curtindo junto. E a sua participação por aqui, 489-9188-1009. Manda um salve aí, fala pra gente de onde você tá ouvindo, o que é que você tá fazendo, tá no trânsito, vai com calma, tranquilidade total. E a Atlântida tocando no seu rádio pra gente trocar essa boa energia aí, galera. E além de boas energias, música boa, tem também presente pra você. Vamos liberar presentinho pra você lá no nosso WhatsApp. Então se liga na ideia.
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0: Presente da hora entrando agora pra você concorrer lá no nosso WhatsApp, 489-9188-1009. Todo mundo pode participar, pra você que tá em Criciúma, pra você que tá em Chapecó, pra você que tá na capital e pra você que tá na grande Florianópolis. Vai lá, manda o seu nome completo, que eu tô liberando agora um par de ingressos pra curtir o Emicida. O Emicida vem aí no mês de novembro, mês que vem já, é até estranho falar isso, né, galera? O ano tá acabando, o mês que vem já é novembro, é isso mesmo. E chega rapidão e vai ser um showzaço pra quem ainda não tá sabendo. O Emicida vem à Arena Ops, no palco da Arena Ops, trazendo um show especial em homenagem ao Racionais. E vai ser sensacional. A gente coloca você pra dentro. Afinal de contas, a Atlântida é a rádio dos grandes eventos. 489-9188-1009. Vai lá e participa, porque você pode se dar bem nessa agora. Segura a onda aí rapidão, que a gente vai pro show do intervalo. E na sequência a gente vem com mais um Drops do Dreadlocks.
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2: Tô de volta na melhor vibe do FM. Bora que o programa de hoje não para. Te acompanho até as 5 horas da tarde. Fique à vontade, inclusive, pra ir lá no nosso Instagram, @atlchapecó, sempre com novidades, atualizações, inclusive com muito sobre os nossos bastidores, a nossa rotina aqui no off, tá bom? Então fica a dica, o convite, se não nos segue ainda, pode seguir lá no Instagram. E enquanto isso, já separei aqui a nossa próxima sequência musical. Vamos lá!
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5: Vamos nessa. Bora curtir aquele reggaezinho. Nath Roots.

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0: Que sonzeira, hein? Sonzeira pesada rolando aqui na programação da Atlântida, na melhor vibe do FM. Essa é a rádio das nossas vidas. Move to the Sun, Rugel, Utanate e My Angel. E assim a gente fecha. E antes dessa sonzeira, a gente rolou mais uma novidade na programação da Atlântida. Em primeiríssima mão pra você, a música nova do Hungria, Disco Voador, também passou por aqui, Rita Ora, Ella Langley, Lagoon. 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Daqui a pouquinho a gente descola pra você um par de ingressos pra curtir Emicida. Esse vai rolar no dia 21 de novembro na Arena Opus, também com promoção exclusiva da Atlântida. Show do intervalo e a gente já volta com a última sequência do Vibe dessa super quarta-feira, porque às 5 horas tem programados pra toda a rede Atlântida Santa Catarina. Segura a mão aí que é rapidão.
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4: O Vibe Atlântida está de volta, é a rádio da sua vida, tocando as melhores músicas e te acompanhando nas tardes de trabalho, treino, descanso, seja o que for, sempre na melhor vibe, né? Então, daqui a pouquinho nós temos já o Desprogramados chegando, mas agora eu finalizo o programa com aquela sequência musical que a gente capricha como sempre. Vamos lá! 1, 2, 3, 4.
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4: Atlântida. 22 minutos para 5 horas da tarde. Esse é o Vibe Atlântida rolando. E agora a música nova do Di Ferreiro. Deixa eu sonhar.

0: A melhor vibe da FM, fechando com Harry Styles, a programação do vibe dessa quarta-feira, antes Imagine Dragons. Também rolamos por aqui Rael, Adele, Charlie Brown Jr., U2. Mais uma super sequência de música boa pra você ouvir no seu rádio, aqui na Rádio das Nossas Vidas. E agora é hora de contemplar. Vamos ver quem ganhou os ingressos pro Emicida.
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0: 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Quem se deu bem, levou um par de ingressos, vai curtir junto com a galera. Renata Frota, final do telefone 5751. 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E assim a gente fecha mais uma edição do Vibe. Tô indo nessa, amanhã a gente se fala às 7 horas da manhã aqui no Cafezão, porque o Celo Menezes está de férias, mas logo depois do show do intervalo vem aí Porã e Mr. P com mais uma edição do Desprogramados para toda a Rede Atlântida Santa Catarina. Até mais, abraço, Ricardinho.
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5: Atlântida. Tá na Atlântida e todo mundo tá ouvindo, é a melhor vibe do FM na rádio das nossas vidas. E estamos chegando com Desprogramados para toda a Rede Atlântida Santa Catarina e para o mundo no nosso canal Desprogramados no YouTube, com o oferecimento de Atacadão, lugar de comprar barato, e também dos colchões King Coil. 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O nosso WhatsApp para sua participação é o 489-9188-1009. Mande mensagens para os desprogramados, para o nosso quadro Ouvinte Desprogramado, que chega no finalzinho do programa. Você pode mandar mensagem também ali pelo chat da nossa live. A nossa estrela maior, o nosso reativo nas redes sociais. Porque tu faz react no teu Instagram.
6: Eu fiquei pensando.
5: React tem, faz react, reage.
6: Boa
5: então,
6: tarde.
5: Tu é o reativo Mr. P e radioativo. Inclusive, a radiação tá mostrando sinais de que tá afetando teu corpo. Boa tarde, Mr. P.
6: Boa tarde, eu peço que anote isso. Radioativo e reativo. Eu vou botar isso aí na bio do Instagram. Rafa, por gentileza, lembra disso.
5: Boas ideias.
6: Radioativo e reativo.
5: Radioativo e reativo. Foi demais.
6: Foi demais,
5: sem
6: hein?
5: Sem querer joguei essa.
6: A maioria
5: essa.
6: Das coisas boas da vida, elas são sem querer.
5: É verdade, assim como desprogramado.
6: É quando tu planeja muito, obviamente, que também acontece. Mas quando tu planeja muito, às vezes tu começa a criar uma expectativa, bola isso, bola aquilo, e depois fica pensando, acaba não acontecendo.
5: Bola um,
6: vezes.
5: Bola outro.
6: Isso. Agora, quando as coisas são sem querer, muitas quando vezes elas vão...
5: Por favor, pode concluir.
6: Não, vai cantar? Pode cantar.
5: Não,
6: pode
5: não, cantar. Eu ia dizer, eu ia complementar o teu pensamento, porque as melhores coisas da vida, elas acontecem de repente.
6: Sim.
5: Elas acontecem de repente. Tipo aquele beijinho que tu não esperava ganhar.
6: Mas que coisa tu lembrar disso, né? Porque um homem casado, por exemplo...
5: Mas eu ganhei um beijo da minha esposa há muitos anos que eu não esperava ganhar.
6: Ah, então foi por isso. Foi lembrando dela.
5: Sempre ia lembrando dela. Sempre. Tu quer me complicar.
6: Não, ao contrário.
5: Tu quer me complicar. Tu quer que eu entre 2027 separado.
6: Não!
5: Eu sei disso. Mas pensa que se eu me separar, aumenta a concorrência pra ti.
6: Exato, eu não quero que... Não,
5: porque eu atuo mais ou menos na mesma faixa de campo que tu.
6: Exato, não, e tu é um concorrente forte. Porque tu é bonito, já começa por aí. É
5: obrigado,
6: bonito.
5: Obrigado. Então, tô numa fase boa, tá bem de saúde.
6: Bem de saúde, tá fazendo surf.
5: É,
6: é inteligente, tem
5: tenho
6: muita coisa.
5: Tenho algum dinheiro. Não quer me complicar, tu quer que eu entre 2027 separado.
6: Não!
5: Eu sei disso, mas pensa que se eu me separar, aumenta a concorrência pra ti.
6: Exato, eu não quero que... Não,
5: porque eu atuo mais ou menos na mesma faixa de campo que tu.
6: Exato, não, e tu é um concorrente forte. Porque tu é bonito, já começa por aí. É
5: obrigado,
6: bonito.
5: Obrigado, obrigado. Tô numa fase boa, bem de saúde.

0: cidade muito distante,
1: não, muito, Mr. P. Que eu não desejo que aconteça. Mas,
0: claro que
1: porque
0: não.
1: Porque tu é um homem realizado, um homem feliz.
0: Torce por mim.
1: Um homem que está ao lado da sua esposa.
0: Exatamente, porque que sabe
1: o que é o amor.
0: Porque o casamento, o que é? O casamento nada mais é do que aquele negócio que todos os dias te prova que tu pode ir embora, mas tu decide ficar.
1: Vai ganhar o troféu Supra peladinho?
0: Porque na largada. Tu foi...
1: Olha, há quem pense, pá, como assim? Ao contrário. Claro. Foi maravilhoso,
0: é muito chegou a engasgar, Rafa. É muito mais fácil separar do que ficar junto.
1: Não, também não precisa me chamar de covarde. Também não me chama de covarde, porque eu me separei 3 vezes.
0: Tu não precisa
1: pisar em cima de mim para tirar o tecido. Porque agora tu veio tocar na minha ferida.
0: Me dá meu prêmio primeiro. Meu prêmio primeiro.
1: Beijou,
0: maravilhoso. Mas deixa eu te dizer, são 3 casamentos, mas cada um durou 10 anos. Todos deram certo.
1: Todos deram certo.
0: Agora te aguentar por 10 anos.
1: Por que tu tá fazendo isso comigo?
0: É um prêmio supla peladinho pra todas as tuas ex. Tá aqui, ó. Vocês... ganharam, meninas!
1: Isso, beleza. Tu nunca fez.
0: Eu sou a pra...
1: Tu nunca fez, tu nunca deu o super peladinho pra quem não tava aqui.
0: Pra alguém da audiência.
1: É,
0: pra nunca. Mas é que as tuas ex não veio o programa.
1: Não ouve, sei, elas são ex, eu não tenho mais nada a ver com a vida.
0: Isso é importante,
1: ex.
0: Porque ex é ex.
1: Eu porque sou o melhor ex da face da Terra. Eu sou um péssimo
0: certeza.
1: Marido, mas sou um maravilhoso ex.
0: Eu tenho
1: as mulheres devem ter uma relação comigo pra saber o que é bom ter um ex.
0: Isso é importante.
1: Entendeu?
0: Você que tá começando a se relacionar com esse artista, com essa joia aqui, saiba que ele é melhor como esse.
1: Tu sabe
0: mas você tem que passar pelo martírio
1: de
0: estar com ele pelo menos 10 anos.
1: Eu te pergunto.
0: E assim, mas pense, você tem que ter aquela música, né? Amor, meu grande amor, que eu seja o último e o primeiro. E certamente você será o último amor da vida dele, porque ele já tá com 60.
1: Não, tu tá me matando agora. Tu tá desejando que a mulher que eu me relacione se torne uma viúva.
0: De forma alguma.
1: Mas o que é isso?
0: Eu quero que ela seja feliz.
1: Tu tem que torcer pra mim.
0: Não, eu sempre torço pra ti.
1: Então tá, e eu vou te dizer o seguinte. O que todas as mulheres ouvem dos homens quando começa uma relação? Ah, porque eu sou maravilhoso. Vai ver como eu sou bacana. Porque isso, porque aquilo.
0: Eu nunca falei isso pra nenhuma mulher.
1: Eu sou o contrário. Por que uma mulher deve se relacionar comigo? Porque ela vai ter a certeza que quando eu me tornar seu ex... ela vai ter o melhor ex do mundo.
0: Ah, isso é importante.
1: Que
0: é importante
1: orgulho.
0: Saber que não vai ser um ex que vai incomodar, um ex que vai perseguir, um ex que não vai deixar de pagar pensão para os filhos, porque certamente tu terá mais um filho no novo relacionamento, né?
1: Não, me deixa. Não, tá muito difícil. Eu quero receber o salário integral.
0: Não, tu não vai conseguir. Não vai conseguir.
1: Verdade, não, vai.
0: Ainda tem muito tempo ainda. Deixa eu te dizer,
1: eu já aceitei.
0: Eu
1: vou morrer. Tem algumas coisas na vida que eu vou morrer. Uma delas é sem saber.
0: Né?
1: Mas eu vou morrer sem saber o que é receber o salário integral.
0: Isso é maravilhoso. Essa é a tua melhor piada.
1: Essa
0: é a tua melhor piada porque ela é real. Porque ela é real. Muito bom.
1: Então tá. Quero um grande ex, namore comigo.
0: Exatamente. Faça isso.
1: E a tua esposa tá feliz, né?
0: Não, tu não pode falar da minha esposa no programa.
1: Não, nós estávamos lembrando do primeiro beijo, que foi o motivo que nos fez.
0: Claro que aconteceu
1: de
0: repente.
1: Tudo aconteceu. Ah, as coisas sem querer.
0: Aconteceu de repente numa balada do Pretinho no Hotel Majestic, em Florianópolis.
1: Ah, é?
0: É.
1: Ah, eu já fiz umas coisas ali também. Eu já me hospedei ali.
0: É legal ali.
1: É bem legal.
0: A gente ficou bom tempo ali.
1: É por isso que tu tem que sempre manter as tuas viagens e passeios de forma altíssima, né? Porque o primeiro beijo já foi alto.
0: Não, o primeiro beijo...
1: Não foi o beijo da calçada.
0: Não, é que é um relacionamento que começa com um beijo num dos melhores hotéis de Florianópolis.
1: Exatamente.
0: Aí, quando eu invento de ficar noivo, como é que eu dou as alianças?
1: Como?
0: Em Paris.
1: Daí realmente...
0: Então, assim...
1: É por isso que tu come sorvete de R$58 a bola.
0: 25. E tu pagou mesmo lá na Oktober. E pagou pra mim, Ou seja,
1: Tu
0: tá
1: realmente... Me endividei.
0: Entrou no cheque especial, mas pagou.
1: Mas
0: por
1: quê?
0: Porque quis impressionar o outro. E tem muita gente que vive assim, querendo impressionar o outro, tá com a conta no negativo.
1: Não é o nosso caso.
0: A gente já não impressiona mais ninguém.
1: Não. Impressionamos de uma outra forma, pela nossa conversa, pela nossa postura, pela nossa volúpia.
0: Eu tenho certeza que foi na terapia terapia essa semana. Porque tá assim com a autoestima, né? Melhor.
1: Tô. É? Mas não é só...

0: Terapia.
1: Ontem eu saí arrasado.
0: É quando a gente é amado, a autoestima é elevada.
1: Ah, mas
0: às vezes é amado por si mesmo.
1: Ah, isso é importante.
0: Mas também é bom ser amado por outras pessoas.
1: Claro, eu prefiro ser amado por outras pessoas. Eu não aguento mais me amar.
0: Não.
1: Eu não aguento, eu me amo demais, entendeu? Eu me sufoco.
0: Ah, tu tem uma relação tóxica
1: comigo mesmo. Eu sou possessivo comigo mesmo.
0: É óbvio, é controlador contigo.
1: Controlador, extremamente. Eu tenho que ter um
0: pouco... boicota.
1: Exato, eu tenho que ter um pouco mais de autocompaixão
0: comigo. Não, e aí tu fica refém de ti mesmo. Aí tu te culpa. É terrível a relação contigo mesmo.
1: Eu, inclusive, saí da minha terapia ontem arrasado.
0: É mesmo?
1: Arrasado. Eu descobri mais coisas horríveis sobre mim.
0: Puxa, que bom, pô.
1: Entendeu? Não tá sendo fácil de lidar. Essas últimas 24 horas...
0: Mas é para isso que serve a terapia.
1: Estão de... Tô tentando elaborar, como dizem, né, Everton?
0: Isso. Não, tá. Só um pouquinho. Não me chama de Everton, me preocupo.
1: Mas Everton não é o teu nome?
0: Não, mas aí me preocupou, Iglein. Posso contar do hotel?
1: O quê? Qual hotel? Daquele hotel?
0: Eu cheguei no hotel em Blumenau e aí a menina não achava o nome na reserva, etc. Eu lembrei, não, mas o TT, que é o nosso chefe na Atlântida... na Procure rede Atlântica.
1: Thiago.
0: Dá uma olhada aí se Thiago Trevisol, que é o nome dele, não tá por aí. Tu vê, né? Hoje a gente não tem mais essa preocupação de dizer o nome todo, assim, publicamente, porque, né? Mas não. Também nunca tivemos. Daí ela não achava.
1: O teu nome, não achava o teu nome.
0: Meu, nem
1: pediu
0: o dele,
1: do Thiago.
0: Nem o dele. Uhum. Aí acabou achando o dele depois de uma procura.
1: Sim.
0: Que tinha o escrito Iago Trevisol.
1: Ah,
0: tá. Não, mas então tá. Então liga lá pra ele no quarto e vê o que é que aconteceu, porque eu tenho certeza que eu tô nesse hotel.
1: Tenho certeza que a empresa me colocou num hotel maravilhoso.
0: Isso, e aí... Como é que é?
1: Hotel maravilhoso, né? Que a empresa te colocou.
0: Sim, não, eu pensei que eu tinha entendido outra coisa que tu tinha perguntado.
1: Tá.
0: Daí
1: não,
0: ela ligou...
1: Não mulheres maravilhosas que tu conheceu em Blumenau. Falei
0: muitas,
1: hotel maravilhoso.
0: Muitas,
1: eu
0: muitas,
1: sei,
0: muitas.
1: Eu tenho certeza que sim.
0: As mulheres são maravilhosas.
1: É verdade, todas elas.
0: Isso. E aí ela ligou pra ele no quarto, ele atendeu. E ele sugeriu então, porque eu ouvi ela repetindo. Porque aí ele disse, sim, sou eu mesmo, mas não é Iago, é Thiago, mas tô aqui no quarto. Não, mas tem que ter uma reserva aí. Não tem Everton Cunha? Não, não tem. Nem Mr. P, não. Dá uma olhada se não tem Iglênio Burté. Aí ela procurou e... Ah,
1: tinha.
0: Tem. Então tá, pode dar esse quarto pro P aí. E depois eu vejo o que aconteceu com as reservas, etc. E ela então fez isso. Aí ela olhou para mim e disse, não, tá, então tá. Tá aqui, ele me disse, Iglênio Burté. Aí me deu a chave do hotel, o cartão. Quando ela deu o cartão para mim, eu disse, muito obrigado. Ela olhou para mim e disse, mas também, né? É estranho e muito difícil. Iglênio?
1: É verdade. É aí o que eu escuto desde que eu me conheço por gente.
0: Aí eu fiquei constrangido, né?
1: Ah.
0: Porque eu sei que tu é Iglênio,
1: isso.
0: Que tu é meu amigo, tu é meu chefe.
1: É.
0: Eu disse, eu te peço desculpas, acontece.
1: Era o nome do meu tio.
0: E ela reafirmou, mas é muito estranho.
1: Eu sei que eu sei. Não precisa hoje, porque eu tava com a minha autoestima elevada, porque eu comecei o programa muito bem, eu fiz tudo que eu tinha que fazer aqui no nosso programinha e tal. Tu veio o quê? Esculhambar com o meu nome, como tu não consegue esculhambar com outra coisa.
0: Foi uma boa frase
1: mas
0: ela
1: tudo
0: dizendo,
1: bem. É horrível, realmente.
0: Eu lembro da expressão dela... Meio constrangido, olhando pra mim, dizendo, mas também, né?
1: Sabe que no colégio, a vida inteira, era quando trancava no nome da chamada, o professor ia indo lá, né?
0: Sim.
1: Everaldo, né? Fábio.
0: Sim, H-I.
1: É. Hilton.
0: Isso.
1: Iglen, professor, Iglen. Ah, Iglenho, isso aí. Todo mundo já ria, né?
0: Não,
1: aí teve uma vez que o professor tava começando a falar os nomes, assim, na sala de aula. E aí ele começou a dizer, daí os pais botam um nome estranho na pessoa, né? Não sei o quê. Daí os meus colegas começaram, tipo Iglenho, né, professor? E o professor, vê se isso é nome de gente.
0: E a gente tava
1: e
0: lá.
1: Era um dos... Obrigado, professor,
0: gente.
1: É meu nome.
0: Exatamente.
1: Meu nome. Aí foi aquele constrangimento e aquela risada.
0: Claro.
1: Mas a vida inteira eu sofri com isso.
0: Que bom, pô.
1: Mas me orgulho muito que era um tio meu muito querido.
0: Não, isso aí a gente não questiona. Isso aí a gente tem certeza.
1: O tio Iglenho Burté.
0: Pra ele ter
1: sido homenageado.
0: Inclusive
1: é nome de auditório em Santo Ângelo, lá no Rio Grande do Sul.
0: Olha aí, tá vendo? Tu deve chegar lá e bater uma foto.
1: A importância dele. Não, eu não tenho planos de dia Santo
0: Anjo. Agora, eu tô lembrando que quando eu era criança, o meu pai tinha um colega de trabalho que se chamava Glênio.
1: Isso, mas Glênio é mais comum do que Glênio.
0: É mais comum, né? Não, e Glenn é insuperável.
1: É insuperável.
0: E Glenn é uma coisa assim.
1: Mas eu sou um ser único, né? Porque e Glenn só
0: não,
1: tem
0: todos
1: eu.
0: Todos nós somos seres
1: todos
0: únicos.
1: Todos somos, mas assim, eu sou e Glenn e sou Porã. Não tem muito e Glenn e muito Porã no mundo.
0: Sim, não tem não. Não tem. Porque se tu pensar que o e Glenn, pá, mas não tem um apelido, tem qual? Porã.
1: Isso.
0: Ah, não, mas tem Porã nada. É legal, Porã é legal.
1: É imponente.
0: Não, Porã é legal.
1: Acha legal?
0: É mil vezes.
1: Sabe o que quer dizer Porã em tupi-guarani?
0: Não, tu já explicou isso 30 mil vezes, também não precisa ser chato.
1: Belo, bonito, formoso. É tudo que você vê olhando pra mim. Agora 5h22.
0: Ah, virou exibido. Agora
1: estrelinha.
0: Bem exibido.
1: Brilha, brilha, estrelinha. Rafaela, como é que era mesmo? Rafaela
0: Rafa
1: Freitas.
0: Xirra.
1: Rafaela Freitas, repórter da Globo, que está cedida estagiária.
0: Não, não.
1: Da Atlântida. Seja bem-vinda ao programa Rafa Xirra.
2: Obrigada, aí, gente. Boa melhor. Tarde.
1: Tudo
2: boa
1: bem?
2: Xirra, eu gosto de Xirra.
1: Gosta
2: eu?
1: De Xirra, então
2: eu
1: tá.
2: Gosto.
0: Claro,
1: então
0: é Rafa
1: vai ser Xirra,
0: muito
1: Xirra.
0: Melhor que Rafaela Freitas.
1: Rafa Xirra, seja bem-vinda. Está no.
2: É meu sobrenome.
1: É o sobrenome dela. Rafaela Freitas.
0: Eu
1: que é
0: a
1: Rafaela Junques, que encontrou o Sargento Junques na Oktober. Né? Mas a gente já adotou o Rafa Xirra, então. Tu deixa o Rafaela Freitas quando tu for ser repórter do Fantástico. Tá bom?
2: Fechou.
1: A Rafa tá aqui atendendo a nossa audiência também na live no canal Desprogramados. E falando em canal Desprogramados, Mário Sérgio Cortella está com a gente na abertura da terceira temporada do Papo Desprogramado, exclusivo no canal Desprogramados. Vai lá no YouTube, te inscreve no canal, assiste a um monte de coisa legal que tem lá. E tem a entrevista completa com o Cortella. Não costumo assistir as coisas que a gente faz. Porque sou muito crítico, cri-cri, controlador, como tu mesmo disse. Mas eu tava assistindo Cortella e tá muito bom, deu orgulho.
0: É, que bom.
1: Deu orgulho.
0: Que bom, parabéns.
1: E alguns cortes do Cortella, cortes deste programa com o Mário Sérgio Cortella, já estão no canal Desprogramados e também nas nossas redes sociais ali no arroba Instaporã e no arroba Everton Cunhapi, pra que você possa conferir esses drops, esses pedacinhos da entrevista com Cortella, mas confira o papo inteiro que tá muito bom lá no canal Desprogramados no YouTube.
0: Uma pergunta, assim, que não tem a ver com o Cortella, mas tem a ver com a que a gente falou no início ali de reação, reativo.
1: React, radioativo e reativo.
0: Isso, mas tem uma diferença entre fazer reações e estar reativo, né?
1: Tem.
0: Reativo é meio agressivo.
1: Estar
0: né?
1: reativo é quando alguém te diz, como, não gostei desse teu óculos hoje. Ah, mas tu não tem que gostar.
0: Isso
1: é estar
0: reativo. Reativo, né? Eu não sou reativo.
1: Tu tá realmente, geralmente tu tá reativo quando tu tá estressado.
0: É.
1: Ou tem uma pessoa que tu não gosta muito, que sempre te provoca e tu vai reagir.
0: O tu que tu te refere não sou eu, é a segunda pessoa.
1: É, uma outra pessoa.
0: Tá bem, muito obrigado. É, porque eu não costumo ser reativo, né?
1: Eventualmente tu é reativo. E
0: não, mas eu
1: tu
0: sou
1: é
0: contigo
1: reativo,
0: quando eu posso, porque eu me irrito contigo.
1: Mas tu
0: aí
1: te irrita
0: tu
1: quase
0: razão.
1: Sempre comigo.
0: Exato, porque tu é insuportável de conviver, né? Então aí justifica.
1: Aí justifica. Falando em insuportáveis, os insuportáveis do rádio, programa mais tóxico do FM brasileiro, nós temos uma festa agora pra celebrar nossa insuportabilidade como seres humanos.
0: Olha aí.
1: A gente vai convidar você para Você Não Soube Me Amar, a festa anos 80, 90 e 2000, que vai acontecer, vai ter sua primeira edição no dia 20 de dezembro, véspera do meu aniversário, no Balbúrdia, em Floripa.
0: Eu tô achando que tu aceitou fazer essa festa para promover o teu aniversário, porque toda
1: não,
0: vez
1: meu
0: que
1: aniversário
0: tu divulga,
1: é um detalhe.
0: Não
1: é um
0: parece,
1: detalhe.
0: Porque tu não
1: As pessoas
0: consegue divulgar
1: podem ir
0: nossa festa
1: ao Balbúrdia. E me entregarem presentes.
0: Viu?
1: Discos de vinil.
0: Viu? É isso.
1: Camisetas
0: é isso,
1: de surf.
0: Eu agora tô percebendo.
1: Entendeu?
0: Porque toda vez que tu divulga, tu fala, véspera do meu aniversário.
1: Então eu não vou mais divulgar meu aniversário. É a
0: Mas
1: nossa
0: aí tu
1: festa.
0: Não divulga a festa.
1: Você Não Soube Me Amar, a festa. Mr. P. Porã, dia 20 de dezembro. Véspera do meu aniversário. No Balbúrdia, em Floripa, a primeira edição dela. Vamos postar lá no nosso Instagram hoje já.
0: Imediatamente.
1: Não, vamos dar uma amostra pra galera lá da identidade visual da festa.
0: Ah, não. Vamos fazer que nem
1: vamos
0: o
1: segurar?
0: YouTube. Vamos
1: segurar?
0: Deixa que eu faço. Vem
1: Dá uma
0: aí.
1: Segurada.
0: Só bota a data.
1: Vem aí.
0: Não, sem vem. Só a data, assim, pingando.
1: 20 de dezembro.
0: Só o 20 de dezembro, entendeu? Tá. Sabe aquele...
1: 20 do 12.
0: Aquele bichinho que ficava na tela?
1: Ah, sim.
0: Tum, tum, tum.
1: É, eu sei.
0: Vamos fazer esse bichinho na
1: tá
0: tela.
1: Tá bem.
0: 20 então tá. de dezembro.
1: Já você já vai é nosso convidado.
0: Vai gerar uma curiosidade maravilhosa.
1: Não, vai ser uma geração de expectativa incrível.
0: É, o mundo vai parar.
1: Não, eu tenho certeza que vai mudar a vida de muita gente. Você não soube me amar, dia 20 de dezembro no Balbúrdia com Porã, Mr. P e os sons dos anos 80, 90 e 2000. Agora vamos pras boas?
0: Vamos.
1: Tá na hora das boas, as boas do programa chegando por aqui.
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1: Na batida de Santa Catarina, os assuntos que estão por aí, estão por aqui no Desprogramados, com oferecimento de Uniavan, a inteligência acadêmica com 10 unidades em Santa Catarina. Olha só!
0: Olho!
1: Quem sou eu? Versão atrizes estranhamente bonitas.
0: Bom, eu gosto
1: uma
0: disso.
1: Uma pegadinha porque... boa, hein?
0: Não, mas é que eu acho que até... O meu problema vai ser nome. Mas eu gosto de mulheres estranhamente bonitas. Para aí um pouquinho. É, inclusive, eu já lembrei de uma aqui, mas não sei o nome, não sei explicar quem ela é. Mas...
1: Mais exóticas, assim.
0: É. Tem que ser atrizes, não pode ser famosas, pessoas famosas.
1: A brincadeira são atrizes, né? Mas pode ser famosa, pode
0: ser.
1: Para
0: facilitar, vou dar um exemplo. Eu vou procurar as atrizes, mas eu vou dar um exemplo de uma mulher que eu acho interessante e que a maioria das pessoas dizem que eu tô louco. A Hortência do basquete.
1: A Hortência do basquete.
0: É.
1: Tá.
0: Eu acho ela uma beleza,
1: Eu não...
0: Mas atriz tem várias.
1: Não acho.
0: Eu acho, por exemplo, a Renata Sorrá bem interessante.
1: A Renata Sorrá eu acho também.
0: Bem interessante.
1: Eu ia falar a Renata Sorrá.
0: É, porque tu só copia, né? Tudo que eu falo, tu quer fazer
1: não,
0: igual.
1: Não, é que tu falou primeiro. Não Sim. quero fazer igual.
0: Não, então...
1: Não quero fazer então nada igual
0: outra.
1: A ti. Senão eu faria um programa chamado, sei lá, Pijama Show.
0: Exato, e senão tu ia também já ia te separar também, né?
1: Não, senão eu teria já me separado.
0: Exato, não.
1: Eu teria te acompanhado.
0: Tu não me copia mesmo. Não, mas tem.
1: Eu pensei na Renata Sorrá.
0: Tá, que bom que quer ser.
1: Quero ficar com ela.
0: Tá, então fica com ela. Tu é a Renata Sorrá. Ela é bem bonita, mas eu não vou lembrar o nome dela.
1: É óbvio que tu não vai. É muito difícil. Fala aí, Rafa.
0: É que
1: tava desligado teu microfone.
2: Eu ia perguntar pro Pi pra ele falar que filmes ela fez, pra gente tentar acertar.
0: É, mas até pra eu conseguir dizer que ela fez.
2: Nem o filme.
0: Ela, para aí. Eu não me lembro qual era, se era novela ou filme.
1: Mas aí fica difícil de brincar contigo, entendeu?
0: Sim, muito difícil, eu concordo.
1: Fica muito difícil brincar contigo.
0: Ela tinha dois filhinhos, morava numa casinha.
1: Ah, era essa atriz que eu queria lembrar, a Eva Longoria.
0: Não, mas para aí, mas ela não tem nada de estranho.
1: Não, ela é mais exótica.
0: Não é nada exótica.
1: Não, mas é que aqui não tá legal essa foto
0: ela não
1: aqui
0: é
1: que botaram
0: exótica.
1: Dela.
0: Ela
1: essa foto
0: não
1: aqui não
0: é
1: tá. Essa foto aqui não
0: eu
1: é a melhor.
0: Eu discordo que esse
1: não
0: é
1: a melhor
0: é o parâmetro.
1: Não é a
0: melhor Rafa, tu lembra
1: então,
0: de alguma atriz? Deixa a Rafa falar, por favor.
1: Por favor,
2: lembro.
1: Rafa.
2: Eu lembro. É o nome dela, Anna Taylor, sabe? Que fez aquela série
1: Anna
2: de
1: Taylor.
2: Xadrez. Eu acho ela estranhamente
1: ela é,
2: bonita.
1: Ela é
2: o
1: Gambito da Rainha. Isso. Muito legal essa série, inclusive.
0: Deixa eu dar uma olhada. Mostra aí pra nós.
1: Gambito da Rainha.
2: Eu acho ela um ótimo exemplo de estranhamente bonita.
1: Essa gata aqui, ó.
0: Deixa eu ver.
1: Ela é muito bonita. Ela é estranha e bonita.
2: Estranha e bonita.
0: Bonita ela.
1: Bonita, eu gostei também.
0: Gostei, foi muito bem. Foi muito bem.
1: Muito bem.
0: Talvez a audiência possa nos ajudar.
1: A audiência pode nos ajudar.
0: É, para escolher, daí 489-9188-1009.
1: Joana Fon.
0: Não, Joana Fon era bonita.
1: A Joana Fon é bonita.
0: Bonita, eu acho que não entra na área da...
1: Não entra
0: da
1: no exotismo?
0: Não, da exótica. Eu acho que não.
1: Tata Werneck.
0: Não. Aí tem a santa paciência. Desculpa. Não, tô brincando. Não.
1: Não, calma. É a mesma coisa que olhar e
0: não,
1: pra
0: mas
1: te
0: é
1: dizer,
0: que eu acho.
1: Tem a santa
0: não,
1: paciência.
0: Não, só um pouquinho, mas eu acho que é diferente. Eu acho que a Tata Werneck não é bonita e não é feia. Mas ela não tem uma beleza exótica. Ela é.
1: Então tá.
0: Ela é tranquila,
1: fechamos
0: entendeu?
1: Fechamos questão.
0: Assim.
2: Eu gosto muito dela. Ela é extremamente bonita.
1: Quem é essa aí?
2: É Keira. Nossa, não sei o sobrenome
1: dela. Keira Kingsley.
2: Ela faz desejo de reparação. Ela é bem famosa.
1: É, eu achei legal, mas eu acho ela linda. Não acho ela estranha mesmo.
0: É, pois é.
1: Que o problema da gente é que nós achamos as mulheres lindas.
0: É, na maioria das vezes sim, mas eu gosto dessa coisa da exótica, entendeu?
1: Tá. Não, então
0: nós vamos ter que encontrar, e eu vou descobrir quem
1: mas
0: é essa menina.
1: Mas a do Gambito da Rainha eu gostei, uma boa dica. Agora 29 para 6, podemos seguir com o programinha?
0: Não, vamos seguir, é um vamos, intervalo, vou pensar e vou descobrir.
1: Isso, faz
0: vou
1: isso.
0: Descobrir. E
1: faz
0: vocês isso. Vão concordar comigo, ela tem os olhão verde saltadão.
1: Tá. Então,
0: magrinha.
1: Procura aí.
0: Bem magrinha.
1: Atriz, olhos verdes, saltadões.
0: E ela fez... lembra do personagem? Era o João Galinha? João Galinha.
1: Ah, é uma atriz nacional.
0: Nacional.
1: Da atualidade.
0: Isto.
1: É linda.
0: É exótica, né?
1: Exótica e linda.
0: Isto.
1: Que atuou agora numa minissérie.
0: Minissérie, é isso.
1: Junto,
0: que ele é o João Galinha.
1: Junto com a beiçuda aquela do Pudim.
0: Isto, um ator absurdo ele, cara. Que eu esqueço o nome dos atores. Eu sou um crapo.
1: Um merda.
0: Ele é maravilhoso, cara. E ele era o João Galinha, casado com ela, com dois filhos.
1: Isso.
0: Morava numa casinha.
1: No Renascer, no remake de Renascer.
0: Isto! Esta menina. Que até brincaram que ela estava tendo uma fé com a Anitta.
1: O Irandir Santos interpreta o Tião Galinha.
0: Isso, o Irandir Santos é ele.
1: E aqui, ela... Tião Galinha e Joana decidem buscar uma vida melhor. Essa atriz
0: é Joana.
1: Ela
0: muito
1: é linda,
0: exótica.
1: Ela tem um olhão, eu não lembro o nome dela também.
0: Tá, vou chamar essa. Agora aqui, tu me entendeu.
1: Entendi.
0: Tu entendeu quem é, Rafa?
2: Não.
1: A Rafa não. Não entendeu aí.
0: Bota ali.
1: Não, é para aí. É só.
0: É Urandir o nome dele, né?
1: Irandir
0: Santos, bota aí. Par de Irandir Santos na novela Renascer. Que é ela, é essa que eu tô falando, que ela é maravilhosa, mas é exótica.
1: Ela é exótica e linda.
0: Isso.
1: Linda.
0: Acertei, então. Eu quero ser ela.
1: É casado com... Alice Carvalho.
0: Isto.
1: Alice Carvalho. Maravilhosa.
0: Isso,
1: concordo.
0: Mas é exótica,
1: concordamos,
0: né?
1: Concordamos. Exótica e linda.
0: Isto. Então tá, fechou. Não,
1: concordamos.
0: Fechou. Então tá, eu sou ela.
1: Como é bom poder te ajudar nessas tuas
0: bom,
1: aflições.
0: Cara. E o melhor é que daqui a 10 minutos tu me perguntar como
1: esquecer.
0: É o nome dela, eu não lembro mais.
1: Alice Carvalho.
0: E o dele é Irandir Santos.
1: Isso!
0: Tá.
1: Irandir,
0: hein? Podia ser irmão do Iglenho.
1: Fez um filme sobre a Coli Gay, né? A primeira torcida gay.
0: Isto!
1: A primeira, que era a torcida do Grêmio, dos anos 70 ali, final dos anos 60. Que era a Coli Gay. E tem um filme sobre a Coli Gay, onde
0: ele é a estrela
1: principal.
0: Ele é o principal, isso.
1: É, 26 para 6, vamos aos aniversariantes de amanhã.
0: E ele interpretando o João Galinha foi uma das coisas mais espetaculares
1: que eu
0: vi.
1: É o Tião Galinha, né?
0: Eu disse o quê?
1: João Galinha.
0: Então era o Tião Galinha.
1: É o Tião Galinha, que feito pelo Osmar Prado na primeira versão de Renascer.
0: Eu não lembrava mais.
1: Espetacular.
0: Eu não só não lembro o nome dos atores, como eu confundo e troco o nome dos personagens. É importante isso aí, entendeu?
1: É muito difícil conviver contigo.
0: É claro, mas a gente vai indo. É,
1: claro. Por quê? Porque isso é o amor, entendeu? A gente vai deixando rolar até o momento que não aguenta mais.
0: E é o meu caso, porque chega uma hora que a mulher cansa.
1: É mais ou menos por aí.
0: Cansa.
1: Tá, vamos aos aniversariantes de amanhã, que tá na hora. É Rodrigo Lombardi, 50 anos.
0: Porra, esse aí eu já falei, né, que é muito bacana.
1: Uma bela observação. Eu gosto do remake, aquele do Astro, onde ele é o Astro, né?
0: Hã? Minha Mas pedra é que, ametista, não, na realidade eu ia falar uma outra coisa.
1: Minha cor,
0: eu não ia falar
1: amarelo,
0: que é muito legal. Eu
1: não
0: ia
1: conhece
0: dizer que...
1: essa música de João Bosco, da novela
0: Astro?
1: Mas
0: é claro que eu conheço, eu já então te falei canta. Que essa é uma música maravilhosa.
1: Minha pedra ametista,
0: minha
1: cor,
0: o amarelo.
1: É boa demais essa
0: música. Essa música é linda, eu me arrepio quando eu ouço ela.
1: Olha.
0: Mas ela é diferente, né? Ela é exótica.
1: Isso.
0: E o Rodrigo Lombardi, é o nome dele?
1: Esse daí que tá na live.
0: Eu encontrei ele no Planeta Atlântida, numa das edições do Rio Grande do Sul.
1: Se beijaram?
0: Eu não entendi a tua pergunta.
1: Por quê?
0: Que tu imaginou? Por quê? Por quê?
1: Por quê?
0: Por quê? Por quê?
1: Por quê?
0: Por quê? Mas a verdade é que eu fiquei impressionado, porque o tamanho
1: tem uma cabeça,
0: da cabeça,
1: né?
0: dele...
1: É e ele com aquele turbante no astro.
0: Não, aquilo lá era um lençol na cabeça
1: loucura,
0: dele.
1: É uma loucura, né?
0: Aquilo lá eram quatro lençóis costurados juntos. Porque
1: não, é um
0: uma
1: cabeçalho.
0: Cabeça... É muito grande a cabeça desse cara. Eu já te falei, né? Uhum. Que... três pessoas com uma cabeça muito grande além da tua. O Rodrigo Lombardi é uma cabeça absurda.
1: Rodrigo Santoro.
0: O Rodrigo Santoro me parece que pode ter uma relação com o Rodrigo. Quando eu conheci o Rodrigo Santoro, eu também fiquei impactado com a cabeça do Rodrigo Santoro.
1: Sim.
0: O Cid Moreira e tu, são quatro pessoas. Mas a tua é a menor das quatro.
1: Pô, então os caras...
0: Não, são cabeças.
1: Por isso que eles fotografam melhor do que eu e estão nas novelas da Globo ou apresentando jornais.
0: Exatamente. São cabeças grandes.
1: Sim.
0: O Rodrigo Lombardi, quando eu vi ele no camarote, sentado, eu pensei, mas que cabeça é essa? E eu,
1: como é
0: e
1: que
0: eu
1: esse
0: fiquei,
1: corpo segura essa cabeça?
0: Eu fiquei uma vez com uma menina.
1: Ah, cabeçuda?
0: Mas eu não sabia que ela era cabeçuda, eu não sei por quê. Quando eu fiquei com ela... Eu acho que como a gente tava ao ar livre...
1: Não percebeu.
0: Não percebi, porque na proporção...
1: Quando foi pro ambiente
0: calma,
1: fechado...
0: Calma, eu vou chegar lá, eu vou chegar lá. Aí nós nos amamos, foi legal. Era ao ar livre, livre.
1: Woodstock.
0: Isto!
1: Tá.
0: Ah, tá. Passou o tempo. Depois de um tempo, fomos nos reencontrar.
1: Quer dizer que tu transou nas ruas da cidade, livremente?
0: Não.
1: Que nem aquela música de Alceu Valença, Como Dois Animais?
0: Não, claro que não. Marcamos de nos reencontrar. Eu tinha um carro na época, que era só para dois lugares.
1: Ah, eu lembro desse carro.
0: Isso.
1: O pessoal te invejava.
0: É.
1: É.
0: Aí ela entrou, ela chegou, eu vi ela caminhando até então, ok, porque eu via ela ao ar livre. Quando ela entrou dentro do carro e ela sentou, eu olhei... Eu pensei, pelo amor de Deus, vai ser muito grande esta cabeça.
1: Como é que coube no carro? O carro era pequenininho, eu lembro do carro.
0: Exato. Eu pensei, nós não vamos conseguir nos mexer aqui dentro. Como é que vai ser a partir de
1: Como
0: agora?
1: Como é que foi?
0: Horrível.
1: Por quê?
0: E aí, nunca mais nos encontramos.
1: Sim, foi desagradável para ela. Eu não tinha espaço pra cabeça dela.
0: Não. Sabe aquela música do Ed Motta? Tem espaço na van?
1: Não tinha.
0: Não tinha.
1: Nem se fosse uma van.
0: Não tinha.
1: Mas
0: e na hora de
1: Como
0: descer,
1: é que ela ficou conhecida?
0: A cabeça.
1: A cabeçudinha.
0: A cabeçudinha.
1: A cabeçudinha do Lamy.
0: A cabeçudinha ficou entalada na hora de desembarcar.
1: Que coisa
0: séria. Eu dei uma empurrada.
1: Que feio. 22 pra 6. Tá, chega! Chega! Chega! Amanhã também tá de aniversário a Boca Rosa, a Bianca Andrade.
0: Isso aí, isso aí
1: a
0: tinha
1: Boca
0: que passar,
1: Rosa.
0: Né?
1: Passa, ela ainda é a mulher do Fred, passa. Do Fred do Desimpedidos? Não, não é mais, né?
0: Passa esse aniversário.
1: Bianca Rinaldi, 52
0: bonita,
1: da Bianca Rinaldi.
0: Bonita,
1: 52
0: Bianca
1: da Bianca Rinaldi.
0: Bonita,
1: muito bem, a Bianca
0: bonita,
1: Rinaldi.
0: Bonita.
1: Denise Fraga, 62.
0: Comediante, né?
1: Atriz, né? Muito mais do que comediante. Mas... Ela é mais, ela é mais do que uma atriz de comédia, ela é uma atriz dramática.
0: Não, então tu faz favor dizer também, porque tu colocou como se uma atriz fosse melhor profissionalmente do que uma comediante.
1: Não, são coisas diferentes.
0: Então diz
1: comediante
0: também
1: só
0: atriz.
1: Faz comédia.
0: Então fala, então corrige.
1: Não, quem
0: também.
1: Errou foi tu.
0: Não,
1: quem errou
0: não,
1: foi tu.
0: Não,
1: não, quem
0: não,
1: errou foi tu.
0: Eu
1: não, não, não, não, eu já admito meus erros lá em casa. Aqui eu não vou admitir. Chega. Thaís Carla. Quem é a Thaís Carla, que eu não lembro dela? Eu não lembro dessa daí.
0: Quem é ela?
1: Não tô lembrado. Tu sabe
0: tu
1: quem
0: sabe
1: ela
0: quem é?
1: É,
0: Rafa?
2: É uma influencer que era bem gordinha assim, aí ela emagreceu bastante. E ela é influencer.
1: Influencer da
0: Mas
1: canetinha.
0: Mas ela é influencer porque ela emagreceu?
2: Não. Ela fazia vídeo, e tipo, de provando roupas assim, plus size.
1: Roupas plus size.
0: Tá legal.
2: Ela ficou bem
1: legal. Ela era
0: não,
1: uma influencer.
0: Então ela era uma influencer plus size.
1: Plus size e agora uma influencer da caneta, provavelmente.
0: Certo.
1: Não sei, não tenho a informação.
0: Sim,
1: vamos pro próximo. Vincent Martella, que era lá da o Greg do Todo Mundo Odeia o Chris.
0: Tá bem.
1: É. E quem estaria, quem faria?
0: Puta merda.
1: Uma pena que o especialista no tema não esteja no programa
0: Maria
1: de hoje.
0: Maria Bethânia.
1: Não. Não é. Mas eu mesmo que imito a Maria Bethânia.
0: Olha aí.
1: Que ele é especialista em Nietzsche. Vou licitar Nietzsche.
0: Ah, o Nietzsche estaria.
1: N-I-T-E. O Nietzsche estaria de aniversário amanhã. Faria 182 anos.
0: Poxa, vê que pena que morreu
1: estivesse.
0: Cedo, né?
1: Sim, ele morreu em 1900.
0: Ah.
1: É.
0: Em mil... E aí tu vê, hoje...
1: Mas a obra...
0: Nós estamos falando
1: obra.
0: Dele. Que coisa impressionante.
1: Impressionante.
0: Né?
1: Será que estarão falando de Mr. P daqui a 100 anos?
0: Pois é. A gente sempre tem a pretensão de ser eterno,
1: de
0: né?
1: De ser eterno. É. Mas a Tomando Chá com Seu Zé tá registrada para a posteridade.
0: Não, mas o que eu fico
1: pensando... As tuas músicas, as tuas canções, que embalaram tanta gente.
0: Cara, que coisa horrível morrer, né, cara?
1: É horrível. Não, e o pior de tudo é o seguinte...
0: Não vai adiantar nada, né?
1: Oi, tu sabe qual é o nome do teu bisavô, por exemplo?
0: É, sabia, esqueci.
1: E do teu tataravô?
0: Muito mesmo.
1: A gente não sabe, cara. Não lembra?
0: Claro que não.
1: Eu só lembro o nome dos meus avós.
0: Nos damos uma importância.
1: Duas gerações depois não vão mais lembrar de ti, cara.
0: Não, claro que não. Não
1: na
0: interessou
1: tua
0: em
1: família,
0: nada.
1: Tu imagina na humanidade.
0: Exatamente.
1: Tu imagina, exatamente, cara. Que coisa horrível.
0: É horrível, por isso que é ruim morrer.
1: É muito ruim morrer.
0: Ah, claro, cara.
1: O Nietzsche
0: não...
1: morreu e a gente tá falando dele. Ele faria 182 anos amanhã, porque ele é o Nietzsche.
0: É, né? A gente não pode nem escolher a roupa que vai ser enterrado, cara.
1: Já.
0: Não adianta querer dizer, deixa separado. Não. Na hora vai ter alguém para dizer, não é assim. E a barba, vão acertar?
1: É.
0: O cabelo.
1: Não, eu espero que não cortem a minha barba e me deixem sem queixo.
0: Nós já combinamos algumas coisas aqui, né,
1: a música, a música.
0: Então eu vou te pedir
1: é
0: uma outra.
1: Do AGP, né?
0: Que tu acha que vai ser muito, muito agressivo? Não, não é do AGP.
1: Deixa
0: não faça
1: chamar.
0: Isso. Não, não é.
1: Não
0: essa.
1: É, deixa eu te chamar
0: tu
1: do
0: acha
1: AGP?
0: Que vai ser muito agressivo e
1: como
0: muito
1: é que é
0: mórbido. Não, não interessa. Agora eu não vou dizer.
1: Mas agora eu quero lembrar.
0: Agora o assunto é outro.
1: Eu quero lembrar.
0: A música, a da cremação é Where the Streets Have No Name do U2.
1: Tá, eu quero saber do enterro.
0: Não, mas não... Ah, do enterro.
1: Não, a do velório.
0: A do velório. Eu acho que a gente vai ter que fazer um set list aí, porra.
1: Vamos porque combinar. É muito corpo, né, pra queimar.
0: Não.
1: Tá.
0: O crematório é essa, mas vai ter que tocar também em algum momento. Escolhe a hora.
1: Tá.
0: Que é aquela do Onde Deus Possa Me Ouvir.
1: Do?
0: Pá, não faz uma pergunta dessa que eu esqueço sempre o nome dele.
1: Por quê?
0: Aí, eu ia comentar o seguinte...
1: Como é que é o nome do cara, velho?
0: Eu vou te dizer agora. É
1: Onde Deus
0: Lee,
1: Possa
0: o Lee, Vander Lee.
1: Vander Lee, tá. Agora eu lembrei. Tá. É essa música, não podemos esquecer, Rafa.
0: Mas esse é um momento, não é do cara...
1: Tá,
0: tudo
1: bem.
0: Mas eu quero te perguntar, tu acha muito mórbido? Vai ser muito ruim me deixar só com calça e sem camisa?
1: Ah, eu acho que... Não.
0: Eu
1: acho
0: prefiro.
1: Que não. Vai ser legal, porque Jesus, por exemplo, tava na cruz...
0: Não.
1: Na cruz sem camisa.
0: Indo, não, aí tu tá indo longe demais. Aí já é.
1: Tu acha?
0: Não, também não.
1: Sei lá, foi uma referência óbvia que me veio.
0: Não, eu acho que é legal.
1: Eu quero ser com camisa. Com... Pode ser essa floreadinha aqui, ó.
0: Não, tu vai ser uma camisa floreada.
1: Uma camisa floreada. Que,
0: se colocar um paletó em ti, eu não vou gostar.
1: Não, de forma alguma.
0: Tem que aparecer os teus pelos. Tem que aparecer os teus pelos.
1: Levemente, assim,
0: levemente,
1: aberto. Levemente aberto.
0: Tá.
1: Tá? Pra ser um morto sensual. Entendeu?
0: Ah, isso aí tá em ti.
1: Isso aí tá em mim. Ti. Sou sexy, um morto
0: isso
1: sexy.
0: Aí, isso tu
1: olha
0: pode
1: como
0: ter
1: tá
0: ser...
1: sexy o Porã.
0: Isso tu pode ter certeza. É. Se tem uma coisa que tu vai ficar e permanecer morto, é sensual.
1: Ah, obrigado.
0: Até no caixão tu vai estar sensual.
1: Que legal. Agora 16 pra 6, amanhã... É o dia do professor no Brasil, né? Teve feriado nas escolas, a maioria das escolas ontem fez feriado, mas amanhã é o dia do professor, então um parabéns, um abraço, um beijo apertado em todos os professores desse Brasilzão. A gente precisa fazer o show do intervalo, falamos demais aqui nesse primeiro bloco e não fizemos a pauta do programa, que hoje vem a ser a pauta anunciada. Como as IAs estão mudando a forma de amar dos jovens?
0: Ah, já não gostei da pauta.
1: Não, mas a pauta é boa.
0: Tu achou?
1: Agora a pauta tá boa. Aquela de ontem a gente não tinha pauta.
0: Sim.
1: Hoje a gente
0: não,
1: tem pauta.
0: Não, mas é que com essa pauta eu já me assustei. O que,
1: porque
0: que eu vou
1: é os
0: conversar?
1: Jovens. Mas é que tu tem que estar por dentro do mundo das IAs, porque tu te relaciona com muitas mulheres jovens. E
0: IAs?
1: Homens também.
0: IAs?
1: 15 para 6, vamos ali. Show do intervalo, já voltamos.
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0: Oh, beijo do gordo, tamo de volta. Tamo de volta, desprogramados na Atlântida, 7 para 6. 6 da tarde tem Pretinho Básico, mais um campeão de audiência na Rede Atlântida. E agora tem o ouvinte desprogramado. Antes disso, aquele recado da Intelbras, que tá no ritmo da Oktoberfest, no ritmo da música, da alegria e dos encontros. 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Já pedimos para a Intelbras as imagens do Mr. P nesse final de semana na Oktoberfest. O pessoal vai mandar. E a gente vai.
2: Não há necessidade.
0: Não há necessidade?
2: Não.
0: É? Não solicitei ao pessoal do Intelbras.
2: Não precisa. Não?
0: Não precisa?
2: Não precisa. Pode cancelar o pedido. Não? Pode cancelar o pedido.
0: Tem certeza?
2: Eu acho que sim. Eu acho que são imagens desnecessárias.
0: Eu pedi para o Márcio Oslila da Intelbras as imagens.
2: Tá.
0: Né? Vamos ver o que que chega. O que que tu aprontou na Oktober de Blumenau? Não, tá tudo
2: pouca
0: certo.
2: Coisa.
0: Fosse muito bem.
2: Claro.
0: Eu sei que foi bem.
2: Me
0: representou
2: bastante.
0: A Rádio Atlântida, fez programas, né?
2: Manteve contatos,
0: perambulou pela cidade.
2: A Rafa tá rindo.
0: Né? É, isso aí, Rafa. É isso aí que ele faz. É agora 6 para 6. E chegou o ouvinte desprogramado.
2: Pois não.
0: 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Vamos às mensagens que chegaram por aqui. Piporã, vocês estão bem? Hortência, Renata Sorrá, só falta falar que a Regina Casé é bonita também.
2: Não acho que ela seja dentro da...
0: Dessa
2: da ideia, da perspectiva da beleza exótica. Não,
0: não.
2: Não se enquadra, mas...
0: Também acho que não.
2: Mas é gosto, né? Tem quem ache, como é o nosso caso com a Hortência e a Renata Sorrá.
0: Muito bem. Oi, dupla! Hoje os egos de vocês estão saindo pelas janelas do estúdio, hein?
2: É que as janelas são fechadas, por isso.
0: A gente não conseguiu daí prender os nossos egos aqui.
2: Exato.
0: Salve Porã, salve Pia, aqui é o Márcio Chacal de Caxias do Sul, moro em Floripa, sou taxista. O Pi sabe quem eu sou. Na humildade vocês formam a melhor dupla do rádio. Porã, o Everton é um herói, ele salvou uma moça numa situação de acidente em Farroupilha. Farroupilha Caxias, numa das festas em que ele fazia na Notorium.
2: Poxa vida.
0: Ele salva pessoas também. Também tem isso.
2: Não, mas
0: ele
2: é...
0: salva pessoas baleadas, mas... atropeladas. Né?
2: É, a baleada foi em Porto Alegre.
0: Isso.
2: Mas essa é... Pô, que legal ele lembrar disso. É muito emocionante isso e é real. Era às 6
0: Ela
2: da manhã já.
0: Tinha sido atropelada?
2: Não,
0: moça?
2: Foi um acidente numa van. E realmente eu socorri ela... Na hora, levei até o hospital, etc. E foi... Teve que ser uma atitude meio... na hora, assim, uma decisão
0: rápida.
2: Bem delicada.
0: Sim, sim.
2: E eu fico muito feliz pela lembrança e feliz principalmente por ela, né? Pela recuperação que ela teve.
0: Muito bem. Viu só?
2: É.
0: Tu já fez umas coisas bonitas nessa tua vida.
2: Não.
0: Salvou pessoas.
2: Às vezes,
0: almas.
2: É, às vezes a gente é o intermediário, né? Quando menos se espera, assim, a gente pode estar...
0: Tomar
2: servindo.
0: A atitude certa na hora certa.
2: Exato.
0: Mandem abraço para os taxistas, o Márcio manda aqui. Ó. Abraço a todos os taxistas aí. Boa tarde, Mr. P. Porã. Muitas vezes já somos esquecidos em vida. Esse aqui foi profundo. Já somos esquecidos em vida.
2: Puxa,
0: imagina
2: vida.
0: Depois de mortos. Belíssima reflexão de você sobre o tema, sempre opinando com inteligência. Abraço.
2: E foi tão bem ele que se for para escolher... A gente prefere ser esquecido morto, né?
0: É verdade. Toda a vida que sejamos esquecidos mortos.
2: Mortos, exato.
0: Né? Até porque se a gente for esquecido em vida, ninguém mais vai nos ouvir.
2: Nada.
0: Né? A gente não vai prestar pra nada.
2: Nada.
0: Rapidamente,
2: nada.
0: Como as IAs estão mudando a forma de amar dos jovens, um estudo de uma edição da revista Computers in Human Behavior mostra que o envolvimento emocional com inteligências artificiais pode gerar impactos profundos na formação social e afetiva dos jovens. Resultado, mostra que os participantes que criaram laços emocionais com a inteligência artificial apresentam menos interesse em interações humanas.
2: Puxa.
0: Olha só, aumento de tela, sinais de solidão e dependência emocional. A psicologia explica que a busca por esse tipo de companhia está relacionada à timidez, insegurança e medo da rejeição. A IA cria uma sensação ilusória de acolhimento, em que o jovem se sente compreendido e aceito. Porém, esse conforto, entre aspas, faz com que o adolescente se acostume a uma convivência artificialmente perfeita e em que tudo é previsível e controlável, e a sensação de segurança se transforma em dependência. A vida é imprevisível e incontrolável, e é por isso que é tão legal viver.
2: É,
0: né?
2: É verdade.
0: Se expor aos riscos, dar cara a tapa, se arriscar, né? Porque o não a gente já tem, né, Mr. P?
2: Olha, foi muito bem, viu? Foi muito bem.
0: Muito obrigado.
2: Eu gostei das suas palavras, assim, no encerramento.
0: Dito isso, foi te convido bem a conferir Mário Sérgio Cortella lá no Papo Desprogramado, que está exclusivamente aqui no canal Desprogramados. E agora a gente fecha com Rage Against the Machine, chamando o Pretinho Básico, que vem em breve, o Mr. P na rede, logo mais às 7. Valeu, tchau!
2: Eu vou tocar no pijama hoje. Eu volto.
0: Acabou. Amanhã a gente está de volta. Tchau!

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4: Eu ganhei mais, cara.
5: Ganhei 70 pila, ele me chamou ali de cantonazinha ali e falou, ó, pelo teu trabalho aqui, 70, vou te contar as assim, duas tequilas.
4: O Ivan e o Messi merecem ganhar uma grana, porque foi
6: mas
4: assim,
6: no papel,
4: ó.
6: Olha, trabalharam.
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4: Eu ganhei mais, cara.
5: Ganhei 70 pila, ele me chamou ali de cantonazinha ali e falou, ó, pelo teu trabalho aqui, 70, vou te contar as duas tequilas.
4: O Ivan e o Messi merecem.

0: pai, pra
1: eu,
0: isso.
1: Eu vou contar um bastidor aqui, ó.
2: Conta,
1: a gente
2: conta.
1: Fica quase uma hora eu e o Rafinha ali. Bah,
2: cara,
1: remanda, assim, nós tava
2: lá. Não, nós fizemos até stand-up,
1: cara. No palco. A gente atravessia Porto Alegre, Guaíba. E aí, cara.
2: Um vento contra e só um remo.
1: Cara, aí a gente sentou ali, eu, Neto, Rafinha, a esposa do Neto.
2: Não, tá liquidado.
1: E aí nós estamos sentadinhos conversando e veio o alemão e falou o que pra gente?
2: Mano, o que vocês estão fazendo aí? Não estão fazendo nada, não? Tu tá de sacanagem, eu perguntei pra ele.
1: Nós xingamos até a oitava geração. Nós
2: ficamos uma hora, onde é que tu tava, orelha? Porra!
3: Depois de uma hora e meia desse suador.
2: Mas suador, som, pá, tudo.
1: Aí ele veio.
0: Vamos trabalhar.
2: Não, tá de sacanagem. Vamos fazer valer o cachê.
4: Mas eu gostei que ele deu 70 pila e descontou as duas tequilas.
1: Isso! As duas tequilas.
4: Quanto? Voltou 30.
1: Não, era mais? Era mais.
2: Foi muito legal.
1: A tequila eu paguei. Que era muita. Só uma, ontem eu paguei.
2: Uma galera, uma galera, Ivan, foi lá
1: foi.
2: E. Uma galera. A galera boca, ficou, né? De fora, enfim. Beijou na boca.
1: Voltei só hoje do Cássio.
2: Ah, é verdade, né? Foi sequestrado.
1: Três dias uma senhorinha gordinha me pegou e de jeito, cara.
3: Senhorinha gordinha.
1: Me deu tá um ótimo, alicate. Ivan.
2: Tá bom. O da Pena tá aí. Boa tarde, da Pena.
5: E aí, meu irmão?
2: Podemos trazer os destaques?
5: Devemos, dever.
2: Maravilha,
5: prazer. Tá muito bem com esse boletom aí, meu irmão.
2: Obrigado.
5: Tá bonito, meu irmão.
2: Eu sou um cara que.
5: Se ninguém te falou, falou. Tá bonito.
2: Não, ninguém me fala isso faz horas.
5: Olha pra mim. Tá bonito, cara.
2: Obrigado.
3: Aê.
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1: Vou pintar aquela tua sala ali que tá ruim, tá me incomodando aquela coisa.
2: O teto realmente tá ruim, né? A Lívia joga uns troços lá no teto.
1: Tá descascando o teto, eu tenho que dar uma pintada ali.
2: Não, mas faz tudo, né? Faz tudo.
1: O quarto tem que pintar os rodapés.
2: Não, o quarto eu resolvi hoje, fica tranquilo. O Petinho Básico desta edição, abrindo aqui o leque de destaques e aniversariantes, entre outras coisas, é o Enzo, um Rottweiler de 5 anos do tutor Edu Bueno. Bah, esse é um cachorro que eu queria.
1: Mas o nome não tá bate com chassi, né?
2: Não, não bate. Não. O Enzo deveria ser o teu, um Lulu não, da bumerangue ali.
4: Meu é Einstein, Jorge. É bruto. O meu é bruto.
2: Ah, é bruto, claro. Não, e esse aí não é. Tá certo tu. Olha que dog irado, cara. Porra.
1: Esse aí não leva botar a mão no portão. Não, tocar
2: o Rottweiler, agora vamos ver quem é. Não, o Neto talvez vai lembrar. Vocês acham que não. O Rottweiler é o cachorro dos... Puta, como é que é o desenho? Eu tinha o soldadinho...
1: Comandos em Ação?
2: Não. Não era o... Comandos em Ação?
4: Patrulha Canina.
2: Não, não, não. Patrulha Canina não, é de agora.
1: Muito do Canil.
2: Não.
4: Penélope Charmosa.
2: Não, era do... Era, eu acho, Comandos em Ação.
1: Não, os três bonequinhos um demais. Não, os bonequinhos, os Comandos em Ação. O pessoal pode mandar
2: aqui. Comandos em Ação. E aí o cachorro era o Rottweiler.
4: As eu meninas tinha... super poderosas.
2: Não, não.
1: Não tinha cachorro.
2: Não tinha cachorro, no caso.
1: As meninas, não.
2: Tá aí o Enzo, então, na tela. Obrigado por ter mandado pra gente. 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
3: Quero um áudio do Einstein na próxima.
4: É, vou trazer um áudio.
1: Ah, tem uma rádio aqui perto aqui que o cachorro comenta futebol.
2: É?
4: Ah, mas às vezes.
2: Eu não sabia. Eu lembro do Palhaço Maionese, que esteve conosco lá também na festa.
3: Grande abraço, muito obrigado.
2: E cantou Legião Urbana, Neto.
1: É verdade, tudo bem, Rafinha, tudo bem. Paronatan, Fagundes, Rafael, Jovem Vasconcelos, uma ótima tarde a todos.
2: Ótimo tarde.
1: E foi muito bom. E as pessoas, elas vieram forte no...
2: Não parece mais,
1: né? E no Legião Urbana, né? A galera veio, quis fazer uma cast.
2: De 10 músicas, 5 eles pediam Legião Urbana, né?
1: Nem o W Vila Lobos toca tanto Legião Urbana.
4: E tu beija na boca, Maionese?
1: Não. Não posso, né?
4: Por quê?
1: Sapinho.
3: Eu gostei que na balada, o Palhaço Maionese e o Mestre, não é que eles entraram, eles só entraram, assim, eles não esperavam ser anunciados, nada. Eles só surgiram no palco.
2: Essa é a surpresa,
1: mas é que assim,
2: né?
1: Ó, estava tocando Legião Urbana pela segunda vez, aí eu senti, isso. Bom, se me anunciar pra eu ter que cantar, não, eu vou me guelar aqui e vou cantar junto com isso, o ouvinte.
2: É isso aí.
1: Mas foi melhor do que ver os dois caras sem camisa, né? Que
2: foi bem feio. Melhor, né? Foi
1: barriga de velhos, coisa invenção do Adams, né?
2: É normal, né? É. O nosso garotão de Viamão, de Cerro Lago, não sei, ele de tudo que é lugar.
4: Agora, cara, eu fico imaginando...
3: Ele não é mais de Bagé.
2: Não é
3: mais. Não, ele nasceu em Cerro Lago.
1: Bagé, ele é proibido de entrar.
2: É, Neto?
3: É, ele é de Cerro Lago.
4: Tá. Eu fico imaginando o que foi o surrealismo da balada do Pretinho, pra quem foi.
3: Não tem como imaginar.
4: Não dá. Porque não. Eu que vi nas redes sociais, eu fiquei impactado, fortemente impactado. Imagina a galera que foi curtir a festa.
1: Não tem, cara.
4: Cara, assim, o surrealismo dessa noite...
2: Não, os highlights me pegaram.
4: É inacreditável.
1: Cara, quando eu vi

0: que eu tava em cima de um túnel, eu e o Gomes, pá, 40 cabeças que sobraram no finalzinho.
1: Nada, tinha umas 100 cabeças no final.
0: Eu sou ruim de conta. Aí eu falei que nós estamos bem. Quando eu tava em cima de um túnel com o Couto tocando, tocando Marisa Monte.
2: Marisa Monte.
3: Até deixa eu, DJ deixa eu,
0: me beija.
1: DJ Moisés, né?
3: Puta, DJ Moisés, é verdade.
1: Outra grande, grande participação, Carlos Couto.
3: Um
1: abraço pro Couto.
0: Chamou o DJ Couto e disse, ah, agora nós vamos dançar aqui. E
3: sai!
0: Toca Psy!
3: Aí tocou, ainda bem. Bem, ainda lembro. Bom, enfim. Tá bom, vamos seguir aqui. O baile é uma, né? Já foi apresentado o nosso
0: ouvinte. Não pintou, hein? Falei que ele tá em cana. Não, falei ele tá que ele cana. Tomou cana, não quer dizer pra
3: eu
0: mim.
3: Eu acho que ele foi pra fazenda, na real.
0: Ah, ele tava mal, né?
1: Tava rolando a fazenda.
3: Tava mal porque ele... Tu via aqui no programa, né? Ele tava bem aéreo, né?
2: Não, tá lugar de reabilitação.
3: Isso, é uma rehab.
4: Será que ele não tá no elenco do BBB 2027?
3: Pá, pode ser.
1: É, mas aí é só dezembro.
3: Não,
1: é,
3: mas e outra, né, Jorge? Isso aí dá azar, né?
2: A gente já viu isso. Que foi.
0: E dá cana, né?
3: Felipe Grande Ricardo... Opa, Felipe Grande... É, desculpa, Gomes, só pra entender. Sabe? Todo o nome dele é isso.
1: É.
3: Felipe Grande Ricardo Gerlach.
1: Grande nome.
3: Músico e professor de música de Hamburgo, na Alemanha, completando 35 anos.
1: Cara, lá em Hamburgo, cara, muita gente tem nomes grandes.
3: Hamburgo.
1: Esse é o cara da Alemanha que veio nos assistir ano passado, lembra?
3: Ah, ele e a esposa dele.
1: Isso, que ele achou que a esposa dele tava levando ele pra uma bagunça.
3: Tá.
1: Entendi. E ele veio nos ver vendado. Lembra que ele ficou...
3: Tô ligado.
1: Ele ficou vendado, fez uma surpresa. Um tempão lá embaixo.
3: Legal.
2: E a gente colocou ele na poltrona.
1: Isso.
4: Sabe por que o nome dele é Felipe Grande?
3: É, porque, não, Jorge.
4: Porque Grande é o sobrenome da mãe dele.
3: É,
0: ô meu, na moralzinha.
1: Na moral,
3: tu quer por muito menos. Não, sem violência.
1: Só que o John falando de arbitragem.
3: É, operador de lives é o Vitor Duarte, o Vitão, que tá levando essa live
1: zagueiro,
3: pra gente.
1: Grande aqui. Zagueiro.
3: Grande zagueiro. Saudade, Neto?
1: Pô!
2: Grande cantor também.
3: Vamos abrir aqui os destaques. É, quem?
2: Grande cantor, Vitão.
3: Ah, Vitão.
0: Sumiu, né? Também sumiu. Com ele.
3: Não sei.
0: Cortou o cabelo ainda ou parou?
2: Daí eu enxergo.
3: Tem umas músicas ainda, café, um pouco
0: tá
3: de
0: gostoso. Tá, café. Mas eu prefiro o chá.
3: Não, dele. Não, essa é uma outra. Neva cantando outra música. Meu Deus.
1: Então,
3: o grupo é preso, abrindo os destaques aqui, dá pena. O grupo é preso com dinheiro falso. E descobre que também levou golpe com canetas emagrecedoras.
1: Ah, o golpista toma golpe. Ladrão que rouba ladrão, né? Lá em Tio Hugo. Tá?
3: Tio Hugo?
1: Aqui no Rio Grande? A Polícia Rodoviária Federal parou um grupo que estava dentro de um carro. Afinal, eles haviam pago em um posto de gasolina o abastecimento do tanque cheio do carro com notas falsas.
3: Olha aí.
1: Então a polícia abordou o carro e identificou 11 mil reais em notas falsas.
3: Ai.
1: Este grupo estava retornando do Paraguai, onde eles estavam fazendo o boi velho compra e venda, né? O tráfico, né? Só que eles haviam comprado canetas emagrecedoras, tá? E aí quando a polícia foi revistar e disse, ó, esse dinheiro aqui é falso e tal, pois é, a gente tava vendendo caneta emagrecedora, e a polícia, deixa eu ver essas canetas. E aí quando abriram a embalagem, foram abrir tudo que tava vedado e lacrado, afinal eles só compraram as caixas e saíram no Paraguai, eram caixas cheias de brita.
3: Olha aí.
1: Aí a polícia disse, olha, não quero dizer nada, mas vocês pagaram com dinheiro falso, pelo jeito... Deram dinheiro.
3: É isso aí. O crime não compensa, né?
1: Então, o grupo de 4 pessoas. Eram 4 pessoas. Isso.
3: Acabou
1: sendo detido. O motorista tinha 19 anos.
0: Ah, isso aí, ó. Isso aí, aí então é. Tu nunca pode mandar pra trampolinagem, jovem.
3: Tem que
0: mandar
3: um amador. Velho. Tem que ser o cara mais experiente.
0: Tem que ser um cara
3: com
0: álcool, os olhos amarelos já. Olho amarelo.
3: Fumando um Marlboro.
0: Marlboro falso.
1: O parceiro dele tinha 24.
3: Aí, ó.
1: Só e duas mulheres.
4: Ele mesmo passa.
1: E duas mulheres, uma de 20, outra de 21.
0: Tá então é. Não, nunca pode ir de casal.
1: Distraiu.
0: Tem que ser 4 vagabundos. Um de preferência meio cegueta. O outro com os olhos amarelos de cirrose, o outro se bobear sem um braço.
3: Se eu tivesse aí onde tá o Jory agora, eu ia acrescentar mais coisa, mas como eu tô aqui, eu vou dizer assim, o certo seria não tá fazendo essas cagadas.
1: Muito bem,
0: Rafinha. Não, mas se é pra fazer, faz o bem feito.
1: Voltamos de Foz do Iguaçu,
3: olha,
1: lá, de Vectra,
3: lá é legal.
1: Lá de Vectra.
3: Bah, Vectra é certo que tem um Miguel.
0: Cara, só não tem um Vectra.
3: É o carro homem-bomba, né?
4: Com certeza era um Vectra rebaixado.
3: Com certeza.
1: Os caras atacaram eles, não foi pelo carro, cara.
3: Não.
0: Tu pode levar o padre Zezinho no Vectra, que é o polícia de
3: quem vai ser? É a Tri-Blitz. O Vectra Tri-Blitz.
0: Tá por ali,
3: o padre que nem o Rafinha. Ele é a Tri-Blitz.
0: É o padre Marcelo Rocha ali. Pode parar o Vectra. Que aquele cara aí. Não é o padre Marcelo.
4: É que tem certas coisas que tu tem que, pelo menos, dar tentada pra disfarçar. Assim,
3: exato,
4: né?
3: Exato. Mas aí essa gurizada, agora eu tenho entrar na barca com o Ivan. Eles demonstraram alguma insegurança e chamou a atenção da polícia.
1: Meu,
3: que
1: eles pagaram com dinheiro falso, velho.
3: Não. Mas antes disso, né? A atitude deles quando já tá fazendo cagada, o teu semblante já muda.
0: Não, o jovem tem que ser os caras experientes, tem que ser os caras que são ruins, entendeu? Que foram presos no passado.
3: Isso, que apanharam bastante.
4: Não, eu lembrei de uma história do Nego Velho, né? Que, pô, tinha um tatu no carro, né?
3: Tu não vai contar a história do Nego Velho com ele aqui, né?
4: Não, eu tô...
3: Mas uma piada, sendo que ele é o maior
4: contador. Não. Eu me lembrei, eu apenas...
0: Sugeri. Tu fez o gancho.
3: Isso. Mas eu tô brincando, né, Jory?
4: Não, mas pelo amor de Deus,
1: o Nego Velho tava no Vectra.
2: Até porque eu me lembrei uma do mestre.
4: Qual?
2: Não sei.
3: Tá, entendi.
1: Eu queria cantar uma... Olha só, eu vou contar uma de mendigo.
0: Então eu vou cantar uma, me pergunte.
3: Próximo destaque, 6h23. Turista fica 11 horas preso em penhasco após escorregar ao tentar tirar selfie.
2: Eu tive que desaprender a gostar tanto de você.
1: O que é isso aí?
2: É a música da Luísa Sonza, Penhasco.
1: Ah, o penhasco.
3: Bah, me pegou muito o nosso crente cantando Luiz Assunto.
1: Tem várias camadas
0: assim. Eu vi que o pessoal jovem...
3: O pessoal jovem
0: não sabe. O pessoal que tá subindo da base pra jogar hoje...
4: E ele crente que a gente ia conhecer, né?
2: Eu não entendi como é que você não entendeu essa música.
3: Não, eu não entendi, desculpa.
1: A melhor parte ficou os cinco em silêncio pensando, o que ele vai fazer?
3: Eu acho que a gente tá velho. Pode ser.
1: Isso é certo.
3: Certo, né, Neto? Mas e aí, Gomes?
1: Ai, ai, Tocantins, tá?
3: Aquele momento de velho.
0: Eu acho que tô ficando velho.
3: Ai, ai.
1: Na serra da Taguatinga.
3: Taguatinga.
1: Um homem de 50 anos resolveu fazer uma trilha de bermuda, chinelo e um celular na mão.
0: Mas pra que isso?
1: Quando ele chegou perto de um penhasco de 70 metros, ele achou que era uma boa ideia tirar uma foto.
0: Eu vou subir.
1: E aí, ele fez como todo bom nego velho, né? Virou o celular na horizontal, que o nego velho tira a selfie na horizontal, assim, né?
4: Mas não tem sim, outro, tira sim, outro sim, jeito. Sim,
1: sim. Ele tirou assim. E achou que tava muito distante.
4: Soltou as duas.
1: E ele deu um passo pra trás. Aí ele deu mais um passo pra trás. Do que ele deu o terceiro passo pra trás. Escorregou a chinela. Penhasco abaixo e o nego velho, vlau, se agarrou com a mão no penhasco.
5: Ainda bem que as unhas estavam em dia, né?
1: Se agarrou com a mão, segurou nos galhos, apoiou o pé numas pedras e conseguiu não soltar o celular. Olha esse nego velho.
3: Barbaridade.
1: Salvou o celular.
3: Tava pagando ainda, né?
5: Já viu o cara fazer isso com bebida.
1: Aí, obviamente, com esse celular, ele demorou um pouco pra chamar socorro porque não tinha sinal. Aí ele conseguiu um sinal, ligou pra polícia encaminhou o pedido pros bombeiros.
5: Conseguiu um sinal? Como?
1: Isso era 11 da manhã. Às 11h53, depois de 11 horas, quase 12 horas, ele conseguiu ser retirado. Porque ele Felipe mandou a localização com... também.
3: Certo.
1: E aí, só que era uma zona muito...
0: Erma?
1: Inóspita, sabe? Não, ele não andou por um caminho. Não, ele seguiu ao Léo,
3: ele tá
1: foi ali, indo a Bangu.
3: Ele tá num penhasco entre pedras, não é fácil.
2: Era um lugar conhecido.
1: Mas mesmo assim, ele não parou pra tirar foto num mirante.
0: Cobriu a guampa e saiu
1: ele foi indo...
2: Num lugar aleatório
1: no meio
3: ele
1: da serra.
3: Ele foi caminhando e quis fazer uma selfie.
0: Fumar um cigarro, isso aí é guampa.
1: E aí, depois de quase 12 horas... Cara, ele ficou 12 horas, aí ele disse que ficou com muita sede, que não fraquejou, mas... Cara, salvou.
0: Ele fraquejou. Quem tá no vídeo tá vendo que ele fraquejou.
4: Como certamente assim? Ele tava procurando um animal selvagem. Ele tá
1: humilhado, né?
0: Ele tá humilhado, desculpa aí. Ele fraquejou. Mas... Então, coisa
3: fazer
0: que ele fez,
3: uma equipe de bombeiro, sei lá o quê, pegar um rapel pra descer, porque tu é um imbecil que foi bater uma selfie, se perdeu a cara. Olha, eu vou te dizer, não, mano.
0: Mas teus amigos.
5: Eu acho que o cara coloca ele lá em cima primeiro, com calma.
3: Sim, e depois eu olho.
5: Depois o croque
2: pega. Descascada, né, cara?
0: Eu conheço os quatro amigos teus.
1: Não, mas é que já valeu, meu.
3: Que poderiam ter feito isso, eu também.
1: Mas é que já valeu porque os bombeiros filmaram e ele vai passar essa. Imagina ele chegando nos brothers dele.
3: O tio do penhasco. Isso aí.
1: Chegando no campeão. É salvo de palmas pro resto da vida, sim.
0: Ah, virou o Everest, o apelido dele.
3: Enfim. Vamos pro próximo destaque por aqui. Homem confunde torres eólicas com ventiladores e cobra prefeito pelo calor.
1: Na cidade de...
3: Achei que era Osório aqui.
1: Pedra Lavrada, que fica em qual estado, Rafinha?
3: Pedra Lavrada?
1: Isso.
3: Eu acho que fica em...
1: Paraná.
0: Batuera.
1: Paraíba. Paraíba, muito bem, Nego
3: Paraíba?
1: Velho. É que o Nego Velho leu a legenda no vídeo, né?
5: Eu não sou bobo, ah,
3: eu... eu tava tentando pensar.
5: A tarde inteira aqui.
1: Lá na Paraíba, esse rapaz aí da foto fez um vídeo cobrando o prefeito. Vai. Afinal, de acordo com ele,
0: Marcelo Paes,
1: em meio ao forte calor da cidade naquele momento, os ventiladores estavam desligados e não estavam amenizando o calor na cidade.
5: Ah, matei, Nego Velho.
3: Não, mas homem, olha.
0: Isso é sacanagem, isso é sacanagem.
3: Pode ser piada.
0: Não, é piada, não pode ser. O cara não pode ser tão burro assim.
5: Não, não.
0: Não, desculpa, não pode ser.
3: Você
0: tem entendimento.
3: Ele
0: tá vendo pra.
3: Ele fez pra viralizar.
4: Não é possível.
3: Só pode ser.
4: Não é possível.
3: E aí, Gomes?
1: É isso aí. A Justa a gente viralizou porque as pessoas estão dizendo: não é possível. Que ele acha que as pás eólicas são ventiladores gigantes utilizados para amenizar o forte calor da Paraíba.
2: Na real, tem que pegar o histórico dele. Se ele é um cara daqui a pouco engraçado, ele tá fazendo humor. Agora, se ele tem outras loucurinhas assim, ele tá falando sério.
0: Pode ser do CAPES, né?
1: Se ele é terraplanista.
2: Pode ser do CAPES.
0: Ele acredita em outras coisas. Às vezes o cara saiu do CAPES, com todo respeito, assim, eu já passei, eu tenho carteirinha do CAPES.
3: Tudo. É, o que que tu. Consultava lá?
0: Não, loucura mesmo.
3: Psiquiatra.
0: Isso. Tá. E aí eu tenho tudo. Aí comi ali embaixo da ponte ali, e agora o chefe tá lá no.
3: Mas agora tá
0: melhorando. E aí.
3: Mas que deprê esse assunto,
0: cara. Não, eu quero chegar ao seguinte, cara. Que isso aí é comédia.
4: Não tem a menor possibilidade de ser sério isso aí.
3: Não, não pode
4: não
3: ser.
4: Tem a menor possibilidade.
3: Cara,
4: não
3: é
4: tem
3: um como. Campeão.
4: Um abraço.
2: Muito obrigado. Eu acho que sempre tem uma possibilidade de ser sério.
4: É mesmo?
3: Pois é, Nathan. A gente não pode duvidar da burrice,
4: não. A gente costuma dizer que a cabeça do louco entende a cabeça do outro louco, né?
3: É bom, tá aí, o cara falou agora.
2: Eu tenho propriedade, né?
0: Tem o quê?
2: Propriedade.
3: 6h29, último destaque por aqui. Bah, eu vi esse vídeo aqui. O homem morre após pular em recinto de tigre. É na Inglaterra, isso não foi?
1: Exatamente.
3: Ah, ô meu, deu ruim.
1: Yorkshire. Aliás... Um magrão que mora nessa cidade diz que o Fetter dá um migué. Essa história de Yorkshire.
3: É verdade, é Yorkshire. Tá ali o vídeo, ó, mano.
0: Não,
3: mas ele é só esse pedaço. Depois não mostra mais nada, assim.
0: A calça branca ficou meio.
1: Cara,
3: é desesperador.
1: É um zoológico que ele não é que é a céu aberto, mas em tese os animais ficam mais livres. Certo. Só que, obviamente.
3: Tu não pode pular, né?
1: Tem. Distâncias e alturas seguras para que as pessoas e os animais não tenham interação. O rapaz não respeitou. Ele achou que era uma boa ideia entrar no recinto dos tigres e fazer um vídeo. Foi isso que ele fez.
3: Não é possível.
1: Foi isso que ele fez.
5: Então,
1: e não só isso, ele faz o vídeo e chega a postar o vídeo. O vídeo que ele faz, ele é postado, as autoridades baniram esse vídeo, eu tentei achar esse vídeo, mas as autoridades baniram.
5: Mas ele ficou vivo depois disso?
3: Não, ele morreu, cara.
2: Ele morreu, como é que foi postado?
5: Não, tem morreu. Como.
1: Porque, assim como dá pra ver ali no vídeo, o tigre vai atacando ele parando.
5: Zé, ali, que não tem o...
1: E ele tá levando meio na brincadeira, assim.
2: Cara, ele até pega bota o dedo em riche pro tigre.
3: Isso, como se ele dissesse, para com para, isso para e o tigre isso. Vai parar.
5: Ele escuta tá aqui, filmando. Seu tigre.
2: Não, ele tá o tigre filmando. Tava legal.
1: E ele tá fazendo tudo isso enquanto filma.
5: Ele tá filmando.
3: Ah, meu, é o absurdo. Absurdo de querer viralizar a todo custo, cara. Vai, é inacreditável, mano.
4: Não, pelo amor de Deus, cara. Que agonia que dá isso aí.
3: Não,
4: aí
3: agonia.
0: Tira esse vídeo aí, tá dando ruim aí.
5: Tira isso aí.
1: As pessoas que estavam na volta...
5: Volta pro tigre.
1: Parte achava que era combinado.
3: Tá.
1: E parte...
4: Combinado com o tigre?
1: Não, é que é tão irreal...
0: Tigre não foi no ensaio.
1: Porque tu não consegue acreditar que uma pessoa pulou dentro de uma espécie de jaula de tigre pra fazer um vídeo de um tigre.
0: Tu pulou num quintal. Isso, no quintal do tigre.
5: A famosa história do circo, aquela que o cara tava desafiando também, quem entrasse na jaula do tigre, né? Aí o cara começou a gritar, R$5.000 pra quem entrar na jaula do tigre. Aí daqui a pouco desce uma moça bonitona assim, né, cara? Chegou lá, entrou, abriu a porta da jaula, fechou a jaula e ficou de frente pro tigre. E aí começou a tirar a roupa. Tirou toda a roupa, ficou pelada, deitou no meio, o tigre veio, começou a lamber ela assim. O nego velho gritou lá do coiso. Ah, mas isso aí eu também faço! aí o cara disse, então vem, disse, tira o tigre!
3: Mas, deixa eu só aproveitar esse gancho aqui. Claro, não, é meio deprê o assunto, mas só pra a título de um alerta, assim. Por exemplo, eu veraneio, eu tenho uma casinha ali na... É Arroio Seco a minha praia, que fica entre a Praia de Paraíso, que o Gomes já frequentou bastante, frequenta e tal, e a Praia Azul. Então, assim, não tem mercado, não tem nada. A praia é muito deserta. Mas já aconteceu pela segunda vez de três dogs, assim, da raça Pitbull, na beira da praia, atacou dois caras que estavam indo trabalhar pela manhã. Agora, recentemente, um veio a falecer, porque os bichos estraçalharam o cara. E o outro conseguiu fugir porque entrou em alto mar, cara.
1: Não é possível.
3: E outro dia, um outro cachorro lá da praia se desprendeu, que eu acho que também é pitbull. Eu não tô querendo detonar a raça. É não, a maneira não, como não, tu não. cria eles o pode, dog, né?
5: Pode claro. Ter sido abandonado.
3: Também, ali. Também. Mas esse aí saiu de uma casa, atacou um cachorro que é o bicuíra ali da praia, que é o dogão, e tinha uma criança próxima, sabe?
5: Que perigo.
3: Então, assim, a responsabilidade é do dono do dog.
1: Tu cachorro pode... tem que andar de coleira.
3: Tem que andar de coleira. Focinheiro, ele não pode estar solto na praia ali, cara, sabe? Tu nunca sabe a reação do bicho. Yeah. Então, porra, tem que ter esse cuidado aí. Independente da raça do teu cachorro, o cachorro sofreu maus tratos e aí a reação dele atacar, principalmente o cachorro com pitbull, que a gente sabe que ele tem uma força claro. Física maior, como o Rottweiler, enfim, como outros dogs ali. Então, pô, tem que cuidar, mano. Tem muita criança perdida ali. Ainda tem aquela vibe de praia ali em Arroio Seco da criançada ficar na pracinha, aquele clima ali, sim, sabe?
5: Brincando na rua, aquela
3: não tem,
5: coisa de
3: não
5: interior,
3: tem
5: né?
3: asfalto, não tem nada. É bem interiorano mesmo, assim. Então é só um alerta e um pedido de cuidado pra você que tem seu cachorro.
4: Fica o mantenha... alerta pros animais, né?
3: Fica o alerta para os donos, né? Que são piores que os animais muitas vezes. 27 para 7, o Nego Velho tá aí. 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
5: Deus o livre, meu querido.
3: Ai,
5: eu gosto quando a palavra linguiça do Nego Velho tá na tua boca.
3: Tá bom, obrigado.
5: Funciona muito, obrigado, Rafa.
3: Vamos embora.
5: Maravilhoso. Boa tarde, pretinhos.
1: Boa tarde.
5: Dando continuidade à saga das piadas do seu Carlos. Aqui vai mais uma inédita.
3: Ó.
5: Antes de dizer que o Gomes acertou, eu e meu primo da Austrália nos comunicamos pelo PB. Como os horários são diferentes, ele escuta os programas no dia seguinte. Então é bacana quando ele manda mensagem dizendo que ouviu o e-mail. Então manda um abraço aí, o apelido dele é Mati, ou Mati, não sei, M-A-T-Y.
3: Mati,
5: né? Mati. Tô mandando a piada aí. Nego velho tava dando comida pros porcos, até que deixou cair 3 notas de 100 reais no chão.
3: Putz.
5: O que que o porco fez? Veio e comeu as notas.
3: Bah,
5: o nego velho ficou louco com ele, né, querido? Decidiu levar o porco pra tomar um trago no bar. Aí o balcão do bar, chegou o nego velho, pediu pro castelhano, que era o barman, vê 2 doses aí, meu querido. Tomou uma, o porco tomou outra, ele virou o porco, deu um chute na bunda do porco, cuspiu uma nota de 100. Aí o castelhano olhou.
3: É.
5: Cara, que lance esse aí, cara? Cara, fala comigo, eu quero comprar isso aí, te dou 1000 pelo porco. O nego velho, o porco não tá à venda, meu querido. O porco tá comigo aqui, cara. O nego velho pediu mais 2 doses. Tomou uma, o porco tomou outra, deu uma viradinha no porco, deu uma bicuda no porco e cuspiu mais uma nota de 100. Aí o castelhano, cara, pelo amor de Deus, eu preciso desse porco aí, cara. Te dou 3000 pelo porco. Meu querido, já te falei, meu porco não tá vendo, tô negociando com ele aqui, querido. Aí ele indo embora, pede mais 2 doses. Tomou uma, o porco tomou outra, e ele deu mais um chute no porco, e o porco cuspiu a última nota de 100.
3: Porra.
5: Aí o castelhano soltou, cara, pelo amor de Deus, cara, te dou 5000 reais e 1/2 moto pelo porco. Aí o nego velho disse, olha, meu querido, eu vou te confessar, o porco não tava à venda, mas vou aceitar, querido. Aceitou 5 pila, deixou o porco ali. No outro dia ele chega na banquinha, tá no jornal, na capa do jornal. Castelhano maluco preso chutando um porco e gritando, me dá 100 pila.
3: Imagina a cena. 25 minutos para 7, Diori, vamos ver o que que traz.
4: Tem
3: aí
4: uma mensagem
3: nós.
4: Aqui da audiência que diz o seguinte, meu nome é Dário, não é Diori. Meu nome é Dário, do Rio de Janeiro.
1: Quase resolvi, a mesma coisa.
4: Resolvi mandar essa mensagem porque acho que vocês merecem saber o bem que vocês fazem aos ouvintes.
5: Meu querido Dário.
1: Tá, e não pode ser Dario o nome dele?
4: É Dario?
1: Não sei.
0: Tipo da Maravilha,
5: o
0: Dario.
5: É? Tem acento?
4: Não.
5: Então é Dario.
1: Tá bem.
4: É isso.
0: A informação do nosso...
4: O ano passado tive 2 cânceres.
0: Ah, não.
4: Um deles me fez passar por uma nefrectomia total no rim esquerdo.
0: Ah, não acredito.
4: Foi o momento mais difícil da minha vida. Pensei que iria morrer. Na verdade, até hoje,
3: nós
4: meu
3: também,
4: psicológico...
3: Né? Com, pô, 2 cânceres é foda, né?
0: Já leva.
4: Na verdade, até hoje, meu psicológico é meio fodido. Mas vocês são foda, com perdão da expressão. O tempo que escuto o programa é o tempo mais leve do dia.
3: Olha aí.
4: Me pego rindo sozinho dentro do carro, às vezes choro de rir. E tem um recado aqui pro alemão, pro Alexandre. Alexandre, você
3: cara,
4: é o
3: calma,
4: velho
3: calma.
4: Mais legal, o velho que eu mais amo nessa vida depois do meu pai.
5: Olha aí.
3: Ah.
4: Muito obrigado pelos momentos de felicidade.
3: Forte. Que pena, hoje eu não tô no programa forte. Time da produção.
4: É, forte,
1: né?
4: Forte.
1: Escala, né? Escala.
4: Forte. Um abraço pra vocês e saudações vascaínas.
3: Olha aí, Vasco, pô, cara. Vencedor, hein? Esse cara... aí tem que comemorar o aniversário de novo.
4: Guerreiro do Rio de Janeiro, cara.
3: Guerreiro do Rio de Janeiro, não é? Não é fácil. Vamos ver, Natan.
6: Tem um e-mail aqui do Guilherme Noronha, de Florianópolis.
3: Ô, Guilherme.
6: Boa tarde, pretinhos. Ouvindo o programa das 13, do dia 13.
3: Tá chegando aí o iFood.
6: A notícia do homem que viajou tantos km pra se decepcionar com uma mulher por IA.
3: Isso.
6: Me fez escrever o e-mail e dizer que eu entendo. Eu entendo a cabecinha de quem criou o perfil fake pra fazer a pegadinha. Na época do Orkut, eu e um amigo criamos um perfil fake bem elaborado e passávamos cantadas para amigos nossos e até marcamos encontros. Íamos nos lugares e ficávamos rindo de longe.
3: Isso é sacanagem, cara.
6: Inventávamos desculpas com o perfil e marcava novamente um novo encontro. E lá estávamos nós para rir de novo. Anos depois, contamos tudo em um churrasco, demos muitas risadas das histórias. O que posso dizer sobre essa minha história e a história do homem enganado é que alguns homens não são compráveis, negociáveis, razoáveis e nem são sujeitos a subornos, pois alguns homens só querem ver o circo pegar fogo. Mandou aqui o Guilherme Noronha de Florianópolis.
3: Ah, Guilherme.
0: Que legal, brincadeira saudável,
3: legal,
0: né, cara?
3: É super legal, legal, calma, né? Muito legal.
0: Fazer,
3: né,
0: o cara ter um pico isso, e não ter ninguém lá pra encontrar.
3: É verdade.
0: Isso é ruim.
3: Tem e-mail aqui da balada do Pretinho. Eu não li, vamos ver. Fui na balada e me decepcionei.
5: Olha aí.
3: Ué? Olá, pretinhos. Vim de Garopaba pra ver vocês. Fui à balada e me decepcionei com o Léo.
5: Bah! Específico, hein?
3: Não, é... Ele olhou...
6: Ele tá diferente.
5: Olha aí.
1: O que, que eu vi, cara?
3: Ele olhou pra mim e a... Ele olhou pra mim e minha amiga e disse, abre aspas do Léo, tem duas veteranas ali.
5: Cara, eu enxergo essa cena.
3: E caiu na risada. As pessoas ao nosso redor também.
5: Não é que foi no início. Essa é a primeira frase do Léo.
3: Meu Deus.
0: Tá bacana o rolê, tem umas veteras show ali.
3: Isso. Aí ela disse o seguinte, me eu senti ergui. Um dinossauro. Discriminada, Léo.
5: Que é isso, Léo?
3: Por ser mais velha, não podemos gostar de vocês, Léo? Só jovens podem comparecer a eventos, Léo.
0: De ti eu não esperava.
3: Fiquei
0: isso
3: tão mesmo, mal que decidi nunca mais ir a lugares assim, com jovens na maioria.
5: Não, cara, festa fantasia.
3: O que me resta é gostar de Julio Iglesias, Léo Oliveira. Cara, um grande abraço da fã Mara. Desculpa, eu não li o e-mail antes, eu achei que era uma pegadinha e na
5: era
3: verdade...
5: detonar o Léo.
3: Mas tá aqui, tô oportunidade de pedir
6: cara,
3: desculpa.
6: É uma frase que não dá pra dizer que não é do Léo.
3: É verdade.
5: Ele só ele fala.
1: Porque é só ele que fala.
3: Eu não gosto de jogar os caras na água, mas eu achei que...
0: Não, tu entrou correndo, tá tudo bem.
3: Eu entrei...
0: Talvez
3: eu...
0: aqui, o Fetter talvez fosse vir assim,
5: mas tu lembra, não pintou? Lembra desse não momento? Pintou, é. Tu lembra desse momento?
0: Claro que eu lembro. Eu não bebi, cara. Eu tava sóbrio. Eu fiz só um tom de brincadeira, mas assim, ó,
3: pô,
0: peço
3: poderia
0: desculpas.
3: Ter dito, eu tava chumbado e aliviado.
0: Não, não, mas não tinha que estar chumbado, não arrancaram do rolê, né? É difícil.
3: Tinha uns que já tava.
0: Já tava, já. Não é o meu caso, né? Mas eu peço aqui...
5: O pessoal já...
0: Não, mas eu peço aqui desculpas a Mara, não era a intenção ofender ninguém, é só uma brincadeira, mas...
6: Respeitar os idosos.
0: Eu respeito os idosos, cara. Cara, mas ela não é idosa, cara.
5: Não é idosa, velho?
3: Não, não, mas não, ela mas fala assim, ó, festa com jovens. Não, não tinha, tinha jovem. Só muito jovens, tinha uma galera
0: cara,
3: mais velha.
0: O mais jovem era eu, Rafa, cara. Pra tu
5: será?
0: Ver, é.
5: Pra tu ver.
0: É. Não, não, mas assim, Mara... Mas não
3: de
0: é...
3: idade, né? Não de aparência.
0: Não, de aparência nós estamos mal. Mas sim. Assim, Mara, tu é jovem, peço desculpas mal. A ti, não era a intenção.
3: Não,
0: tu
3: certeza.
0: Te ofendeu, tu me desculpa e...
5: Não, não tá mais ouvindo agora, já não tá mais ouvindo.
0: Então,
6: não,
0: tá.
6: Mas vai chegar o
3: ela
6: corte,
3: tá ouvindo, né? Julio Iglesias, agora que ela tá botou
0: não, mas Julio Iglesias eu escuto.
5: O corte do Facebook vai chegar, né?
0: Vai chegar, peço desculpas pra ela.
3: Boa, pô, não, de Garopaba, hein?
5: É de Garopaba,
3: quase 400 km.
0: Tá, mas assim, não é pro coração, é tudo brincadeira.
3: Não, não é, exatamente.
0: Todo mundo detona a gente, cara.
5: Deve ter alguma coisa que ela gostou, né?
0: Claro que gostou, cara, mas não precisa ficar decepcionado.
5: Sim,
0: mas
5: ela ficou,
0: eu...
5: né?
0: Peço, não, ficou, ficou, as veteranas ficaram até o final.
3: Ó, ele segue, as veteranas ficaram até o final.
5: Todo mundo tentando ajudar o cara.
6: É sentimento, né?
0: Eu peço... É sentimento, as pessoas agora não podem fazer mais piada,
3: não
0: é.
3: Não, não pode.
5: Eu peço desculpas a quem...
3: Eu sei como é, Léo.
5: Eu peço desculpas a quem ficou ofendido, mas as veteranas ficaram até o final.
3: Ficaram até o fim.
5: É um idiota.
6: É humorismo.
3: Eu não quero tomar a palavra de novo,
0: é
3: mas
0: comédia.
3: Eu acho que esse e-mail vale a pena ser lido, vocês vão entender.
0: Ah, o Léo é o pau no cu.
3: Não, não é. Não, eu realmente achei que era outra coisa.
0: Ah, eu sei, te conheço.
5: Fui também na balada e me decepcionei com o Léo.
3: Estive no Fuga, não, tô brincando. Agora estamos ouvindo vocês em Jaraguá.
5: Oh.
0: Agora dá.
3: Porra, depois de 10 vezes nós fomos lá. Fala, PB. Primeiramente, quero agradecer pelo carinho da rádio com a gente aqui de Jaraguá do Sul. E em especial ao Porã, que não mediu esforços para fazer o sinal de Joinville chegar até a nossa cidade.
0: Deram um gás na antena agora que a gente não vai mais lá.
3: Estamos
0: um gás na antena.
3: Muito felizes e posso garantir, sim, o sinal veio. Porém...
5: Aê, Jaraguá! Agora no rádio.
3: Porém, como de costume por aí no PB, não poderia ser tudo perfeito, não é? O sinal chegou, mas ainda não temos aqui, ainda temos aquele chiadinho de fundo. Tá. Lembrando as rádios antigas AM, com direito a uma leve chuva sonora acompanhando a programação.
6: Sotaque carioca.
3: Mas esse é o áudio que o Porã entrega, né? Num primeiro momento, depois melhora.
0: Não, melhora assim, até 2028 vai ficar show.
3: Não, vai melhorar. Então fica aqui o nosso feedback construtivo. A missão de fazer o sinal chegar foi cumprida. Porã, agora só falta tirar a previsão do tempo de dentro do rádio. Brincadeiras à parte, muito obrigado pelo esforço e pelo carinho com o Jaraguá do Sul. É muito bom poder ouvir vocês por aqui. É uma observação, aqui fala um ouvinte feliz por finalmente conseguir ouvir o programa pelo rádio. Isso é muito bom. Obrigado de coração, espero ver vocês em breve por aqui em Jaraguá. Ah, essa aí vai ser difícil. É mais fácil tu ir até Floripa,
5: não, Blumenau, né? Blumenau, que é pertinho ali, a gente vai estar ali no 20 de novembro, feriadão do 20 de novembro.
3: No Porão, né?
5: Jaraguá isso. Não é ali que passa o trem no meio da cidade? Não, não, não é Jaraguá?
3: Agora tu me pegou, é, acho que é, né?
5: É, tinha o futsal lá também,
3: isso,
5: né?
3: Forte.
5: Falcão jogou lá, né?
0: Sim.
3: Exatamente. Quem mandou aqui o e-mail foi o Alexandre e a esposa dele, a Jaqueline.
0: Só pra confirmar, a gente vai estar dia 20 de novembro em Floripa.
3: Tá.
0: 21 também em Floripa, tá. Que é um sábado. E aí, domingão 22, a gente tá em Blumenau.
3: Blumenau, maravilha.
0: Isso, vai lá no showdopretinho.com que tem ingresso pros nossos últimos quatro 20, shows.
5: Dia 20, onde é que é?
0: Floripa.
3: Floripa, e 21, Floripa.
0: Floripa e 22, Blumenau.
5: E 20, isso. 20, quando é que é?
3: Ah, vai merda. 20
0: de novembro é Floripa.
5: Ó, já tá lá no site do Porão também, lá, às 6 da tarde é a sessão. O show do Pretinho Básico em Blumenau, no Shopping Parque Europeu.
0: Boa. Vai no show do pretinho.com.
5: O Porão vai estar nesse, né? O Porão vai estar nesse, né?
3: Não, é Porão.
5: Ah, o Porão. Do lugar. Porão.
6: E sexta-feira em Novo Hamburgo, né?
3: Sexta-feira em Novo Hamburgo.
0: Agora em Novo Hamburgo, a gente vai estar com tudo lá.
3: No Boteco Comedy, que é muito legal esse espaço também.
5: Lá vai ser no Iglém, o Porão.
3: É. Bom, tá aí. Estamos em Jaraguá, aqui em Jaraguá do Sul. Obrigado pela sua audiência. Fique conosco por aqui. Tá na hora dos classificados do Pretinho.
5: É clá, clá. É clá, clá. É clá, clá.
0: É clá, clá. Coisa boa.
5: Tô preparado já.
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5: Vamos devagarzinho então. Fala, Pretinhos.
3: Fala. Tá, não, ferra o carro, o cara tá louco, põe no banheiro.
5: Quero anunciar meu Fusca Azul Caissara.
3: Olha ali, mano. Pá.
5: O bom e velho azul calcinha, não anos 79.
3: Meu pai tinha um desse.
5: Placa preta.
3: Não,
5: o
3: era
5: carro
3: placa preta.
5: Foi todo restaurado em 23.
0: Desde qual edição?
5: Tanto na estética quanto na mecânica.
3: Pô, tá bonitaço esse Fuquinha, bem cuidado aí.
5: Eu uso ele em viagens e encontros de carro de coleção. Ele já ganhou vários
0: viagens,
5: prêmios.
3: Imagina, eu uso ele em viagens, ele é por trilhas.
0: Cara, eu peguei o Fuga do Pretinho. Cara, a gente pegou o Fuga do Pretinho pra ir até ali perto de.
5: Até o Fuga ali, ele foi se desmanchando.
0: Não, a gente foi até o Stock Center, cara, e assim, ó, meu, 2 horas pra chegar.
3: É, mas tem que ir na manhã.
0: Então, eles foram na mãe.
3: É que não tem como não ir na mãe.
0: Não tinha como ir na mãe.
5: Um clássico para quem valoriza originalidade, exclusividade e um prazer de dirigir um dos carros mais icônicos da história.
3: É.
5: Vou enviar suas características e fotos no anexo. Placa preta, 89% de originalidade, CVCOL cor azul. É assim que fala? CV qual? Não sei como é que fala assim.
3: CVCOL?
5: É. Pintura restaurada em 23, teto solar Hagway. Pneus novos e veículo bem cuidado. Motor 1300
3: Opa.
5: Com preparação
6: aquele
5: de potência.
6: Aquele câmbio de descarga ali para um quebra-mola?
3: Não,
5: suspensão regulável com catraca, freios dianteiros a disco, escapamento de inox Fatboy, tá bonito, rodas tá originais, talas 5.5 traseiras,
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5: pneus
3: cara.
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0: Tu gosta de um banco gomão, Natan? Já sentou num gomão?
6: Ah, não tive a oportunidade ainda.
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0: Ele falou gomão, não gordão.
5: Assim, é um Gomes grande, pô. 69.900. Contato no e-mail.
0: Ah, mas é o valor, esse cara pega.
5: Tá cara, é valor quanto? Daqui, cara. 69.900.
0: Meu pai, uma vez, comprou um Fuga por mil pila.
5: Tá tudo isso
0: Reinaldinho... Um foi buscar carne de porco no Réveillon, voltou com o Fuca.
3: Tá aí.
1: Tá Fusca tudo isso? Azul no pretinho, @gmail.com.
0: É que é caro.
5: Cara, uma pergunta bem importante.
0: Não, não vai, não vai pegar. É o
5: cara, ele aceita a moto com teto solar?
1: Não. Uma Fusca pergunta. Azul no pretinho, @gmail.com. Manda um cala a boca!
5: Cala a boca!
1: Atua. Obrigado se for atendido, Carlos Miguel Denkyo. De Passo Fundo.
5: Grande meio-campo. Grande meio-campo.
0: Isso. Carlos Miguel. Só errou quando jogou no Inter. O. Tira uma dúvida. A tua moto, ela é placa preta ou não?
5: Cara, placa vermelha.
6: Vermelha.
5: Lançamento agora.
6: É. Novidade, né, Castelhano?
5: Não, pode. Cara, não tem, a placa vermelha. Nem tem aqui isso aqui, cara.
1: Não, não pode vender veículo com placa vermelha.
5: Calma, calma, cara.
0: Quem falou que não, quem não quer vender?
5: É negociação.
0: Isso. Vender não pode vir, tá, né? Ele quer fazer um brinco.
5: Não tô vendendo.
3: 13 minutos para 7 horas. Vamos entregar o show no intervalo. Vale um banheiro ali, Léo. Já voltamos.
5: Não vai.
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8: De volta com o Pretinho Básico aqui na Atlântida, Rádio das Nossas Vidas. 4 minutos para 7 horas da noite. Está na hora de eleger aqui exatamente, Ivan, o craque do programa desta edição. Já que tu lembrou bem, pode dar teu voto, Ivan.
9: Ah, eu vou arrancar votando hoje. Eu quero votar no jovem Vasconcelos.
8: Diori Vasconcelos.
9: Jovem Vasconcelos, tá. Que hoje foi bem no programa, sentiu o que é o programa, tem meu voto por isso. Eu confio no jovem.
10: Tô confiando no Diori.
8: Tá, é isso aí. Obrigado, Renato. E tu, Diori?
11: Eu vou votar no Neto Fagundes, né? Neto Fagundes é meu craque do jogo.
8: Tá obrigado, certo, Diori. Obrigado, Diori. Bem, bem...
9: Ah, votar no Neto é fácil, cara. Vou votar no Diori. É.
12: Que sacana.
8: Neto Fagundes. Ah,
11: pescou, cara, genialmente.
12: Vou votar no Rafa. Vou votar no Rafão.
8: Rafa Gomes.
12: Comandante aí que organizou tudo isso aqui pra gente poder brilhar. Tem que ter um...
8: Material e tal.
12: Material, tudo junto aí.
8: Material,
12: né?
8: Gostoso. Obrigado, pros Rafa. Guris.
9: É bom, né? Bom, bacana.
12: Eu muito voto bom. Em ti, Rafinha.
8: Obrigado.
12: Eu postei o e-mail da balada, tô jogando um elogio pro Léo.
8: Eu
12: e
8: achei.
12: Quando tu foi ler a frase das veteranas, tu não aguentou a risada.
8: É, daí foi.
12: Manda
8: ruim,
12: um abraço,
8: né,
12: pro Victor Clay pra mim.
9: E eu gosto... Eu não posso nem dizer que não fui eu, porque...
8: Sim.
12: Eu gosto desse.
8: Mas
12: a uma tu já tinha me pego e as
8: oito,
12: agora tu.
8: Daqui a pouco tu falou com a voz do personagem, né?
9: Não. Foi
12: não.
9: O Gordo Léo.
8: Foi na arrancada, foi
12: não,
8: na arrancada.
12: Não, Natan, foi no Boa Noite.
8: Foi no Boa Noite.
9: Falei, tá, mas eu falei que era bonita essa parte.
8: É isso.
9: Veterana bonita, show de bola, veterana, coisa. Eu tô soltando.
8: Tudo entretenimento. Tudo entretenimento aí, Mara. Fica com a gente, não é nada de mal aí. Obrigado, Rafael Gomes.
9: É maravilhoso.
13: Eu gostei muito do Diori, que nem saiu, que é contar um caos do nego velho.
9: Isso é bom.
13: Mas eu vou votar na produção também.
12: Obrigado, Natan, obrigado.
8: Ah, é, né? Não, eu lembro de uma vez e aí eu achei que ele ia arrancar e contar
12: a
8: piada.
12: A história do nego velho. Tá, e qual era a história que tu ia contar?
13: Não, eu só levantei a bola pro nego velho, só isso, foi só isso.
9: Tá. Não entenderam.
8: Não, tô, a gente até pede desculpas.
13: É a história do tatu no porta-mala aqui.
12: Sim, do cara que atropelou o tatu. O cara que atropelou na estrada o tatu. Aí ele olhou pelo espelhinho, assim, tava o tatu rodeando lá embaixo. E aí ele pegou, assim, olhou e disse, não, vou deixar esse tatu aí, né? Deu a volta. Como é que era o nome do carro que estavam falando aí?
8: O Vectra.
12: O cara voltou no Vectra dele lá. Chegou lá, pegou, abriu o porta da mala, tirou o tatu. Andou um pouco, assim, quando ele andou, blitz da polícia. Ah, e ele agora, sim, né? Aí o cara parou e disse, por favor, documentos do veículo e tal, seu documento também. Ah, ele deu o documento pro cara, assim... Vou dar uma olhadinha no carro, posso dar uma olhada ali? No porta-malas? Pode. Aí o cara abriu o porta-malas, ele abriu o porta-malas, tá o tatu. Aí ele olhou e disse, prisão, né?
8: Claro.
12: Crime ambiental, isso aqui é cadeia, certo? Não, tá louco, disse o cara, tá louco. Tobias? Que Tobias, cara? Tobias, meu tatu, rapaz. Isso aqui é meu tatu de estimação, isso aqui é meu amigo há muitos anos, cara. Mas que nós andamos estrada fora aí. Aí é meu. Eu até nem durmo porque eu tô com o Tobias comigo, né, meu
8: querido?
12: E o cara, Tobias, não, isso aqui é tatu ensinado, meu. Tatu ensinado. Aí, quer ver? Aí ele largou o tatu, quando ele largou o tatu na estrada, o tatu pum, foi mato adentro, assim. E esse cara ali, ele de braço cruzado e o policial também, esperando. Aí o cara chegou assim, e aí? E ele disse, e aí o quê? Não, tô aguardando, tô aguardando o quê, meu? O tatu? Aí ele, mas que tatu?
8: Neto Fagundes leva meu voto também, é o craque do programa dessa edição. A gente fica por aqui, amanhã tem mais, depois do show no intervalo, fica ligado na programação da Atlântida, sempre com um programa matador, só aqui.
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1: 7h04, chegamos por aqui depois do Pretinho Básico. Vamos com o Mr. P na rede até as 9 da noite. A noite é nossa, esta de quarta-feira, 14 de outubro. Temos tempo. Boa noite, saudações para você em qualquer parte de Santa Catarina, pelo aplicativo também. Que bacana saber que estamos juntos. Já partimos para a primeira canção. Tudo começa com Jason Ross.

0: Ouvimos Lagoon, a cidade, ao vivo no Atlântida Celebration. Outcast, Hey Ya. Ozuna, Del Mar, Hands Clean, Alanis Morissette, Morena, Victor Clay, I Feel Like Dancing, Jason Ross no começo. 7h26, estamos na Atlântida, Rádio das Nossas Vidas. Vamos para o intervalo, depois teremos mais, apenas o início da noite desta quarta-feira, 14 de outubro. Mr. P na rede, volta já.
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0: 27 para as 8, Atlântida, rádio das nossas vidas. Vamos.

0: Que bela versão de Harry Styles para Everybody Wants to Rule the World do Tears for Fears. Ainda tivemos Gilsons, Emperor of the Sun, Snow e Matchbox 20 lá no começo com Kings of Leon. Intervalo, voltamos em seguida. Termina a rede e volta já.
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0: Ouvimos Samuel Rosa, Rio Dentro do Mar, Bad Bunny, Sugar Ray, Stones, J Quest, Miles Smith. Encerramos outra sequência belíssima por aqui, 8h25, nesta noite de quarta-feira. Saudações para você que nos acompanha. Vamos para o intervalo, ainda temos outra meia hora antes da Voz do Brasil. Mr. P na rede, volta já.
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2: 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Paul Russell.

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0: Chapel Row, encerrando aqui o Mr. P na rede, 10 para as 9. Vem a Voz do Brasil, na sequência estaremos mais uma vez juntos, afinal de contas, às 10 da noite tem o Pijama por aqui, pela Sul-Americana, City Torque, Montevideo City Torque jogando em Minas contra o Atlético Mineiro, 3-0 para o Atlético Mineiro, uma baita vantagem para o segundo jogo. Vamos aguardar desse jogo, aliás, deste enfrentamento, não deste jogo, deste enfrentamento, porque tem o jogo da volta, sai o adversário do outro enfrentamento, que é Vasco e Boca. No primeiro jogo, na Argentina, Vasco 1-0. Sul-Americana, logo mais tem o jogo da Libertadores, Fluminense e Palmeiras. Muito bem, saudações, boa sequência de noite, até daqui a pouco aqui na Atlântida, porém aí com o Pijama.
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4: E olha só a dúvida da Gi. Doutor, é normal sentir dor durante o sexo? Gi, pode acontecer da mulher sentir dor durante o sexo, mas isso não deve ser considerado normal e um fato a ser ignorado. Essa dor pode acontecer por falha de lubrificação, por falta de excitação. Isso tudo muito relacionado ao fato de você estar ansiosa, estar tensa com aquele momento de intimidade com seu parceiro. Essa dor pode ser causada também por uma infecção prévia que existe na vagina, por alterações hormonais ou até em algumas condições ginecológicas. Em algumas pessoas, o medo da dor também pode provocar uma contração involuntária da musculatura ao redor da vagina, criando um ciclo difícil de interromper. Então a mulher sente dor uma vez, ela vai para a relação sexual seguinte com medo de sentir essa dor, ela acaba não relaxando, acaba contraindo a vagina e isso provoca ainda mais desconforto. Se essa dor é frequente, se ela é muito intensa ou se está atrapalhando a tua vida sexual, eu acho que vale a pena você conversar com uma ginecologista, com um profissional de saúde. Sexo não deve ser nunca sinônimo de sofrimento. Dúvidas? Escreve pra gente no @ Jairo Bauer Oficial.
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0: Está no ar a Voz do Brasil. As notícias do governo federal que movimentaram o país no dia de hoje.
1: Olá, boa noite.
2: Boa noite para você que nos acompanha em todo o país.
1: Quarta-feira, 14 de outubro de 2026.
2: Vamos aos destaques do dia.
1: Brasil regulamenta marco legal dos jogos eletrônicos.
2: Ideia é estimular a inovação, a formação profissional e fortalecer a produção brasileira de games.
1: Nova regra traz ainda plataforma pública e gratuita para catalogar, divulgar e promover jogos nacionais. Graziele Bezerra.
3: E para ampliar a formação de profissionais para a indústria de jogos eletrônicos, o Ministério da Educação vai ofertar vagas para cursos de graduação na área de jogos digitais.
2: Outubro Rosa alerta para a prevenção do câncer de mama.
1: Agora, planos de saúde devem cobrir mamografia quando houver indicação clínica, mesmo antes dos 40 anos. Luana Karen.
4: A mamografia é o melhor exame para detecção precoce do câncer de mama. A partir dos 40 anos, as mulheres devem fazer mamografia anualmente.
2: Micro e pequenas empresas devem ficar atentas aos prazos para escolher o regime tributário de 2027.
1: Quem deseja entrar ou retornar ao Simples Nacional tem até amanhã para solicitar a opção.
2: Ainda tem dúvidas? Vamos falar da mudança e opções para você saber o que é melhor para o seu negócio.
1: Hoje na apresentação da Voz do Brasil, Luciano Seixas e Mariana Jungmann.
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1: Computadores, consoles, celulares, por todos esses meios é possível ter acesso a algum jogo eletrônico.
2: E para desenvolver esses games, que muitas vezes consomem horas da nossa atenção, é preciso juntar muita arte à tecnologia.
1: E todo esse trabalho agora faz parte do marco legal dos jogos eletrônicos, que vai regulamentar o setor.
3: O governo assinou nesta quarta-feira o decreto que regulamenta o marco legal dos jogos eletrônicos no país. A medida amplia o fomento ao setor, incentiva a formação de profissionais e promove os jogos brasileiros dentro e fora do país. O Brasil é o maior mercado latino-americano de games e está em quinto lugar no ranking de população online, com uma estimativa de 105 milhões de jogadores, segundo dados da Abra Games, a Associação Brasileira das Desenvolvedoras de Jogos Digitais Eletrônicos. O presidente da associação, Rodrigo Terra, acredita que a regulamentação vai ampliar o mercado e contribuir com a economia.
5: A pauta de videogame é uma pauta transversal, ela é pauta de cultura, mas ela é pauta de tecnologia, ela é pauta de desenvolvimento econômico e comércio. E é pauta também da fazenda, da receita. Só que agora a gente começa também a jornada, a próxima fase, né? O próximo boss fight é a gente poder categorizar tributariamente, né? Como é que vai ser agora esse setor, que agora ele é reconhecido como um setor único, não só atrelado a tecnologia, como é hoje também.
3: Dados da pesquisa Game Brasil, divulgada neste ano, apontam que cerca de 36% dos que consomem games no Brasil têm entre 14 e 29 anos. Outro recorte mostra que 25 milhões de gamers têm algum tipo de deficiência. Para o criador de conteúdos, Fabrício Ferreira, da Able Gamers Brasil, ONG voltada para a acessibilidade em jogos eletrônicos, a regulamentação e o fomento previstos no decreto vão contribuir para a acessibilidade no setor.
6: A gente fala muito sobre videogames, sobre jogos como um mercado. Pela questão do dinheiro financeiro, a gente fala muito sobre arte, mas o videogame hoje, ele é uma ferramenta muito forte de socialização. A gente tem uma grande parte da população PCD no Brasil que muitas vezes não pode sair de casa. E os videogames, ele além de ser uma forma de arte, ele também permite que essa pessoa viva experiências que muitas vezes a gente nem dá bola para essas experiências. É algo cotidiano para
3: a
6: gente.
3: A ministra da Cultura, Margareth Menezes, afirma que os jogos eletrônicos deixam de ser considerados apenas softwares e passam a ser vistos como produtos culturais.
7: E essa é uma mudança fundamental porque permite que os jogos brasileiros acessem instrumentos de fomento já consolidados, como a Lei do Audiovisual, a Lei Rouanet, o Fundo Setorial do Audiovisual, audiovisual, além de reconhecer o seu papel na educação, na saúde, na formação de juventudes e na qualificação profissional na geração de emprego e renda.
3: O decreto institui ainda o Game Brasil, plataforma pública e gratuita para catalogar, divulgar e promover jogos brasileiros, indicando onde estão disponíveis. E para ampliar a formação de profissionais para a indústria de jogos eletrônicos, o Ministério da Educação vai ofertar, a partir do ano que vem, 230 vagas para cursos de graduação na área de jogos digitais em 5 universidades federais nas 5 regiões do país. Reportagem Graziele Bezerra.
2: Em 2027, a reforma tributária entra numa nova fase.
1: É quando as microempresas e as empresas de pequeno porte começam a recolher a contribuição sobre bens e serviços, CBS, e o imposto sobre bens e serviços, IBS.
2: Entre os prazos estabelecidos, um vence amanhã, dia 15 de outubro. É quando os empresários devem informar se desejam permanecer ou optar pelo Simples Nacional, o atual sistema para o recolhimento de tributos.
1: Para explicar melhor essas mudanças, a gente conversa agora com o repórter Nazi Brum. Boa noite, Nazi.
8: Olá, boa noite, Mariana, Luciano, e boa noite, ouvintes da Voz do Brasil. Pois é, a reforma tributária deve ser concluída em 2033, mas a partir de 2027, as micro